Domingo, comando geral, apresentação Adilson Oliveira. 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Daqui a pouco nós temos os números das loterias, a Quina e também a Mega Sena. Vamos ter a participação do repórter Amarildo Volpato, falando para nós sobre o jogo do Internacional. Jogo do Internacional, hoje à tarde no Estádio Municipal. Goleada, né? Venceu por 5-0. Mas daqui a pouco o Volpato aí traz mais detalhes sobre o jogo. 99152-3883 é o número do nosso WhatsApp para você participar. Hoje nós vamos ter um almoço espeto corrido para sortear no oferecimento do Chucas Restaurante. 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Então hoje um almoço do Chucas, um espeto corrido para você mandar a sua mensagem para nós. 9-2, parte musical, Michel Teló.

Muito bem, 9h05. Vai mandando mensagem para nós aqui no Comando Geral. Já temos aqui a Ana Aparecida Monteiro, lá do bairro da Várzea, tá com a gente. A mãe Valmira, todo mundo ligado, né? O tio Sebastião, lá no bairro da Várzea, ouvindo a clube, ouvindo o Comando Geral. Gabriela, mãe do Arthur, do seu programa, escuta aí o seu programa. Voni, Andréia, Gabriela, mãe Arthur aí, ouvindo nós. É a família, né, Voni? Família do Voni Meros, lá na Penha, ouvindo nós. A nossa amiga Elvira, do bairro São Paulo, também participando. Larissa Oliveira, do bairro Santa Helena. Elizabeth Aguiar, lá do loteamento Nadir, nossa amiga. Abraço, Elizabeth, boa semana. 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Vamos com mais música, agora tem Chitãozinho e Chororó no Comando Geral.

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8: Muito bem, 9:12, comando geral na Clube FM Lages, apresentação Adilson Oliveira. Vamos com você, a boa música, informação e também hoje o sorteio de um almoço, um espeto corrido do Chucas Restaurante, que é o melhor espeto corrido da cidade. 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No Cruz de Malta, Denise Madruga diz que está ouvindo o comando geral. Abraço, minha amiga. Comunidade de Vargem Quente, interior de Anitta. Precisa da ajuda da clube, estrada intransitável. É o Pereira. O Pereira, me manda mensagem amanhã das 10 ao meio-dia no Clube Comunidade. E nós entramos em contato aí com o pessoal da prefeitura, tá bom, meu amigo? Francisco Alemão, do Vila Nova, também está participando com a gente. 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Números da Mega Sena, concurso 3063 da Mega. 05, 35, 36, 41, 43 e 48. Não teve ganhadores na Mega Sena. 05, 35, 36, 41, 43 e 48. Não teve acertador na Mega Sena. Concurso 3063. 9:15. Agora tem música com Leandro e Leonardo.

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8: Comando geral, 9:21. Muita mensagem chegando para nós nesta noite de domingo. Agradecemos aí a audiência do Comando Geral. Nós vamos agora com a participação do Eloy Bassin, do Sindicato do Comércio, Sindicato dos Comerciários. As novidades do sindicato. Boa noite, Eloy.
12: Cumprimento a todos os ouvintes do Comando Geral. Boa noite a todos, comerciários, de Laje, o Tarcísio Costa e Correia Pinto. Desde a importância de a gente poder

0: E nesse momento falar algumas palavras para que você, comerciário, saiba o quanto o sindicato tem feito para você, trabalhador. Agora as rescisões voltaram com um ano, tem que passar pelo sindicato. Isso é importante, que as duas partes saem bem conferida, sem erro nenhum de cálculo. Procuramos fazer da melhor maneira possível no acordo. A mulher ficou trabalhando um domingo sim e um não, trabalha um domingo e folga um também. Conseguimos o feriado agora, é pago em dobro, né? É importante também que a maioria do mercado não pagava, o mercado é no domingo, agora estão pagando em dobro, no feriado, né? Isso é importante, no feriado, e dizer que a gente está lá à disposição. 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E é importante também dizer que muitas vezes a pessoa muda de empresa, era sócio numa empresa, saiu e foi para outra. É só entrar em contato conosco que a gente está lá à disposição, tá? Então, muito obrigado, uma boa noite a todos.
1: Abraço, Eloy Bassin, do Sindicato do Comércio, Sindicato dos Comerciários. O Eloy participando aqui no Comando Geral. 9:23. Para você mandar mensagem para nós é 99152-3883, no Comando Geral, aqui na Clube FM. Daqui a pouco nós temos o Amarildo Volpato, informações sobre o jogo do Internacional de hoje à tarde. Mais de 1.500 torcedores hoje à tarde no jogo do Internacional. Da Líria Colorada está ouvindo nós lá no bairro, lá no Guarujá agora, né, da Líria? No Guarujá, da Líria, ouvindo o Comando Geral. O Osni, José Osni Soares, bairro Santa Mônica, participando do sorteio. 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Abraço, Pedro. Musical JM, vamos lá, música boa.

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1: Muito bem, 9:29, você ligado na Clube, no Comando Geral. Tem mais mensagens chegando para nós nesta noite de domingo. Isabela Ribeiro, moradora do Guarujá, também está participando. Luciana Aparecida Miranda da Silva, também moradora do bairro Guarujá, está com a gente. Uma colisão entre um ônibus e um veículo Polo na BR-116, quilômetro 240, hoje à noite. Os bombeiros estão atendendo esse acidente, veículo Polo e um ônibus na BR-116, quilômetro 240, duas pessoas atendidas com ferimentos. Amanhã, no setor policial, no Jornal da Clube, mais informações sobre essa ocorrência na BR-116. 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
1: Legal, 9:32, vamos com mais músicas. Zezé de Camargo e Luciano na Clube FM.

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2: Agora 9:38. Daqui a pouco nós temos a previsão do tempo para amanhã, segunda-feira. Vamos agora com Amarildo Volpato. Acompanhou o jogo hoje à tarde, a equipe de esportes da clube. O Amarildo Volpato, Elcio José. O jogo do Internacional hoje à tarde no Estádio Municipal. Boa noite, Volpato.
3: Olá, Dilson, boa noite a todos que estão conosco aqui no Comando Geral. E hoje à tarde o torcedor lavou a alma, acompanhou pela clube, na grande narração do Elcio José. O Inter estreou diante da torcida 5-0 em cima de Caçador. Mas o que eu quero destacar aqui, o torcedor, a Dilson, 1.588 torcedores na Série C do Campeonato Catarinense, R$ 44.960 a renda. Que maravilha! O pavilhão principal praticamente lotado. E outro destaque: o torcedor, seguramente 75-80% do torcedor estava com a camisa do Internacional, estava de vermelho, realmente contagiou, levou toda essa energia para o campo. E o Inter 5-0 em cima de Caçador, assumiu a liderança. Gols de Cauã, Israel, zagueiro que abriu o placar, Vinícius duas vezes, golaço, golaço, e o Nicolas Viana que entrou na segunda etapa. Então está aí, o Inter agora com a goleada assume a liderança da Série C. Sábado que vem, porque domingo é eleição, joga em Porto União contra o Porto, que hoje foi derrotado pelo Manchester pela manhã por 3-1. Então está aí se desenhando Manchester e Inter, né? Talvez passando a segunda fase. Caçador decepcionou. Eu esperava um pouco mais de Caçador, mas um time muito, muito limitado. Agora o Inter sobrou em campo, sobrou com jogadas pelo lado esquerdo, lado direito, teve essa oscilação. O treinamento valeu, e valeu muito. De parabéns o técnico Arilson Costa, que taticamente colocou o time em campo e sobrou hoje, vencendo a equipe de Caçador por 5-0. Que maravilha! Amanhã, dentro do Jornal Primeira Edição, a gente vai destacar muito mais nesta grande vitória. Inter 5, Caçador 0, no Tio Vida. Eu não me canso de repetir: 1.588 torcedores. Que maravilha! Onde a clube está, repórter Amarildo Volpato.
2: Abraço, Volpato. Mais de 1.500 torcedores no jogo do Internacional com a bela vitória hoje. Legal, né? Time da nossa cidade, de parabéns aí o time do Internacional. 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A Rose participando com a gente.
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2: 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Abraço, Rose, abraço, Jamir. 9:44, vamos com música, agora nós vamos ouvir Teodoro Sampaio.

0: Na Clube, no Comando Geral, 9:48. Vamos agora falar com Tita, da Associação dos Aposentados e Pensionistas. Teve baile no sábado à tarde, foi bastante movimentado. Boa noite, Tita.
1: Boa noite, Adilson. Boa noite a todos os amigos aí ligadinho no Comando Geral.
0: Baile bastante movimentado no sábado à tarde, Tita.
1: Foi, né, Adilson? Nós ficamos aí com dois sábados sem baile aí para poder dar certo aí com um grupo musical que veio de Caxias do Sul, Animal Baile, sábado, né? E o pessoal tava aí com a sede incrível aí de arrastar o pé e graças a Deus foi novamente um sucesso o evento, né, Tio?
0: Muito bem, fiz um vídeo lá, coloquei nas minhas redes sociais, tá repercutindo, o pessoal gosta de baile, ô Tita.
1: Gosta, eu sempre digo, né, que ó, a música, a dança é uma terapia pro corpo e pra mente, né, Tio? Porque você viu ali pessoas ali com acima de 90 anos, 80, 90, dançando, se divertindo. Isso não tem coisa melhor, né, para o idoso, para qualquer pessoa que pratique a dança, né, Gilson?
0: Tio Bastia estava firme, o homem do Santa Helena.
1: Ah, o massagista do Santa Helena não perde um bailinho.
0: Tinha mais amigos nossos, né? Tinha Colorado lá, nosso amigo Itamar. Vocês podem falar do Itamar?
1: Pode. Colorado, né?
0: Colorado.
1: Pode. Se não falar mal do Corinthians, daí pode continuar falando dele, né?
0: É isso aí. Mas é legal, legal. Realmente o povo gosta, o povo animado. É, são dois bailes por mês, é isso, né, Tietê?
1: Isso, é. Normalmente sábado sim, sábado não. Pode acontecer, inclusive, como já aconteceu, de dar três bailes, né? Porque se pegar o baile no dia, no início do mês, ele acaba dando três. Agora, por exemplo, outubro vai ser dia 10, o próximo baile, né? Vamos faltar um sábado, no outro tem baile, e dia 24. Então, os dois bailinhos de outubro que já está agendado, dia 10 e dia 24.
0: Legal. Quem quiser mais informações aí, se informar sobre a Associação dos Aposentados, as atividades, o atendimento médico na policlínica, como é que a pessoa faz, Tita?
1: É só nos procurar ali na rede social, né, Edilson, que a gente sempre não só está recebendo o pessoal interessado, como apresenta todos os atendimentos que nós temos na sede social, né? E a policlínica, né? Conforme você conhece, sabe, o serviço completo que tem no atendimento médico gratuito lá, né? Então nos procure ali na Avenida Belisário Ramos 2350, que nós atendemos, ou pode ligar pelo telefone 3224-3522, que a gente pode dar qualquer informação. Nossos funcionários lá estão postos e apostos, né, Deus, para atender toda essa classe de idosos aí.
0: Inclusive o pessoal da região, né, Tita?
1: Inclusive o pessoal da região, né? Que nem você sabe, nós temos pessoal aí, Capão Alto, Campo Belo, Anitta, Cerrito, Correia Pinto, Otacílio, todos os lados aí, né? Que vem ali, que participam, principalmente porque ele marca a consulta e vem no dia com o horário marcado, tudo certinho, então não tem aquele negócio de vir para lá às 6, 7 horas da manhã enfrentar fila, né? Se a consulta dele é para as 9, ele pode chegar lá próximo das 9 horas, que tá com consulta com horário marcado, né, Deus?
0: Com certeza. Grande abraço, boa semana, Tita.
1: Obrigado, Adilson, abençoada semana para todos também.
0: Legal, tá aí o Tita, da Associação dos Aposentados e Pensionistas. Um abraço a todo o pessoal que estava no baile no sábado. Estive lá no sábado à tarde conversando com o pessoal. 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Um abraço especial ao neto Joaquim. Tá ouvindo o Comando Geral, né, Joaquim? Abraço! Não veio mais do Comando Geral, o povo tá pedindo a presença do Joaquim aqui no Comando Geral, viu, Joaquim? Abraço aí. Daqui a pouco a previsão do tempo para amanhã, segunda-feira. 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Já tem música com Hugo Pena e Gabriel.

0: Muito bem, 9:56, audiência em todos os bairros da cidade, nos municípios da região, no Comando Geral. Abraço a todo o pessoal. 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Vamos ouvir o Neto Joaquim, tá mandando mensagem, tá mandando áudio pra nós aí, Joaquim.
1: Boa noite, ouvintes da YouTube. No próximo domingo eu vou estar aí no Tomando Cereal.
0: Opa, Neto Joaquim disse que vai estar no Comando Geral no próximo domingo. Legal, Joaquim, abraço. 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
0: Muito bem, 17 graus, marcando a temperatura aqui no centro da cidade. 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
0: Abraço, Mauro, boa semana, meu amigo.
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0: Muito bem, 10h04. Clube FM, comando geral. Hoje tem o sorteio de um almoço, um espeto corrido do Tchucas Restaurante. Então manda mensagem para nós e participa. 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Eliane Matos, do bairro São Luís, está mandando mensagem para nós. Nosso amigo Dedão do Guarujá. Ô, Dedão, aquele abraço aí, amigo. Samara Chaves também está participando, né, Samara? Nosso ouvinte de todo domingo à noite aqui no Comando Geral. Vamos com mais música. Agora tem Corpo.

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0: Agora 10 horas, 10 minutos. Temperatura, vamos atualizando aqui a temperatura, aqui no centro da cidade, 17 graus. Quem está mandando mensagem, gente, mesmo que eu não leia sua mensagem, todo mundo está participando, tá ok? Marcelo da Borracharia, tô na escuta, abraço amigo. Me coloca no sorteio, Marcelo da Borracharia. Abraço, Marcelo. Nós vamos agora com a participação do nosso amigo Ayrton dos Postos Guarujá. Boa noite, Ayrton.
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0: Abraço, nosso amigo Ayrton, Rede de Postos Guarujá, 10 horas, 13 minutos. 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A Rita Aparecida Gonçalves mora no Petrópolis e também está com a gente. 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Alcionir Encanador, mais de 30 anos de experiência. 10:14, vamos ouvir agora Zé Ramalho.

0: minutos, vamos ouvir agora o Peter Choi, vamos saber a previsão do tempo para amanhã, segunda-feira.
1: Na segunda, segue com aumento gradativo das nuvens, sol entre muitas nuvens e pancadas com trovoadas a partir da tarde e noite por conta da aproximação de uma área de baixa pressão. Terça, segue com tempo instável, passa uma frente fria organizando inúmeras instabilidades com potencial para estar provocando chuva, trovoada e queda na temperatura. Quarta, chove, mas vai melhorando à tarde. Peter Scheuer, meteorologista, com a previsão do tempo.
0: Legal, Peter. Abraço, meu amigo. Você pode continuar mandando sua mensagem para nós aqui na Clube FM nesta noite de domingo. 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

0: Agora 10h20. Você foi multado com seu carro, carteira cassada, carteira suspensa? Vamos ouvir o Lucas Oliveira, assessoria de trânsito.
1: Boa noite, Adilson Oliveira, amigos e amigas que estão acompanhando o programa Comando Geral. 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Lembrando, Adilson, que também trabalhamos com cursos para motoristas profissionais. Então, cursos no MOP, tanto de atualização e informação no MOP, cargas indivisíveis, transporte de passageiros, temos aí o curso para transporte escolar, temos também

0: curso de para veículos de emergência, para conduzir veículos de emergência, e o curso de reciclagem, que é o curso aí que as pessoas também nos procuram para resolver a questão da sua habilitação que está suspensa. Então, estamos à disposição, passando sempre para agradecer a todos pelo retorno. Um abraço e uma boa noite.
1: Abraço, Lucas Oliveira, assessoria de trânsito. Nós temos aqui o relatório do Corpo de Bombeiros sobre o acidente que aconteceu hoje à noite. Acidente hoje à noite na BR-116. É isso, né? Na BR-116. Daqui a pouco eu trago mais informações sobre esse acidente. O vereador Tio Zé mandando mensagem para nós, tá ouvindo a clube, né, vereador? Abraço, vereador Tio Zé, sempre ouvindo o Comando Geral também toda noite de domingo. Abraço aí, vereador. O Altair do Petrópolis, sempre ouvindo o Comando Geral também, quer participar do sorteio. Tá participando aí, amigo. Boa sorte.
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1: Agora 10h25. Vamos com música. Rick Renner, Eu Sem Você.

Agora 10 horas 28 minutos. 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Números da Quina, concurso 7.128, números da Quina, vamos lá. 10, 44, 46, 70 e 73. 10, 44, 46, 70 e 73, com cinco números, não teve ganhadores na Quina. Amado Batista, no comando geral.

Agora 10 horas com mais 33 minutos. Um abraço especial ao nosso amigo Iomar José Xavier da Silva, morador do Cristal, mandando mensagem para nós também aqui no Comando Geral. 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Hoje um almoço do Tchucas Restaurante do sorteio aqui no Comando Geral. 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Quem mais mandando mensagem para nós? Rita Aparecida, ela mora no Petrópolis, está pedindo para participar aqui do sorteio. Rony Von, adios, quero participar do almoço do Tchucas, está participando, meu amigo. Matheus, do Sagrado Coração de Jesus, também ligadinho no Comando Geral. Rio Negro e Solimões.

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5: Comando geral na Clube FM, 10h40. Tem uma matéria no portal SCC10, eu estava olhando aqui. Carro fica destruído após queda de granizo e cidades ficam cobertas por pedras no oeste de Santa Catarina. Neste domingo, chuva de pedra no oeste de Santa Catarina. A matéria completa no portal SCC10. 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Vamos trazendo mais música, essa é para recordar, uma música romântica com Leandro e Leonardo.

Muito bem, música com Leandro e Leonardo, Eu Juro, no Comando Geral. 10:46. 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Vamos ouvir mais uma música? Agora tem Eduardo Costa.

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Agora 10 horas com mais 54 minutos. Lembrando que no próximo domingo a clube faz a cobertura das eleições, já a partir das 8 da manhã. No próximo domingo a cobertura das eleições na Clube FM, e aí vai até a hora que encerrar a votação, aí as informações sobre as eleições. 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Vamos ao sorteio. Você que ligou, você que participou, mandou mensagem com a gente aqui no Comando Geral. Sorteio de um almoço do Chucas Restaurante. Vamos lá então. Eliette Godoy mandou mensagem para nós. Deixa eu ver se tem o bairro. É, Comando Geral ouvindo, bairro São Cristóvão. Eliette Godoy. Então é só ir direto almoçar no Chucas Restaurante. Fala com a Fran. Eliette Godoy, moradora do bairro São Cristóvão, ganhadora, portanto, do almoço espeto corrido no Chucas Restaurante. É para uma pessoa, tá bom, gente? Uma pessoa, então, o almoço do Chucas. 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Gente, nós vamos ficando por aqui com o Comando Geral. Voltamos no próximo domingo, depois das eleições, depois do resultado das eleições, Comando Geral no próximo domingo, tá bom? A todos, uma boa semana. Tchau, tchau.

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0: 11:34.
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1: 11:44.

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1: 11:54.

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Agora, 12:15. 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

0: meia-noite e 47.
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1: Meia-noite e 51.

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1: Meia-noite e 54.

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1: 1 e 2.

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1: 1:57.

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2:23.

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1: 2:26.

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1: 2:40.

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1: 3 e 6.

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1: 3:26.

0: 3:34.
1: Ei, amigo, não existe solidão que dure eternamente. Com certeza um falso amor não vai durar também pra sempre. Esqueça o seu passado amargo e curta o seu doce presente.

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1: 3:37.

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3: 3:59.

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1: 4:23.
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1: 4:56.

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1: 4:59.

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1: Olá, muito bom dia. Estamos chegando com o programa Alma Cabocla, nas manhãs aqui na número 1 do Ibope. Para você que acorda cedinho, fica ligadinho aqui na programação, muito obrigado pelo carinho, pela audiência. Você, dona de casa, você, homem do campo, você, agricultor, você que está acompanhando sempre, sempre a programação da Rádio Clube, muito obrigado pelo carinho, pela audiência. Na comunicação e apresentação de Sérgio Indeliz, que fica com vocês aí até as 8 horas, com muita música e informação, a sua participação. Temos a charadinha do dia. Temos a mensagem com o Padre Hermes, tudo isso e muito mais aqui no programa Alma Cabocla, que fica com vocês agora na comunicação e na responsabilidade de Sérgio Indeliz. Agradecendo a todos pelo carinho, a gente segue com muita música para você que está acompanhando aqui a número 1 do Ibope, e é claro, sempre com a boa música para você, nosso querido ouvinte. Música.

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2: 5:15.

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13: 5:29.
14: E seguimos com o programa Alma Cabocla, para você que está aí do outro lado do radinho, está aí despertando para um novo dia, você professora, você aluno, você papai, você mamãe, obrigado pelo carinho, pela audiência, você trabalhador, você da indústria, você do comércio, os nossos amigos aí, os motoristas de aplicativo, motorista de ônibus, obrigado pela sintonia, você está acompanhando o programa Alma Cabocla, todas as manhãs aqui na comunicação de Sérgio Nelis, muito obrigado mesmo pela sintonia. E vamos juntos, porque é muita música aqui para você que está acompanhando a número 1 do Ibope.

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1: Agora 5:56. Em instantes, Padre Hermes e a mensagem do dia.

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1: Pontualmente 6 horas, momento de esperança. Padre Hermes, bom dia.
2: Bom dia, minha irmã, bom dia, meu irmão, ouvinte aqui da Rádio Clube, no Momento de Esperança, nesta manhã de segunda-feira, 28 de setembro. Nos encontramos para bendizer e agradecer a Deus por mais um dia, por mais uma manhã, por mais uma jornada que iniciamos juntos. Hoje, a palavra de Deus nos exorta a confiar-nos a Deus em toda circunstância e a viver a verdadeira grandeza da humildade e do serviço. Em atitude de oração nesta manhã, vamos abrir nosso coração para acolher a palavra de Deus e a sua graça, iniciando com muita alegria, com muita fé, com muita esperança este dia. No evangelho de hoje, Jesus nos mostra que a verdadeira grandeza do reino de Deus se revela na humildade e no serviço. Acolher os pequenos como a criança que ele coloca junto a si é acolher o próprio Cristo e o Pai que o enviou. Nós, meditando essa palavra de Deus, encontramos o caminho do reino na disposição generosa ao irmão e na humildade que nos tornam verdadeiramente sinais do amor de Deus no mundo. Rezemos nesta manhã, meus irmãos, minhas irmãs, confiantes na misericórdia do Senhor, inspirados pelo exemplo de Jesus, apresentemos ao Pai a nossa oração nesta manhã por toda a igreja, para que ela seja sempre humilde e servidora, acolhedora de todos, especialmente dos pequenos e necessitados. Rezemos pelos doentes, aflitos e todos que sofrem, que encontrem conforto no amor de Deus e na solidariedade dos irmãos e irmãs. Rezemos para que a nossa vida seja marcada pelo serviço generoso, pela fé constante e pela confiança na providência divina. Assim, meus irmãos, minhas irmãs, preparemo-nos para a oração e a bênção desta manhã.

0: oremos. Cuida bem, Senhor, daqueles que estão à minha frente, cuida bem, Senhor, daqueles que me seguem no caminho, cuida bem, Senhor, daqueles que se encontram ao meu lado, cuida bem, Senhor, e caso for também do teu agrado, cuida bem de mim, Senhor, amém. Querida irmã, querido irmão ouvinte, aqui do Momento Esperança, no Alma Cabocla, Deus te guarde onde estiveres, Deus te guie por onde andares, Deus te ilumine naquilo que decidires e em todos os dias da tua vida, pela intercessão de Nossa Senhora dos Prazeres, mãe e companheira de caminhada do povo serrano, Deus te abençoe e te proteja. Em nome do Pai, do Filho e do Espírito Santo. Amém.
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4: Agora 6:04 e a Agropecuária Jeremias tem Iverquitininda, isso mesmo, 50 ml a R$19,99, ração especial dog 20 kg, R$129,99, ração Equimil 40 kg, R$79,99. 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Segunda-feira, 28 de setembro, tempo com chuva na Serra Catarinense, uma temperatura neste momento, 14 graus, e vamos dando sequência no programa Alma Cabocla, que vai com vocês até as 8 horas. E daqui a pouquinho tem o Peter e as condições do tempo. Seguimos, Grupo Som do Sul. Não perca a hora, 6:05. Bom dia.

0: Aqui no Alma Cabocla, Grupo Som do Sul dançando uma vaneira. Não perca a hora, 6:08. Em instantes, o Peter e as condições do tempo.
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6: Agora 6:12, 6:12, momento de conferir as condições do tempo com o Peter. Depois de dias seguidos de sol, mudanças no clima, choveu bastante já durante a madrugada, e vamos ver com o Peter como é que o tempo se comporta para essa segunda-feira e os próximos dias. Bom dia, meu amigo.
7: Bom dia para você, para todos aí que sempre nos acompanham. No geral, vai seguindo com tempo instável. Tem previsão de chuva, não é ruim 100% o tempo todo, mas de qualquer maneira a condição de chuva ela prevalece. Não dá para descartar a formação de alguns temporais, algumas tempestades, por conta da influência dessa área de baixa pressão que aos poucos vem se fortalecendo sobre parte da região sul do Brasil. Então, tem previsão de chuva ao longo dessa segunda, terça, quarta, quinta-feira começa aos pouquinhos a melhorar. Uma frente fria deve estar se formando, se organizando ao longo dessa terça-feira. Portanto, entre hoje e amanhã tem um potencial maior para ter essas tempestades entre temporais que podem pontualmente trazer transtornos, algum alagamento, alguma enxurrada, algum desamento de terra, alguma queda de barreira, ficar atento também com alguma ventania, algum granizo. Aí ali na quinta-feira começa a melhorar, sexta-feira o tempo é bom, sábado também é bom. E no sábado à noite para o domingo volta a chover com risco de tempestades por conta de uma nova frente fria.
6: Muito bem, meu amigo Peter, obrigado pelas informações. O decorrer da programação você atualiza as condições do tempo e nosso encontro marcado aqui no Alma Cabocla. Uma ótima segunda-feira e um bom trabalho, meu amigo.
7: Valeu, grande abraço para você, tudo de bom, ótimo dia, até mais.
6: Até mais. Peter, as condições do tempo aqui no Alma Cabocla, 6:14, e a gente vai seguindo com a melhor programação. Daqui a pouquinho tem aí a charadinha da semana para você responder, interagir com a gente. Sábado tem sorteio e assim a gente vai seguindo com a nossa programação, tá bom? 6:15, muita música. Mato Grosso e Matias. Cadê?

0: Banda Brilha Som aqui no programa Alma Cabocla em Novos Tempos. Vem chegando aí com a música Chuva Cai. Não perca a hora, 6:20, 6:21. E seguimos, já tem aí a charadinha da semana.
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5: 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Pessoal, já vem despertando para um novo dia. Obrigado sempre pela sintonia. Quem vem chegando por aqui, a Andréia. Opa, uma excelente semana para você e para todo mundo em Capão Alto. Andréia, obrigado aí pela sintonia. Dona Infância lá no bairro da Penha. Obrigado, povo querido, que já vem acordando, né? Quem já está acordado aí, muito obrigado. Lá no Santa Mônica, o Aramis, bom dia para você. Obrigado sempre pela sintonia. Já a gente vem aí com muita expectativa aí para a charadinha, uma nova semana com a charadinha para você no sábado faturar aí um vale brindes de R$ 125 dos supermercados Alvorada. Enquanto isso, a gente vai curtindo Tchê Barbaridade, o Rio Grande me criou. 6 horas com 26

0: João Paulo e Daniel, aqui no programa Alma Cabocla, com a música Fazenda de São Francisco. Agora, 6:32.
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0: 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Próximo sábado aí, um vale compras de R$125 para quem for o contemplado da charadinha da semana. E para responder, é claro, no nosso WhatsApp ou também no nosso telefone interativo. Vamos lá então com a charadinha dessa semana. Qual é a forma correta de falar, hein? Pinguins podem voar ou pinguins são capazes de voar, hein? Qual é a forma correta? Vamos aí usar um pouco do português na charadinha dessa semana. Qual é a forma correta? Pinguins podem voar ou pinguins são capazes de voar, hein? Então, vamos lá, respondendo no WhatsApp da Rádio Clube 991-523883, mensagem de áudio, tá bom? Resposta, nome completo, bairro e pronto. Ou no nosso interativo 3221-3148, na opção 1, também aí a mesma forma, tá certo? Vamos lá, arrisca seu palpite e sábado tem sorteio. 6:35. Terceira dimensão, casar não é comigo.

0: Terceira dimensão, aqui no Alma Cabocla, casar não é comigo, 6:38.
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0: Momento só de gaita, vamos lá, uma hora que o pessoal tira o sofá da sala pra dançar aquele vaneirão, pra se divertir já na manhã de segunda-feira aí, despertando para um novo dia. Francisco aqui no bairro da Brusque, Mazieiro, bom dia. Quem mais? O pessoal já vem chegando aqui respondendo a charadinha. Elvira, bom dia pra você, a Suzana Bruder e a família Freitas lá em São José do Cerrito, a Lúcia Conceição. Eu achei que a charadinha era difícil, mas o pessoal tá bombando aqui no WhatsApp da Rádio Clube, Roberto Bueno. Ô Roberto, tá tudo certo com você aí? Vamos lá, pode responder à vontade aqui no Zap Zap da Rádio Clube. Quem mais vem chegando por aqui? A Neiva, bom dia pra você, Neiva, obrigado sempre pela sintonia. Bom dia também para o Eroni, e povo querido, povo que vem despertando aí para o novo dia e acompanhando, que agora chegou o momento só de gaita. Vamos lá, hoje com a presença de Gerson Folgaça. Revoltoso, não perca a hora, 6:39.

0: Pequeno Sal de Gaita revoltou-se com ele, Gerson Folgaça. 6h42, batendo na marca agora. 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
8: Não perca a hora, Maneca, 6:46.
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8: E vamos seguindo com o Macabocla, às 7 horas tem aí o horário eleitoral, às 7:25 a gente retorna, ainda aí, durante essa semana tem horário eleitoral, porque domingo é dia das eleições, hein? O tempo passou rapidinho mesmo, e a gente vai seguindo porque aqui no Macabocla é muita música pra você, despertando para um novo dia, Zezé de Camargo e Luciano, Serafim e seus filhos. Já chegando por aí o capataz do rancho, que daqui a pouco vai ter aquele dedo de prosa com a gente aqui no Alma Cabocla, 6:47.

0: Zezé de Camargo e Luciano, com a música Serafim e Seus Filhos, agora 6:50, 6:50, 6:50, Amarildo Volpato vem chegando agora com as informações sobre a cotação do mercado agrícola. Volpato, bom dia.
1: Bom dia, bom dia, chegando com as primeiras informações e como sempre acontece, destacando a cotação desta segunda-feira, mel silvestre R$12, de Bracatinga R$18. O milho amarelo R$64 e a soja R$143. Feijão preto R$222,50 e o carioca R$275. Ovelha matriz de 50 a 70 quilos R$10 e o cordeiro vivo de 40 a 50 quilos R$16. Vaca gorda R$11,10 e o boi gordo R$12,50. Já já o retorno destacando para você a vitória do Inter ontem, a goleada na Série C do Catarinense. É um instante só.
0: Muito bem, Amarildo Volpato, realmente o Inter, o Leão Baio fez bonito em campo ontem.
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8: Olha a hora, 5 para as 7, já já tem aí o horário político e você pode ir respondendo aí durante esse período a charadinha do Alma Cabocla dessa semana. Qual é a forma correta de falar, hein? Os pinguins podem voar ou os pinguins são capazes de voar? E a charadinha vai respondendo 991-523883, mensagem de áudio e... aí a resposta, nome completo, o bairro, pronto, já tá concorrendo no sábado. 6:56, Cláudio Pereira, o capataz aqui do rancho, chegando nesta manhã. Cláudio, bom dia.
9: Buenas, meu amigo Serginho, também todos aí que já estão acompanhando desde as primeiras horas o Alma Cabocla.
8: Isso.
9: Né? Você do interior da cidade, Juarez Esmero, em nome de todos os patrões aí, o Anderson do Dei Tropa, ô, meu amigo Donizete, Dona Luísa, lá no Recanto Beija-Flor, isso, o Valdinei, o irmão dele, a família toda, tio Léo, pica-pau velho, né? Isso.
8: Tio Léo, um abraço, tio Léo aí.
9: E o bode velho lá, tá cuidando do ônibus lá do Gui, lá do Cid do Rio Grande, um abração pro pessoal todo. Ontem o Zé Moreno tava cantando lá na festa do asilo.
8: Tava cantando?
9: Junto com o Peninha, né?
8: Opa, deu boa lá, Cláudio.
9: Deu boa a festa. A gente conversou com a prefeita Carmen, que foi aqui junto com o pessoal que tava fazendo pastel desde as madrugadas até no final da tarde, né?
8: Então, foi. Que exemplo bom, né?
9: Um abração pro Debona e o Cláudio, o Leti, todos envolvidos lá, Celeste Basquerotti, ficamos o dia todo lá.
8: O pessoal faz cedinho, né?
9: Um bingo maravilhoso, deu bastante gente, graças a Deus, tempo cooperou, bem no finalzinho começou a dar uma chuva, mas meia fraquinha, mas deu.
8: É, finalzinho de festa também, né?
9: É, pra...
8: agradecer a todo o pessoal que compareceu ontem.
9: É, foi pra refrescar, rapaziada.
8: O mas, Vicentino, então, é muito bom essa festa aí pra contribuir com os nossos queridos velhinhos que lá estão, né, Cláudio?
9: E o gato preto e a esposa dele, estavam lá pro jeito do Caru, sabe aonde?
8: Onde?
9: Lá no Picolé.
8: Picolé? Onde estava a pantriz para isso, né?
9: É, aí, o homem tá, mas só que o periquito fica com ciúme.
8: É?
9: Ah, olha só quem é o picolé, minha filha. A Otília e o Gato Preto, os dois, a dupla. Então tá bom. Bora lá então.
8: Bora lá.
9: O Vargas cuidou dos gansos aí, meu amigo. É, não pode deixar, tem que deixar fechado, porque essa noite pelas 2 horas deu um granizinho aí, né? Pro lado do Guarujá.
8: Ah, tem que cuidar, porque choveu muito durante a madrugada, né, Cláudio?
9: Eu vou pra fazenda agora, porque essa hora tem que ir pra lá, que eu vou descarregar um caminhão de... Agora eu vou começar a criar o bichinho que bota ovo energético.
8: Quem é o bichinho que bota ovo energético?
9: Adivinha.
8: Quem?
9: Não tem aquele ovinho? Cadorna.
8: Ah, cadorna.
9: É, 2 carretas de cadorna lá, agora nós vamos fazer o energético de codorna.
8: Então vai ter muito serviço, Cláudio.
9: Tá bom, então.
8: Uma boa semana, Cláudio.
9: Valeu.
8: É o nosso capataz aqui do rancho, chegando e trazendo sempre aquele dedo de prosa aqui no Alma Cabocla. 6:58, já já o horário político, 7:25 retorno.

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10: Agora às 7:26 e vamos dando sequência no Alma Cabocla na manhã dessa segunda-feira, com muita chuva nesse momento aqui na cidade de Lages, e a gente vai seguindo, vai monitorando as condições do tempo aí e deixando você bem informado, porque a pouquinho, a partir das 8 horas, tem o Jornal da Clube na primeira edição com Rodrigo, informações do esporte, da polícia e também informações sobre as condições do tempo. E vamos seguindo com muita música. André Renner com o grupo Carisma, Bela Senhorita. Não perca a hora, 7:26.

0: Alma Cabocla em Novos Tempos, agora o nosso playlist também Bandinhas. E você ouviu aí o André Renner, isso mesmo, com o grupo Carisma, Bela Senhorita. Agora 7:29, 7:29, e os destaques do setor policial vem chegando com ele, Adilson Oliveira. Bom dia, Adilson.
1: Olá, bom dia aos ouvintes da Clube. Polícia Militar prendeu um homem ontem no bairro Promorar, em Lages. Ele estava com um mandado de prisão em aberto. As informações sobre essa ocorrência no setor policial, no Jornal da Clube, primeira edição.
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0: Agora, 7:35.
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0: E seguimos com a programação no Alma Cabocla e a charadinha dessa semana. Vamos lá então para responder no WhatsApp da Rádio Clube 991-523883. Mensagem de áudio, resposta, nome completo, bairro e pronto. Qual é a forma correta de falar? Pinguins podem voar ou pinguins são capazes de voar? Qual é o teu palpite? Então vamos lá, você pode responder também no interativo 3221-3148, na opção 1. E o pessoal tá me perguntando, Serginho, qual foi o contemplado aí do último sábado? Então, saiu aqui para Solano Lopes, foi o contemplado aí da charadinha no último sábado e faturou um vale-compras de R$125. Quer arriscar? Então, vamos lá. Qual é a forma correta de pronunciar? Pinguins podem voar ou pinguins são capazes de voar? 7:36, já já o Amarildo Volpato com as informações do esporte. Ontem o Leão Baio fez bonito, 5-0 no Caçador. Eita coisa boa. Informações daqui a pouquinho com o Amarildo Volpato, porque agora vem chegando o Tchê Sarandeio. Já vem aqui.

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1: E as informações do esporte vem chegando com ele, Amarildo Volpato. Bom dia, Volpato.
2: Olá, bom dia, retornando, destacando o esporte e é claro, não poderia ser diferente a vitória do Inter ontem, da goleada em cima de Caçador na estreia diante do torcedor aqui no Tio Vida. Mas o destaque, além dos 5-0 e da grande apresentação do Inter, foram os 1.588 torcedores para uma renda de R$44.960. Que espetáculo ontem, não só dos jogadores em campo, mas da torcida na arquibancada. Realmente, o torcedor estava com vontade, a torcida queria ver o Inter, queria ver aquela camisa vermelha entrar no gramado do Tio Vida, por sinal, belíssimo, muito, muito bem cuidado, uma recuperação excelente. Inter 5, Caçador 0, Inter líder do catarinense da Série C. Mas a gente vai destacar, vai ampliar estas informações dentro da primeira edição. Bom dia!
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1: Agora às 7:41. E seguimos nesta manhã de segunda-feira chuvosa, aonde muita chuva durante a madrugada e amanheceu de novo dia, também não é diferente. A gente vai seguindo com vocês e trazendo todas as informações. Você que está acompanhando a programação da Rádio Clube, obrigado pelo carinho. Você que já está aí no trânsito, me dando carona, agradeço aí a sua companhia, motorista de aplicativos, o pessoal dos ônibus da Transul aí. Um abraço pro Kiko, o Bugil, o Didio, o Paulinho, toda essa moçada aí sempre ligadinho aqui na programação da Número 1 do Ibope, que vem com muita música, Guilherme Santiago, Azul. Não perca a hora, 7:42.

0: Guilherme Santiago aqui no programa Uma Cabocla, alegrando a sua manhã de segunda-feira com a música Azul. Não perca a hora, 8:15.
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17: 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No último sábado, Solano Lopes já faturou e o vale, então arrisca seu palpite. Qual é a forma correta de falar? Pinguins podem voar ou pinguins são capazes de voar? qual é a sua opinião. Então, vamos lá, a sua resposta a partir de agora no interativo, no 3221-3148, opção 1, resposta, nome completo, bairro e boa sorte. Daqui a pouquinho, Jornal da Clube com Rodrigo Silvério, com alguns dos destaques para você que está acompanhando a programação. SUS passa a oferecer cirurgia de tratar a glaucoma e catarata no mesmo procedimento. Dia Mundial do Turismo celebra setor que gera 293 mil empregos em Santa Catarina e responde por 12% da economia estadual. Lages terá primeiro seminário municipal de proteção e defesa civil em outubro. E ainda no setor esportivo, mais de 1.500 pessoas prestigiaram a goleada do Internacional de Lages, Lenil Tio Vida. São alguns dos destaques que você vai acompanhar aí logo mais dentro do Jornal da Clube com Rodrigo Silvério. 7:52. Só me resta agradecer o carinho da sua audiência. Vem chegando aí o Jornal da Clube com o Rodrigo. Às 9 horas ele segue com o Clube Cidade e às 10 horas o Clube Comunidade com Adilson Oliveira. Retorno com vocês amanhã a partir das 5 da manhã em mais uma edição do Alma Cabocla. Fechando a programação, Iedo Silva, A Dança dos Compadres. 7:53. A todos uma ótima segunda, boa semana.

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0: Olá, muito bom dia. Hoje, segunda-feira, dia 28 de setembro de 2026, é dia do hidrógrafo, dia mundial de luta contra a raiva e dia internacional do acesso universal à informação. Nossa semana começa com tempo chuvoso na Serra Catarinense, temperaturas parecidas aqui nas nossas cidades que são referências hoje. 15 graus em Lages, Rio Rufino e Campo Belo do Sul, 14 graus em Bocaina do Sul, Bom Retiro e Correia Pinto. Agora 8:02, estamos começando a primeira edição do Jornal da Clube. A apresentação é de Rodrigo Silvério com trabalhos técnicos de Sérgio Diniz.
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0: A atividade da construção recua em agosto. Emprego tem menor índice desde 2017. SUS passa a oferecer cirurgia que trata glaucoma e catarata no mesmo procedimento. Dia Mundial do Turismo celebra setor que gera 293 mil empregos em Santa Catarina e responde por 12% da economia estadual. Lages aprova novo currículo de educação digital para a rede municipal. E o município vai ter o primeiro seminário municipal de proteção e defesa civil em outubro. No esporte, mais de 1.500 pessoas prestigiaram a goleada do Inter de Lages ontem no Tio Vida. No setor policial, não era floricultura. Polícia Militar apreende drogas, dinheiro e 62 plantas e 30 mudas de maconha aqui em Lages. E tem também Peter Scheuer com as informações do tempo.
2: É o início de semana com tempo instável, com previsão de muita chuva e temporais, tempestades. Ficar bastante atento com relação a essa questão. Eu trago mais detalhes da previsão meteorológica daqui a pouquinho na Clube FM.
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0: O dólar vale R$5,19. Já o euro é vendido a R$5,90. No setor agropecuário, o feijão carioca tem média de preço de R$275. O feijão preto é vendido a R$222,50. E o feijão vermelho é comercializado a R$300. O milho amarelo é negociado a R$64. A soja a R$143. Aqui, nós já sabemos, é a média do preço. Ele pode variar para mais ou para menos na saca de 60 quilos. Já o boi gordo vale R$12,50 o quilo e a vaca gorda R$11,10 o quilo.
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0: A atividade da construção recua em agosto e emprego tem menor índice desde 2017. Marquesan Araújo.
3: A indústria da construção perdeu ritmo em agosto. O índice que acompanha a atividade do setor caiu 2,6 pontos em relação a julho e ficou em 44,7 pontos. O resultado está 2,9 pontos abaixo da média registrada para um mês. Os dados são da sondagem Indústria da Construção da Confederação Nacional da Indústria, a CNI, em parceria com a Câmara Brasileira da Indústria da Construção. Segundo o levantamento, a utilização da capacidade operacional dos canteiros também recuou. O indicador passou de 66% para 65%. O emprego também acompanhou esse movimento. O índice que mede a evolução do número de trabalhadores caiu 2,5 pontos, de 48,3 para 45,8 pontos. Esse foi o menor resultado para o mês de agosto desde 2017. Para o gerente de análise econômica da CNI, Marcelo Azevedo, os juros elevados O aumento dos custos e as incertezas do cenário econômico ajudam a explicar a perda de ritmo da construção.
4: O setor já vinha refletindo os impactos de uma taxa de juros elevada, isso vinha já trazendo algumas dificuldades para o setor, uma pressão de custos importante, isso tudo vinha pressionando a atividade do setor, então os resultados foram perdendo força ao longo de 2026. Há também, adicionalmente, também um quadro de incerteza bastante elevado com a proximidade das eleições, que também podem estar influenciando aí a atividade no mês de agosto.
3: O levantamento ainda aponta que o índice sobre o número de empregados caiu 2 pontos para 48. Já o de nível de atividade recuou 3,6 pontos para 47. As expectativas para novos empreendimentos e serviços caíram 2,6 pontos para 46,1. E o indicador de compras de insumos e matérias-primas teve queda de 4,3 pontos para 45,8. A intenção de investimentos também diminuiu. O índice caiu 2,7 pontos e chegou a 39,7. O índice de confiança do empresário industrial da construção também recuou. O resultado indica uma redução de 1,7 ponto para 45,5 pontos. Reportagem Marquesan Araújo.
0: E o SUS passa a oferecer cirurgia que trata glaucoma e catarata no mesmo procedimento. A reportagem é de Viviane Bessa.
5: O Sistema Único de Saúde vai oferecer uma nova cirurgia para pacientes com glaucoma e catarata. A técnica permite tratar as duas doenças em uma única intervenção e foi incorporada pelo Ministério da Saúde. O procedimento é indicado para casos leves a moderados de glaucoma primário de ângulo aberto. Durante a cirurgia, o cristalino afetado pela catarata é retirado e também é feita uma intervenção no canal de drenagem do olho. Segundo o órgão, a técnica é menos invasiva, permite recuperação mais rápida e reduz o risco de complicações. A nova abordagem será incluída no protocolo clínico e diretrizes terapêuticas do glaucoma. A incorporação também pode reduzir os gastos da rede pública. A estimativa é de uma economia de R$22.400.000 no primeiro ano e de R$276.000.000 ao longo de 5 anos, com a substituição de uma técnica que utiliza implante para drenagem ocular pela nova cirurgia. O Ministério da Saúde ainda não informou quando o procedimento começará a ser oferecido, nem quais unidades do SUS realizarão as cirurgias. As informações são do Ministério da Saúde. Reportagem Viviane Bessa.
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0: 8:08, Dia Mundial do Turismo, celebra setor que gera 293 mil empregos em Santa Catarina e responde por 12% da economia estadual. Cadu Reis.
6: O Dia Mundial do Turismo, celebrado no último domingo, chama a atenção para o setor que representa atualmente cerca de 12% do produto interno bruto e 7% dos empregos formais de Santa Catarina. 91% dos estabelecimentos catarinenses ligados à atividade turística são pequenos negócios. Por isso, o Serviço Brasileiro de Apoio às Micro e Pequenas Empresas investe R$11.800.000 em projetos dedicados ao setor neste ano em Santa Catarina. A gestora estadual de turismo do Sebrae de Santa Catarina, Aline Miranda, ressalta.
7: O Sebrae olha com muito cuidado, sabendo que é um dos setores propulsores da economia catarinense. Nós somos um dos grandes indutores aqui no estado e no país, com esse viés de acesso ao mercado, especialmente para as pequenas e microempresas. O nosso carro-chefe aqui no estado funciona desenvolvendo o ecossistema, preparando os empresários para receber turista no turismo de experiência. Então a gente prepara, né, dentro do Viva Santa Catarina, é um programa que tem 7 meses de duração, 16 módulos de capacitação, tem rodada de negócios para conectar esses empresários que estão nesse programa com o mercado.
6: O Sebrae de Santa Catarina desenvolve atualmente 14 projetos estratégicos ligados ao turismo no estado, contemplando cerca de 2.500 empresas em mais de 120 municípios catarinenses, como detalha Aline Miranda.
7: para cada região, para cada projeto desse, a gente entende quais são as locações do território, a gente entende o nível de maturidade turística que tem aquele território que a gente vai trabalhar, e sempre respeitando esse nosso diagnóstico que a gente faz no início, aí sim começam os projetos. A gente vai desde Grande Florianópolis até Extremo Oeste, Serra, Região Norte. A gente já tem roteiros super consolidados no mercado, tanto nacional e agora entrando no internacional.
6: Micro e pequenos empreendedores de todas as regiões catarinenses podem buscar o auxílio do Sebrae para o impulsionamento dos negócios. A gestora estadual de turismo da instituição, Aline Miranda, orienta.
7: Procurem uma gerência do Sebrae, a gente tem 10 gerências no estado, entender quais são os projetos de turismo que a gente tem na região dele, para que eles possam entrar em algum projeto ou começar uma consultoria individual, seja financeira, seja marketing digital, seja posicionamento. A gente tem um portfólio imenso para o turismo aqui no estado, pequeno e microempresário vai conseguir ser bem atendido na necessidade que ele tem no território que ele atua.
6: As atividades ligadas ao turismo mantêm cerca de 293 mil empregos formais atualmente em Santa Catarina. De Florianópolis, da Rede de Notícias Acaerte, Cadu Reis.
0: Voto branco ou nulo? Entenda a diferença e o impacto na eleição.
8: Voto branco ou nulo? A diferença entre as duas opções ainda gera dúvidas entre os eleitores, principalmente nesta semana das eleições. O voto em branco é escolhido diretamente na urna. Já o voto nulo ocorre quando o eleitor digita um número que não corresponde a nenhuma candidatura ou partido. Mas na apuração, os dois têm o mesmo efeito. Ficam fora da contagem dos votos válidos. É o que explica o secretário judiciário do Tribunal Regional Eleitoral de Santa Catarina, Max Sobral.
9: Na prática, não há, para o sistema de totalização da justiça eleitoral, ou seja, para a contagem de votos, não há nenhuma diferença entre voto branco e voto nulo. O voto em branco, a gente consegue compreender o desejo do eleitor. Entre todos os candidatos que estavam ali, ele não escolheu nenhum e ele votou em branco. Como antigamente na cédula em papel, ele entregasse a sua manifestação de voto não preenchida. Então esse é o voto em branco. Esse voto não é computado para nada.
8: O voto nulo também pode acontecer por erro do eleitor.
9: O voto nulo, que muitos associam diretamente a um voto de protesto, vou anular meu voto, pode ser também um equívoco do eleitor. Então, às vezes, ele digita o número errado, esse número não está na urna, e aí ele confirma, insiste nesse voto, e esse voto também não é computado. Então, o voto nulo a gente não consegue necessariamente compreender como um voto de protesto. Pode ser um erro do eleitor.
8: Na prática, de acordo com o secretário judiciário do TRE catarinense, somente os votos válidos entram no cálculo que define os eleitos.
9: Eles entram, eles são computados, a Justiça Eleitoral registra, mas eles não entram no cálculo que efetivamente importa em resultado. Então, aqueles 50% mais um dos cargos majoritários, eles são considerados apenas os votos válidos. Então, os votos brancos e nulos são considerados votos inválidos, eles não entram nessa conta.
8: E atenção, ter mais de 50% de votos nulos não cancela uma eleição.
9: Não é verdade, considerando o dia da eleição. Ali, nós podemos ter 99% de votos nulos se apenas um eleitor votar válido, é aquele voto que vai resolver a eleição. Os votos nulos no dia da eleição, independente do seu percentual, não têm a capacidade de anular aquela votação.
8: A anulação de uma eleição ocorre por decisão da Justiça Eleitoral, em situações previstas na legislação. De Florianópolis, da Rede de Notícias Acaerte, Carol Denardi.
0: 8:15, em instantes, inscrições para a eleição do Conselho Municipal de Políticas Culturais seguem até 5 de outubro em Lages. Atendimentos da Unidade Básica de Saúde São João de Correia Pinto foram temporariamente transferidos. Tem as informações do esporte hoje com Amarildo Volpato e os destaques do setor policial.
10: A Polícia Militar prendeu um homem no bairro Promorar, em Lages. Estava com mandado de prisão em aberto.
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2: Oito horas 20 minutos.
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2: E começa hoje, dia 28, o atendimento temporário dos usuários da Unidade Básica de Saúde do bairro São João para a Unidade Básica do Centro em Correia Pinto. A mudança ocorre devido a serviços de manutenção na rede elétrica da unidade do bairro. Durante o período de manutenção, os serviços de saúde continuarão sendo oferecidos normalmente na UBS Centro, garantindo atendimento à população. A orientação, então, é que os moradores que utilizam a UBS do bairro São João procurem temporariamente a unidade localizada no centro. Aqui por Lages, a Prefeitura do município, por meio da Secretaria de Políticas para a Mulher e para a Pessoa Idosa, realiza nesta semana uma série de ações com o ônibus Lilás, levando informação, acolhimento e orientação às comunidades. O atendimento começa hoje, a partir das 9 horas, no Caíque Irmã Dulce, no Guarujá. Dia 29, das 14 às 17 horas, no CAP, que é o Centro de Atendimento à Pessoa Idosa. E dia 30, também das 2 da tarde às 5 da tarde, a ação acontece no Salto Caveiras. De acordo com a secretária Suzana Duarte, secretária de Políticas para Mulher e Pessoa Idosa, a iniciativa oferece atendimento humanizado, orientação e ações de prevenção e combate à violência contra a mulher, aproximando os serviços públicos da comunidade.
3: A ação será realizada em parceria com a Secretaria de Políticas para a Mulher e para a Pessoa Idosa, aproximando os serviços públicos da nossa comunidade e também fortalecendo o enfrentamento à violência contra as mulheres. No dia 28 de setembro, o ônibus Lilás vai estar lá no Caíque Aline Giovana Schmidt, lá no Guarujá, das 9 às 16 horas. Queremos convidar as mulheres, as famílias, os estudantes e toda a comunidade para participarem. Já no dia 29 de setembro, nós vamos estar lá no CAP, no Centro de Atendimento à Pessoa Idosa da Várzea, levando também a informação e a orientação, no mesmo horário, das 9 às 16 horas. Esperamos toda a comunidade ali do entorno do CAP para participarem junto conosco e tirarem as suas dúvidas. E no dia 30 de setembro, será a vez da comunidade lá do Salto Caveiras, no interior aqui do nosso município. Então estaremos fazendo o projeto Lagianas em Ação com o ônibus Lilás. E o mais importante, esta ação também visa orientar, né, as mulheres, vamos estar com o artesanato. Então vai ser muito importante as pessoas estarem lá junto conosco, a saúde.

0: Eleição está marcada para 9 de novembro e os interessados devem realizar o cadastro pela plataforma que é indicada na Fundação Cultural de Lages.
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0: Vamos saber como fica o tempo na região serrana aqui da Serra, nossa Serra Catarinense, com Peter Scheuer. Bom dia, Peter.
2: Bom dia. Um sistema de baixa pressão vem organizando inúmeras e múltiplas instabilidades. Tem previsão de chuva a qualquer momento dessa segunda, terça, quarta, quinta. Ambos os dias, a temperatura ela se mantém mais agradável e com uma certa sensação de mormaço nos momentos de melhora. Essa chuva pode trazer problemas hidrológicos, alagamentos, enxurradas, deslizamento de terra, queda de barreira, algum tempo severo, alguma tempestade severa, seja por granizo, vendaval ou chuvas intensas num curto espaço de tempo, não dá para descartar entre hoje até quinta-feira. Justamente por conta da influência desse sistema de baixa pressão, que aos poucos vai ganhando espaço sobre parte da região sul do Brasil. É uma baixa pressão que vai estar dando origem a uma frente fria ao longo da terça-feira e na quarta e quinta-feira essa frente fria ela fica meio que parada aqui sobre parte aqui do estado. O tempo ele só melhora mesmo gradativamente ali no dia primeiro, na quinta-feira, a partir aí do período da tarde, turno da noite. Aí na sexta-feira o tempo volta a firmar novamente, mas não é por muito tempo não, não é por muito tempo não. Ali já no domingo já volta a ter instabilidade. Mas aí até lá a gente vai atualizando. Peter Scheuer, meteorologista com a previsão do tempo.
0: Tá certo, Peter. Obrigado pelas informações. 8:25, Lages aprovou um inédito currículo de educação digital para o Sistema Municipal de Ensino, com conteúdos que vão da educação infantil ao ensino médio da Escola Itinerante Maria Alice Wolff de Souza. Proposta trabalha pensamento computacional, compreensão do mundo digital e uso ético, crítico e responsável das tecnologias. Inicialmente, o conteúdo será desenvolvido de forma transversal e interdisciplinar nas escolas, integrado às demais disciplinas e práticas pedagógicas.
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0: Uma semana de reconstrução no interior de São Joaquim. Até o governador de Santa Catarina foi conferir de perto os estragos causados pelo temporal na região de Pericó. As informações com Edson Varela.
3: Hoje completa uma semana daquele temporal que se abateu sobre a Serra Catarinense, na chuva intensa entre o domingo e a segunda-feira, que inclusive contribuiu ou causou aquele acidente aéreo com um helicóptero que caiu na localidade de Santa Bárbara, matando 5 pessoas, inclusive o cantor Rick. E exatamente esse acidente teria ocorrido entre 11 horas e meio-dia da segunda-feira da semana passada. E o fato novo desta semana, ou melhor, do final de semana em relação ao temporal, foi a presença do governador Jorginho Melo na localidade de Pericó. Ele fez uma agenda administrativa nessa região do interior de São Joaquim para verificar in loco as perdas, os prejuízos, os reflexos da chuva intensa, inclusive para a infraestrutura. A enxurrada que inclusive levou até pedaços de asfalto de uma estrada que está em construção, em pavimentação, em direção ao interior de Pericó. O governador, acompanhado do prefeito Dorinho, acompanhado do secretário adjunto de turismo, Giovanni Nunes, se comprometeu a viabilizar recursos para reconstruir a ponte do Pontal, que faz exatamente a divisa entre São Joaquim e Urubici, e orientou a área específica do governo para que se dê assistência às famílias afetadas exatamente pela chuva intensa que adentrou dentro das residências na área urbana do pequeno distrito de Pericó, causando também prejuízos e angústia à comunidade afetada. mais ou menos foi esse encaminhamento, e o governador Jorginho, inclusive, não misturou as agendas. Tinha uma carreata do candidato à reeleição, Lucas Neves, a deputada estadual em São Joaquim, com a participação do prefeito Dorinho e do secretário adjunto, Giovanni Nunes, mas o governador não esteve nessa agenda política, esteve apenas nessa vistoria administrativa, tá, para ter uma ideia em loco sobre os prejuízos e angústias.

0: angústia das famílias em decorrente desse temporal da semana passada. É informação porque onde há clube está, Edson Varela.
1: Tá certo, Edson, obrigado pelas informações. Está definida para o dia 13 de outubro a realização do primeiro Seminário Municipal de Proteção e Defesa Civil de Lages. O evento vai ser realizado das 8 da manhã às 9 da noite no Auditório Caverna, na UDESC, reunindo especialistas que vão discutir gestão de riscos, prevenção de desastres, monitoramento meteorológico, sistemas de alerta, eventos climáticos extremos e riscos geológicos. As inscrições ficam abertas até o dia do evento.
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6: 8:34.
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6: Vamos lá, atualizando informações do esporte hoje com ele, Amarildo Volpato. Bom dia.
7: Bom dia, Suvério. Um final de semana de muitas conquistas para o esporte de Lages. Começamos com Lages Futsal, que após uma campanha brilhante conquistou em Videira no último sábado a vaga para os Jogos Abertos de Santa Catarina. Esta etapa regional, inclusive, que o Lages disputou, é a mais difícil de Santa Catarina devido ao alto nível de competitividade. A maioria das equipes disputa a primeira divisão e a série ouro do Campeonato Catarinense de Futsal. JASC serão disputados em Rio do Sul de 12 a 28 de novembro e sábado, após uma grande campanha, Lages venceu Ervaldo Oeste por 4-2. Campeonato Brasileiro da Série B, ontem Criciúma 3, Avaí 0. Com esta vitória, o Criciúma é o quinto colocado com 50 pontos ganhos. A liderança é do Vila Nova com 54. O Avaí segue no rebaixamento, é o primeiro do descenso com 30 pontos. O Juventude joga hoje com o América Mineiro, vencendo, vai à segunda posição. O Criciúma, que liderou por algumas rodadas o Brasileiro da B, hoje é o quinto, ainda está na fase de classificação, mas caiu muito, tanto é que teve troca de técnico. Atualizando o calendário para você, a Série A voltará a ser disputada a partir do dia 7, com a 29ª rodada. Estamos agora na data FIFA. No dia 2 de outubro, semana que vem, teremos um jogo pela Série A, mas ainda pela 21ª rodada, São Paulo e Santos. E no dia 3, também pela 21ª, Atlético Mineiro e Bragantino. E amanhã, a seleção brasileira entra em campo. Vamos aguardar se vem mais um vexame ou um bom resultado. Vai enfrentar a Austrália, 7 da manhã, mais uma partida amistosa. Lembrando que no primeiro jogo, a semana passada, deu empate em um gol. Bom, a gente fala em agenda, Libertadores da América, os primeiros jogos da semi serão disputados em outubro, dia 14, 9:30 da noite, Fluminense e Palmeiras, e no dia 15, também 9:30, Estudiantes da Argentina e Flamengo. Pela Sul-Americana, tem brasileiro em campo, só que um pouco mais cedo, 13 de outubro, Boca Juniors e Vasco da Gama na Argentina, e no dia 14, Atlético Mineiro e Montevideo do Uruguai. Copa do Brasil só em novembro. E o Internacional, você acompanhou ontem aqui na Clube com a narração de Elcio José. O torcedor foi no estádio, 1.588 pagantes. O Inter está na liderança com 4 pontos ganhos, saldo de 5 gols. O segundo é o Manchester, também com 4, mas perde, é claro, no saldo. E as estatísticas que colocam o Inter na frente não param por aí. Tem o artilheiro da competição com 3 gols, Vinícius, e o goleiro menos vazado, Luizão, também no destaque. Ontem ainda outro resultado, pela manhã o Porto perdeu para o Manchester por 3-1. Porto que é o adversário do Inter, sábado que vem, também com transmissão da Clube. E aqui alguns números, né? Esse jogo do Porto e Manchester, R$ 1.050 a renda, 87 pagantes e um prejuízo superior a 6.500 reais. O Inter 5-0, vamos falar de coisa boa. Venceu com gols de Israel, Vinícius 2 vezes, Cauã e Nicolas. A renda, R$ 44.960 para 1.588 pagantes. Sobrou da renda para o Colorado, R$ 11.530.24. Só para ter uma ideia, na sexta e no sábado, na grande movimentação no calçadão, o Inter vendeu 775 ingressos antecipados. Quase a metade do público que estava lá ontem, 263 ingressos de menores. Então a criançada também incentivando e ajudando o Colorado. 5-0, mas a gente destaca um dos gols aqui, até foi o Elcio José que deixou separadinho pra gente aqui, o terceiro do Inter, o segundo do Vinícius. Elcio José contou assim pra você.
8: Bola pro Colorado no contra-ataque, atenção, bola pra Vinícius. Vinícius domina, vira o jogo lá na direita, chegando o Colorado, pode pintar o terceiro, preparou, engatilhou, atirou, gol!

0: Santa Catarina. Calã! De boa atuação no primeiro tempo. Pegam a um passe de bola fora da grande área na meia direita. Ele olha o goleiro, bate forte na bola. Ela vai no canto baixo direito do goleiro, do Caçador Gauchi.
1: Tá aí o gol da, um dos gols da vitória do Inter. 5-0, agora folga da, do grupo hoje, amanhã recomeçam os treinamentos visando o Porto no próximo sábado, 15 horas, é claro, a clube vai estar lá. Rodrigo
2: Silvério. Acerta, Marido Vopato, foi um jogão de bola, né?
1: Jogão maravilhoso aí, 5-0, não tenho que contestar, o time jogou bem, com oscilações de jogadas, tanto pro lado esquerdo quanto pro lado direito, o Inter está redondinho.
2: A capa preta não usou.
1: Chuveiro depois das 6, coisa boa. Repórter de campo tá sempre no sofrimento, né?
2: Tá certo, sempre olhando pro céu. É sempre de olho no céu, né? Um olho na bola e outro no céu. Excelente cobertura da Rádio Clube, hein? Elcio, Vopato e Fernando com Adelar aqui deram um show, showzaço, transmissão. Foi lá acompanhar o jogo do Inter. Parabéns ao treinador Arilson, né? Montou uma boa equipe que sufocou desde o começo o Caçadorense. Finalzinho do primeiro tempo marcou o primeiro gol e depois o segundo tempo deslanchou, né? 5-0, contado aqui pelo Volpato. 8:41, vamos agora de loterias. Vamos chegando com o concurso 6.104 da Loteria Federal. O quinto prêmio para o bilhete de número 007-802. O quarto prêmio, bilhete de número 040-449. Terceiro prêmio, bilhete 020-563. Segundo prêmio, bilhete de número 003-557. E o primeiro prêmio para o bilhete de número 059-074. Ontem tivemos também Time Mania no concurso de número 2.447. Os números sorteados foram 01, 10, 20, 25, 30, 33, 34, na Time Mania que acumulou e tem o time do coração São Paulo Futebol Clube. Pela Loto Fácil, concurso 3.790. Concurso 3.790 da Loto Fácil, os números foram 01, 03, 04, 05, 06, 07, 09, 11, 14, 15, 16, 17, 20, 21 e 25. Loto Fácil com um ganhador. Esse ganhador foi uma aposta simples, saiu para Capim Branco, lá em Minas Gerais. Ele levou para casa 6.473.000. Começa a semana feliz da vida. Tivemos também Quina, que acumula aqui na concurso 7.128. Números foram 10, 44, 46, 70 e 73. Estes os números daqui na concurso 7.128. 10, 44, 46, 70 e 73. E fechamos com a Mega Sena, que também acumulou, não teve ganhador. O pessoal não quer ganhar, né? Acumulando praticamente todos os sorteios. Mega Sena, concurso 3063. Números sorteados: 05, 35, 36, 41, 43 e 48. Vamos repetir? 05, 35, 36, 41, 43 e 48, números da Mega Sena, concurso 3063. 8:45.
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2: É, teve floricultura descoberta num bairro aí da cidade, Edson Oliveira. Vem chegando com as informações, bom dia.
4: Bom dia Rodrigo Silveira, bom dia a você e também aos ouvintes do Jornal da Clube. Vamos então acompanhar as informações do setor policial das últimas horas. Na Avenida Corina Caon, no bairro Ponte Grande, ontem à noite em Lages, a Polícia Militar apreendeu drogas, dinheiro e apreendeu grande quantidade de drogas. Foi abordado um veículo, o condutor, um homem de 31 anos, foi abordado nas proximidades do cemitério da Penha, com denúncia de tráfico de drogas. O homem informou que tinha drogas e dinheiro em uma casa, na Avenida Corina Caon, e depois também em uma segunda casa na Avenida Campos Salles. Na residência, na Avenida Corina Caon, a polícia apreendeu 418 gramas de haxixe, R$54.990 em espécie. Na segunda casa, a polícia encontrou 1.900 gramas de cocaína, uma estrutura destinada ao cultivo de maconha, 3 estufas equipadas, insumos, fertilizantes e materiais utilizados no cultivo e armazenamento das drogas. No local havia ainda 62 plantas de maconha, aproximadamente 80 centímetros cada, e 30 mudas acondicionadas em copos. O homem foi preso, encaminhado com as drogas, o dinheiro, à delegacia para as devidas providências. Ontem à tarde, na rua Engenheiro Paulo Ribeiro, no bairro Promorar, em Lages, a Polícia Militar prendeu um homem que estava com um mandado de prisão em aberto. Um homem de 46 anos, pena restante de 4 anos e 10 meses, em regime fechado pelo crime de furto. O homem foi encaminhado ao presídio. Na rua José Maria da Silva, bairro Nossa Senhora do Rosário, município de Correia Pinto, ontem no final da tarde, a Polícia Militar em rondas abordou um homem que saiu de uma casa, local conhecido por venda de drogas. Com o homem, a polícia encontrou uma porção de crack. Disse que comprou a droga na casa. Na residência, a polícia abordou 2 adolescentes. Foram encontrados 98 gramas de maconha, 26 pedras de crack e R$360 em dinheiro. Os envolvidos na ocorrência foram encaminhados à delegacia para as providências legais. Polícia Militar ontem de madrugada recuperou um veículo com registro de furto. Foi no bairro São Miguel, em Lages. A guarnição da polícia fazia rondas pela Avenida Manuel Antunes Pessoa, quando identificou um veículo Fox que havia sido furtado. Carro foi abordado. No veículo, os policiais encontraram uma porção de cocaína. O homem que estava com o carro disse aos policiais que se envolveu em uma discussão com familiares antes de deixar o local com o veículo. O veículo foi recuperado e o homem que estava com o carro foi preso, encaminhado à delegacia para as devidas providências. BR-116, acesso norte em Lages, ontem à noite, Corpo de Bombeiros atendeu um acidente de trânsito envolvendo um ônibus e um veículo Polo. No ônibus, o condutor não sofreu ferimentos. Um homem que estava no ônibus, de carona, foi atendido com um corte na mão. No veículo Polo, o condutor estava encarcerado, foi socorrido e encaminhado ao hospital. Uma mulher também estava de carona, estava encarcerada, foi socorrida pelos bombeiros e pelo SAMU e encaminhada à emergência do hospital. a Polícia Rodoviária esteve presente para as providências legais, para fazer o boletim de ocorrência ontem na BR-116, no acesso norte, esse acidente envolvendo um veículo Polo e um ônibus. Outras informações do setor policial ao meio-dia no Jornal da Clube, segunda edição. A todos um bom dia.
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3: Oito horas e 56 minutos.
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3: Bom, e já o nosso bate-papo no Clube Cidade é os preparativos finais da Expo Lages, que está chegando dia 7 de outubro, inicia o evento no Parque de Exposições Conta Dinheiro. E nós vamos conversar com o presidente da CIL, Antônio Viggers, e o presidente da Associação Rural aqui de Lages, Márcio Pamplona. Essa conversa aí, trazendo os preparativos, o que vai ser oferecido, a entrada e a expectativa para o evento. Já o Clube Comunidade, que inicia às 10 horas com a Dilson Oliveira, vai encerrar hoje a série de sabatinas aqui da Rádio Clube com os candidatos a deputado federal da Serra Catarinense. Hoje nós recebemos Raimundo Colombo, candidato pelo PSD.
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3: A transportadora Zappellini está com vaga aberta para auxiliar mecânico para atuar na manutenção de caminhões e carretas. É necessário ter experiência em mecânica pesada, ensino médio completo e CNH-B. Os benefícios: almoço na empresa, vale transporte, seguro de vida e convênio SESC-SENAT. A carga horária das 8 às 11:45 e do meio-dia 45 às 17:45. A remuneração é a combinar e os interessados devem enviar currículo para recrutamento@zappellini.com.br com assunto auxiliar mecânico. Esses Zappellini são dois P's e dois L's. Então, recrutamento@zappellini.com.br com o assunto auxiliar mecânico. Agora 8:58, o dia começa melhor quando você começa bem informado. Nós fechamos a primeira edição do Jornal da Clube. A apresentação de Rodrigo Silvério, trabalhos técnicos de Serginho de Liz, a coordenação de conteúdo é de Anderson Souza, diretor de rádio Celeste Vasquerotti, presidente do grupo SCC, Dr. Roberto Amaral, e produção da Central de Conteúdo. Continuo com você nesse início de semana, chegando daqui a pouquinho com o Clube Cidade.
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3: Vamos lá, Sérgio Diniz, agora 9 horas virando para 9:01 nesta manhã de segunda-feira. Deixa eu deixar meu bom dia especial para você onde estiver, em casa, no carro, na rua ou no trabalho. É uma alegria ter você comigo nesta manhã de segunda-feira, pelo menos para quem gosta de futebol, feliz, né, Sérgio? Internacional ontem 5-0, um baita de um resultado no time de Caçador, um jogão de bola. Mais uma vez parabenizo aqui ao time do Internacional, né? Os jogadores dedicando, jogando, acuando a equipe adversária, e parabéns ao treinador, né? Até tava conversando com ele semana aí, treinador do time do Internacional, Arilson, e ele falava, né, dessa expectativa que ele tinha para estrear em casa. E rapaz, o homem é bom mesmo, hein? Já estreou 5-0 no placar. Aí para quem tá olhando pro tempo, eles vão, daí o tempo já dá uma acalmada nesse ânimo, né? Hoje eu acordei, era 2:50, Sérgio, um vento forte, chuva forte, né? E ali foi por uma boa meia hora aquela chuva forte aí, alguns pontos da cidade, parte alta com muito vento, a parte ali próximo ao shopping com chuva de granizo, né? Então também teve um amanhecer aí bem complicado, e é um alerta que persiste aí de chuva mais forte ao longo desta semana, pelo menos até quinta-feira. Então bom dia vai para você, tá em casa, no carro, na rua ou no trabalho. Muito obrigado pelo carinho da audiência, muito obrigado pela companhia. E tem semana que nós começamos olhando pelo que vem pela frente, né? Para aquilo que está lá na frente. E hoje nós colocamos os olhos lá no mês de outubro, porque Lages se prepara para receber um dos grandes eventos do calendário aqui da nossa região, é a Expo Lages 2026. Hoje é dia do hidrógrafo. O que que é um hidrógrafo, Sérgio Liz? É, vamos pesquisar? Eu não sei o que que é. Vou pesquisar para ver, né? Você tá ouvindo aí, sabe o que que é? Manda para mim, eu não sei, de verdade. É dia mundial de luta contra a raiva. Tinha um pessoal com raiva na sexta-feira aí, né? Hoje. Tava lembrando aqui. Ei, Sérgio, você me faz cada uma. Me põe no mato, Sérgio. É dia internacional do acesso universal à informação. Eu falei aqui dos Polages, né? De 7 a 12 de outubro, o Parque de Exposições Conta Dinheiro volta a ser palco de negócios, tecnologia, inovação, agronegócio, comércio, animais, leilões, julgamentos e, é claro, aquele encontro que aproxima quem produz de quem consome. Então a gente vai falar tudo sobre a Expolage, sobre o evento que está se aproximando já já com o Antônio Vigas, presidente da CIL, já está por aqui. Também está na minha pauta aqui o presidente da Associação Rural de Lages, Márcio Pamplona, deve estar chegando aqui no nosso estúdio daqui a pouquinho. E é claro que você vem para a conversa, você participa comigo através do WhatsApp Clube 991523883. Tá liberadaço ali pelo Sérgio Diniz, 4999152-3883. Chegando mensagem, e não esquece, né, Sérgio, de acompanhar o nosso scc10.com.br/clube. É o portal de informações mais completo do estado e também do sul do Brasil, e também do Brasil e também da América do Sul. Ali tem informação de montão para você. Novidades fresquinhas, fresquinhas no nosso portal. Agora 9:04, 9:04. Muito bom dia para quem vai com Rodrigo Silvério, com aquele café saboroso, com o chimarrão, com o chá do Sérgio Diniz. É chá do que, meu viajado Sérgio Diniz? 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Rapaz, chá bom de canela com mel do Sérgio Diniz. Vamos juntos então até as 10, porque o melhor da manhã é sempre ao seu lado.
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3: É, eu vou ficar no meu café. Ô Sérgio, passa um café pra mim aí. Já serve lá o seu Antônio Vigas também, que daqui a pouco conversa com a gente, né? Corta um pão de serrote aí. 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Deixa eu ver quem tá tomando café aqui comigo. Deixa eu mandar um abraço pro Gil Souza, tá aqui na programação. Muito obrigado, Gil, pela sua mensagem. Muito bom dia, Rodrigo. Eu vou de chá de canela. É a Margarete do Araucária. Bom dia, pessoal do bairro Araucária. O tio Ruja, da Habitação Não Perde um Programa. Ô, tio Ruja, obrigado, tá? Obrigado, um abraço carinhoso pro senhor. Obrigado. Né? Os nossos ouvintes aqui são a melhor fatia do nosso pão, né, Sérgio? A gente, além de respeitar muito, tem um carinho muito grande pelos nossos ouvintes. Agradeço demais aqui o tio Ruja, grande amigo nosso, grande parceiraço. Aqui no centro, um cafezinho da manhã é muito bom. E quem diz isso é Isolete. Bom dia, Isolete. Muito obrigado pela companhia aqui na programação da Rádio Clube. Quero chá também, Rodrigo. Quem tá deixando aqui é a Mara. Bom dia, Mara. O pessoal do bairro Tributo, o Ataliba, a Noemi estão chegando por aqui. Um bom dia também para o Valmir, que está na programação. Ótimo dia para o Ademar 100. Obrigado, seu Ademar. Pessoal do bairro Getal, Edilson tá por aqui na programação deixando seu bom dia. O Felício na escuta, ouvindo a gente. Na Coxilha Rica, muita chuva, Rodrigo. Tá bom para tomar aquele café quente, é verdade. Imagina, né? Deixa eu só pegar aqui. É a Vânia Ribeiro que participou com a gente. Imagina, né, Sérgio? Você numa fazenda, né? Aquela visão do campo, né? A boiada, aquele açude lá no fundo da fazenda. No galpão, ouvindo a clube, tomando um camargo gostoso, né? Até o dia passa mais agradável, né? Isso é saúde, gente, é saúde. Obrigado aqui a Vânia com a gente lá na Coxilha Rica. Quero chá de erva cidreira. Quem tá pedindo aqui é o Deiglis. Bom dia, Deiglis. Bom dia também. Rapidinho, pra Tânia Campos Marinho. O seu Ivo Menegazzo tá por aqui. A Eliane Boff do São Pedro participando com a gente. Uma semana abençoada. 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
3: Olá, Sérgio, 9:12, manhã de segunda-feira chuvosa aqui na nossa Serra Catarinense. A temperatura em Lages neste momento na marca dos seus 15 graus, não deve passar de 16, então mais um grau de temperatura na máxima e a chuva persiste ao longo do dia. Olhando aqui hoje, amanhã e quarta-feira, as mínimas ficam em torno de 15 e a máxima vai ser amanhã 20 graus e na quarta 21 graus. E para você que está acompanhando, já marque na sua agenda. 7 a 12 de outubro, a gente vai receber aqui no Parque de Exposições Conta Dinheiro mais uma edição da Expolages. Agora é aquela reta final, é concentrar para fazer o melhor evento nestes dias, que vai contar, além do palco de negócios que é destaque em todo o Brasil, com tecnologia, inovação, agronegócio, comércio, leilões, julgamentos e aquele encontro que aproxima quem produz de quem consome. E aí, para conversar um pouco a respeito do assunto, nós recebemos aqui o presidente da CIL, Antônio Viggers, e também o presidente da Associação Rural de Lages, Márcio Pampona. Seu Antônio, seja muito bem-vindo, é um prazer recebê-lo novamente, bom dia.
22: Bom dia, Rodrigo, bom dia os ouvintes da Clube.
3: Márcio também sempre com a gente aqui, um grande parceiraço, bom dia, nessa reta final de Expolages, Márcio.
23: Bom dia, Rodrigo, Serginho, bom dia a todos que nos escutam, é uma satisfação estar aqui sempre.
3: Pra gente entender, tá faltando muita coisa nessa reta final aí para ser preparado ou já tá tudo, é só abrir o portão?
23: Não, tem muita coisa para organizar ainda dentro, né? Todas as montagens de algumas pirâmides, algumas coberturas já estão montadas, existe ainda uma cobertura grande de pista aí a ser montada, tem várias estruturas e os próprios expositores nessa semana é que se organizam, vamos dizer assim, dentro do parque, né?
3: Começam a chegar na próxima semana já para o evento. Seu Antônio, a gente tem Expolages com essa referência do agro, mas que começou a ter um destaque muito importante para o setor também, que faz parte da CIL, que é o setor da indústria, da tecnologia, dessa inovação agregada. Isso, eu acredito, traz números diferentes para Expolages e mostra a força desse complemento aqui da nossa região serrana.
22: É, isso coloca Expolages em outro patamar. E a gente sempre focado em indústria, comércio e serviços, uhum, e muita tecnologia. Nós temos, neste ano, nós teremos um grande stand lá do Orion Park. E neste ano nós temos uma novidade muito grande, que sempre é um desafio. A cada Expolages a gente tem que melhorar, tem que inovar, tem que subir o nível. É, então, neste ano, nós teremos um stand da Ouve Beija. Uhum. Ouve Beija, aquela feira de Portugal, que nós participamos lá no início do ano com um stand, que lá denominamos Espolagens da Europa. Uhum. E aqui vem a Ouve Beija com Espolagens, aliás, com Ouve Beija América. Então, o nosso interesse é entrar na Europa através de Portugal, assim como o interesse deles é entrar na Europa através de Portugal. Uhum. E o interesse deles é entrar na América através do Brasil. Uhum. E além dessa característica internacional, nós vamos ter também daí dentro do stand da CIL um pequeno box da Câmara Texana de Comércio, com interesse em fomentar e fazer alguma troca, porque o Texas é mais inovador do que a Califórnia. Uhum. Então nós temos muito interesse nessa parceria e já estamos estudando uma forma de criar uma cidade irmã de Lages.
1: No Texas também?
22: No Texas também.
1: Olha que interessante. Ô Márcio, dentro dessa estrutura toda apresentada pelo senhor Antônio, qual que é a proporção da Espolagens hoje para o ouvinte? Que tamanho hoje e o que representa Espolagens aqui para o nosso estado?
23: A Espolagens tem uma história já bastante extensa, né? Nós estamos há 106 anos promovendo uma exposição agropecuária, né? Que foi o início da Espolagens, que se chamava Exposição Agropecuária da região de Lages, tinha determinadas nominações. E de anos para cá a gente, vamos dizer, criou a marca Espolagens. Uhum. E a Espolagens, nessa evolução dela, né, veio focando a pecuária, focando o comércio através de leilões e focando agora a indústria também, sempre de vários anos atrás já sendo parceira. E o nosso interesse é esse, é mostrar a força do nosso produtor rural, seja ele de silvicultura, de agricultura, de pecuária, e também a indústria e o comércio, mostrando a força da nossa economia e de toda a região. Não temos cobrança de ingresso. Uhum. Os portões são abertos. Uhum. Por quê? Porque não nos interessa arrecadar através de bilheteria. Nos interessa é fomentar o negócio, seja ele comércio, indústria ou agro, né? Uhum. Então hoje ela é uma exposição que é referência em pecuária, em comércio. Em pecuária é a mais antiga do estado e é a com mais força. Não digo isso somente nós dizendo, mas os expositores. Por exemplo, ano passado, algumas raças participaram de uma exposição em Chapecó, da IFAP, e retornaram esse ano, porque lá é muita festa, muito cobrança de ingresso, muito show. E eles querem negócio, né? E então esse ano nós teremos uma grande exposição de bovinos, principalmente. Uhum. Onde teremos exposições nacionais, oficiais. Estamos com os pavilhões lotados dos animais de argola, né? Uhum. Por quê? Porque eles enxergam na nossa exposição a representatividade. A nossa exposição dá aquele expositor que consegue premiar seus animais e tudo, uma valorização enorme, né? Então, por isso esse volume de animais expostos nos julgamentos, nos pavilhões.
1: Em termos numéricos, a gente tem basicamente o que girando nesses dias, Márcio? De público, de valores comercializados, quais são as expectativas da organização?
23: O público, a gente tem uma ideia, porque não há essa cobrança. Uhum. Né? É em torno de 25, 30 mil pessoas que circulam pelo parque durante o evento. Uhum. Né? E nós teremos, vamos dizer assim, um número grande de animais que vem para julgamento. Uhum. E da mesma forma teremos leilões para a venda desses animais. Então nós começamos na quarta-feira, que é o próprio dia da abertura oficial. No dia da abertura oficial já começam os leilões. Então nós temos leilões que vão de quarta-feira, dia da abertura, 7, até o dia 12, que já é um dia que não tem julgamentos, os animais já estão saindo, os animais que vieram apenas para julgar, mas nós ainda temos um leilão para encerrar no dia 12.
1: Isso é muito interessante. Olhando aqui para essa conexão internacional, senhor Antônio, né? A gente abrindo, né, o horizonte, só for Texas e Portugal também, o pessoal da UVB, vão estar com a gente aqui na programação, né? Os empresários, vão ser dois dias aí que o pessoal vem participar com a gente. Ainda bem que é o português, né? Não precisa mudar o tradutor ali. Mas a gente abrindo, né, esse leque para um foco internacional, acrescenta de que maneira esse desenvolvimento para quem está em Lages? O que que agrega para quem é de Lages?
22: Bom, temos dois pontos importantes. Além do o primeiro, o comercial. Levarmos para a Europa alguns produtos produzidos aqui.
1: Estreitar essa
22: relação. Essa relação. Pode ser proteína, pode ser proteína, carne bovina, ovino, apesar que eles são fortes em ovinocultura também, por isso o nome ovimejo. Mel, melato, estou lembrando assim de cabeça, mas alguma coisa da área de grãos, também pode ter alguma coisa lá. Lages já exporta madeira para Portugal, pode melhorar também esses laços. E o segundo ponto é tecnologia, tanto tecnologia no agro quanto tecnologia industrial em geral, que eles são fortes lá também. No agro, por exemplo, na oliveira, no próprio vinho. E assim vai. Então, essas oportunidades estão aí.
1: A oliveira teve hoje pela manhã um status aqui da Defesa Civil lá de Bocaina do Sul, da Léo Jane, que é a coordenadora, ela falando já da primeira colheita da azeitona lá ali em Bocaina do Sul. Né? Já é um mercado que ele já começa, como você falou, já começa a ter essa atenção para algo que não é produzido, não é característica nossa, né?
22: Lembrando que no ano passado veio aqui um especialista em olivas.
1: Em olivas.
22: Eu acho que ele esteve
1: aqui. Nós conversamos com ele aqui, exato.
22: E ele disse que é um dos melhores lugares do mundo para cultivar. E daí depois eu entendi por que não se cultivou ao longo do tempo. Porque o império não permitia.
1: Tinha uma...
22: Não permitia a entrada do óleo de oliva, do azeite de oliva no Brasil para poder comprar de Portugal.
1: Para vir de lá.
22: Para vir de lá.
1: Para poder pagar.
22: Então por isso que não prosperou naquela época. E só agora está começando.
1: Interessante. E aí a gente tem essa referência, né? É o que a gente vai buscar lá, né? O estreitamento das relações, a tecnologia. E o que eles levam daqui para lá, senhor Antônio? Quando eles vêm e participam aqui, o que a gente oferece para esse empresário, para esse produtor que vem participar?
22: É sempre uma troca, Eventualmente nós temos algumas tecnologias que eles não têm. Temos algumas inovações que eles não têm. E certamente alguns produtos que interessam a eles levar ou trazer. Que vem de lá, certamente, que é um produto que nós consumimos muito de Portugal, é o vinho e o azeite de oliva.
1: Maravilha. Isso só engrandece, né, Márcio? Ainda mais o evento.
23: Engrandece a região toda. Nós, dentro dessa comitiva que vem de Portugal, estarão participando dessa comitiva vários prefeitos das cidades dessa região lá. Existe já agendado um encontro após a abertura. Nós teremos a abertura oficial. Então, como na abertura a grande maioria das autoridades participam desse momento, após a abertura, na sequência, após a abertura dos pavilhões da indústria e comércio, eles terão uma reunião no auditório do sindicato, está reservado para já um primeiro encontro, onde esses líderes, essas lideranças políticas, a nossa prefeita, inclusive, participarão.

0: tendência em crescimento, a raça Brangus fará aqui uma exposição oficial. Oficial é aquela que ranqueia os criadores num ranking nacional, né? Então, todo criador, para ele ser premiado lá no final do ciclo, ele precisa participar das exposições ranqueadas e somar pontos. Essa exposição ranqueada colocará os animais desses produtores na pista, aonde um jurado, um juiz capacitado, avalia os animais em determinadas idades, né? Não é botar todos, em cada grau de idade, seleciona o melhor daquela idade e no final junta os melhores para julgar qual é o melhor animal, o grande campeão que se chama daquela raça, né? E esses animais são valorizados quando eles são premiados, né? E isso é bastante importante para a evolução da pecuária. Por quê? O animal, ele precisa ser, vamos dizer, do nível superior da raça, para ele produzir filhos superiores.
1: Ou seja, geneticamente, né? Ele tem que ser uma genética
0: exatamente superior. E dentro desse julgamento, o juiz avalia não só a beleza dele esteticamente, na sua morfologia, por fora, como também ele avalia os números desse animal, né? A área, por exemplo, o que é importante num bovino para produzir um volume maior de carne? O seu comprimento e a quantidade de carnes nobres que ele possui dentro do esqueleto. E isso é medido por ultrassom, por exemplo, a área de olho ou de lombo. Porque uma peça de carne valiosa dentro do animal é o lombo. Se ele é mais amplo e mais comprido do que o outro animal, isso é avaliado dentro dessa avaliação e são selecionados esses animais, porque os animais premiados serão aqueles reprodutores que irão para as centrais de inseminação artificial, que terão a sua genética espalhada pelo país todo, né? Então, isso é importante, o julgamento. O julgamento é a parte que avalia os animais e o leilão aonde os determinados animais são colocados à venda, né? E o leilão também hoje é importante porque ele tem uma repercussão hoje com as transmissões, né? Isso foi um ganho que a gente teve na pandemia, o público não podia se fazer presente e as transmissões é que levavam os animais até a casa de cada um, né? Então hoje os leilões também são muito importantes para a disseminação da genética em todo o Brasil, vamos dizer assim.
1: Seu Antônio, dentro do cronograma de eventos que a CIL realiza, esse é um dos mais importantes?
2: Com certeza absoluta. É um evento anual em que a gente se dedica bastante para trazer um evento de grande qualidade a cada ano.
1: Isso é legal, porque daí o pessoal está perguntando aqui, poxa, interessante que vai ter, como vocês falaram, né, não só a parte da exposição, do leilão, do julgamento, mas a tecnologia, a integração, e isso é importante principalmente para o jovem, né, que busca algum tipo de contato com esse sistema, com essa parte aqui da nossa produção, ele consegue encontrar ali nos dias de evento.
2: Pode encontrar lá alguma inspiração, isso é verdade. Isso é verdade, tanto na área de produção industrial, que tem muitos exemplos lá, como na área de tecnologia.
1: Ô Márcio, a gente falou que a novidade por parte da CIL é essa vinda dos empresários, né? Já tem alguns anos esse relacionamento sendo estreitado, e por parte da Expolages, do que tange essa parte da exposição, qual que é a grande novidade para esse ano?
0: Bom, em termos de infraestrutura, nós estamos cobrindo uma parte que fica ao fundo do parque, é o fundo das mangueiras. Nós temos 150, 180 mangueiras cobertas, já que são os animais de leilões. Mas nós estamos cobrindo uma parte onde ficarão alojados alguns reprodutores que vão a julgamento, que são os chamados rústicos. Estamos cobrindo também a pista de julgamento desses animais. A pista desses animais não são puxados, eles são animais de campo, né? Por isso denominado rústicos, e eles são julgados ao fundo do parque, numa mangueira específica lá, numa pista específica. E nós estamos cobrindo essa área devido a essas chuvas e tudo mais, né? Para dar mais conforto para esses animais e para os espectadores e julgadores. Teremos também a exposição oficial, a exposição

0: franqueada de brancos, que eu já comentei, do Angus, uma exposição do Charolês, também oficial, e do Erifor e Brafor, que são exposições onde a Associação Nacional traz para cá os seus técnicos, os seus responsáveis, os julgamentos são transmitidos pelo YouTube também, né? Ela faz todo esse acompanhamento, porque ela é uma exposição oficial e ranqueada com pontos pela Associação Nacional de Cada Raça. Teremos também a Sul Brasileira de Ovinos, onde existe uma perspectiva em torno de 200 a 250 ovinos que vem do Paraná, Rio Grande do Sul e Santa Catarina. É a exposição que agrega esses três estados, né? Além de ovinos rústicos, também trios, como a gente chama, que são ovinos aqui da região e que vêm em trios, são três integrantes que são avaliados por técnicos também, qual o melhor trio, conforme a determinada idade, né? Então, são animais aqui da região e que são em torno de 90 animais, são 30 trios de animais aqui da região que vão para um julgamento específico, né? Não é de raça, nada. Tem um certo padrão. Os de raça são os da Sul Brasileira de Ovinos, né? Então, são eventos importantes acontecendo aqui. Além de que, pela primeira vez, o cavalo da raça campeira, que é um cavalo oriundo aqui da nossa região, mais especificamente de Curitibanos, o início dessa raça, né? Mas que já tem hoje uma expansão por todo o sul do Brasil, fará a primeira exposição nacional do cavalo campeiro, será realizada dentro da Expolages.
1: Isso é importante. Como é que a gente chegou nisso tudo? Porque não é fácil o caminho, né? Para ter toda essa certificação, esses eventos acontecendo, são anos de caminhada, mas como é que a gente vai costurando essas linhas para chegar no que a Expolages é hoje, Márcio?
0: Eu acho que principalmente por ela ser uma exposição voltada para o negócio, seja ele da pecuária, seja ele da indústria, comércio, porque o que está acontecendo muito é que esses eventos estão se tornando a festa da cidade. Como se nós colocássemos
1: grandes feiras com artistas e...
0: Colocássemos shows lá, ou se a festa do Pinhão colocasse...
1: Aí o foco acaba sendo o artista do que o evento em si, que é o negócio.
0: Exato. Então, como isso está acontecendo, essas associações de criadores e os produtores estão enxergando na Expolages um evento de negócio, um evento que não, que foca no seu interesse e não na diversão, na venda de bebida ou na animação, né? Não que isso não seja importante nos eventos específicos para isso, né? Mas como evento para negócio, principalmente com repercussão dentro da pecuária, com visibilidade, né? O pessoal de fora está enxergando isso, né? Do próprio Rio Grande do Sul, do Paraná. Então, está centralizando a força da pecuária, dos julgamentos, das raças, no parque, né? A gente tem uma estrutura muito boa, principalmente para pecuária, onde todas as mangueiras dos animais que vão à venda, a leilão, são cobertas, né? Então, isso dá um conforto, um bem-estar para os animais e para o próprio vendedor e comprador, né?
2: Complementando a fala do Márcio, é que o foco da Expolages, por ser uma feira de negócios, o foco não é atração do público em geral. Não é número de pessoas. O foco é um público qualitativo que tenha interesse em algum tipo de negócio.
1: Que vai girar aquele negócio.
2: Que vai girar. Não especificamente que vai lá comprar, ou eu tenho interesse em comprar. Mas para conhecer, para indicar para alguém, para mostrar, ou para se inspirar, como eu falei antes, no seu negócio do futuro. É esse o objetivo.
1: Para o empresário, isso é fundamental.
2: Fundamental.
1: Para
2: ambos, para o visitante e para o expositor.
1: Para quem está expondo, né? Porque aí sabe que vai conseguir girar essa manivela aí chamada agronegócio, seja da indústria, seja lá do agro, seja dos nossos empresários. Sérgio, 9:34, fazer uma rápida paradinha aqui na programação, já eu volto trazendo mais Expolages, 7 a 12 de outubro. Já anote aí na sua agenda, o Parque de Exposições Conta Dinheiro volta então a ser palco de negócios, tecnologia, inovação, agronegócio, comércio, além de leilões, julgamentos e esse encontro que aproxima. aproxima, né? Como o senhor Antônio falou, o Márcio falou aqui, é aquele que produz de quem consome. Nossa conversa recebe então o presidente da Associação Rural de Lages, Márcio Pamplona, e o presidente da ACIL, seu Antônio Viggers. 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
16: Agora 9:39.
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16: Familiares comunicam com pesar o falecimento de Claudete Andrade Ramos Branco. O corpo está sendo velado no Parque da Saudade. Sepultamento hoje, 15 horas, na localidade de Santa Terezinha do Salto. Noticiamos o falecimento de Claudete Andrade Ramos Branco.

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1: Vamos lá, 9h40. Nosso assunto de hoje é Expolages, edição 2026, de 7 a 12 de outubro, no Parque de Exposições Conta Dinheiro. Com a gente, Antônio Vigars, presidente da CIL, e Márcio Pamplona, presidente da Associação Rural de Lages. Estou vendo aqui algumas informações importantes. Quero começar, Márcio, falando sobre os leilões, que são também algo que acontece todos os anos com uma grande expectativa de movimentação, de público, e tendo esse peso que acaba muitas vezes fazendo um diferencial muito, muito grande para o evento.
2: É, exato, eu acho que é o ponto crucial do nosso evento são os leilões. Por quê? Porque leva a capacidade, o poder do produtor trazer animais e oferecer, né, num leilão que hoje abrange praticamente o mundo inteiro através da internet, né? Mas nós iniciamos no dia da abertura. A abertura será às 17 horas de quarta-feira, dia 7. Às 17 horas nós temos a abertura. E na sequência acontece no mesmo local, que na abertura é na pista de leilões, né? Nós faremos o primeiro leilão, que abrange as raças Hereford e Braford, né? Reprodutores que vêm de vários criadores das raças Hereford e Braford na quarta-feira. Na quinta-feira nós entramos com o Angus e o Brangus, que são umas raças que têm muita valorização e muita procura, né? Temos também na sexta-feira leilão da raça charolesa, uma raça que está em crescente dentro da procura na pecuária, devido às exportações de animais. A raça, o cruzamento com o charolês tem uma busca muito grande para ser exportado. No sábado nós temos a feira da novilha. Então durante a tarde nós temos um leilão de fêmeas para reposição, fêmeas para quem vai engordar. Então são animais jovens, fêmeas especificamente no sábado. E reforço que as inscrições ainda estão abertas, com tempo de fazer exame e tudo mais. O leilão será no sábado, dia 10. Na sequência de noite nós temos, na sequência das novilhas, temos cavalos de várias raças. Quem tiver cavalo, né? Quarto de milha ou campeiro ou crioulo, que não está nos determinados leilões, será na sequência das novilhas. E à noite, às 9 horas, nós temos daí um leilão específico de cavalo crioulo, chamado em ponto de doma na ponta do laço, que são cavalos que são vendidos para concorrer uma premiação no ano seguinte, concorrer uma premiação. Daí no domingo nós temos um multirraças, que são aqueles animais que não tiveram espaço, não se enquadraram naqueles leilões que vêm desde quarta-feira, podem vender no multirraças, que são touros, reprodutores, fêmeas de várias raças que queiram ser inscritas ali. No domingo à tarde terão esse espaço. E na sequência o leilão do cavalo campeiro específico, é o primeiro leilão específico da Associação Brasileira de Cavalos Campeiros, do cavalo campeiro, no sábado. E na segunda-feira encerramos com um leilão de gado geral. Gado geral são várias categorias quaisquer, desde terneiros, terneiras, bois, vacas de cria, vacas para engorda. Serão na segunda-feira à noite também o leilão do gado geral.
1: Daí fechando com esse leilão, né, Márcio?
2: Fecha com esse leilão, dia 12, feriado também, né? Mas independente de ser feriado ou não, esse leilão sempre acontece na segunda-feira do encerramento da Expolages.
1: Né? E aqui pro lado da CIL, a gente tem algo que é importante, são as parcerias, né? Os parceiros fazem com que essa manivela se movimente. E aí os núcleos são também fundamentais pro evento, né, senhor Antônio?
3: Ah, sim, especialmente nas Expolages, nós temos a participação do núcleo de gastronomia com alguns parceiros, e também do núcleo cervejeiro, que nos melhoram um pouco a oferta gastronomia lá dentro da Espolagem.
1: Acaba oferecendo uma opção a mais para quem participa do evento. Isso é importante, são quatro, né?
3: São quatro da gastronomia e dos cervejeiros deve ser os oito. Estão participando.
1: Né? É legal que você vai fomentando, né, o evento, vai fazendo uma movimentação bacana.
3: Exatamente. E gerando renda.
1: Movimentando a renda desses empresários. Eu tenho que fechar a conversa aqui às 9h45, Márcio. Eu não sei se eu esqueci de perguntar alguma coisa, se esqueci, se pode falar agora, ou então a gente só confirma a data, né? 7 a 12 de outubro, mais uma edição. Qual que é a edição, de qual número é essa, Márcio?
2: São 106 anos de 106. Exposições agropecuárias aqui no movimento, no município. Uhum. Um movimento que iniciou, vamos dizer, não por associação ou por sindicato, que nem existiam na época, né? Mas que iniciou pela vontade de alguns técnicos e alguns produtores de mostrar o melhoramento pecuário que havia lá nos idos de 1920.
1: Imagina como era, né? O desenvolvimento daquela época, né?
2: Exatamente. E como algumas pessoas tinham visão, né? De enxergar à frente, uhum, né? Porque era muito mais fácil ficar acomodado do que buscar,
1: cada um cuidando do seu,
2: cada um
1: e vida que segue,
2: da,
1: né,
2: sua vida e pronto. Não. Existiu um belga que trabalhou aqui em Lages no posto zootécnico do Ministério da Agricultura, que foi instalado lá no início de 1900, e esse belga tinha essa visão, né, de melhoramento, de trazer tecnologia, trazer inovação, e através dele alguns produtores se uniram, né, gostaram da ideia e realizaram a primeira exposição, e isso a gente vem dando sequência, né, tentando melhorar um pouquinho aqui, um pouquinho ali, né, mas graças a Deus estamos conseguindo carregar esse fardo e levar para frente.
1: E com excelência, diga-se de passagem, Márcio, queria agradecer, que muito obrigado, né? Pode sempre contar com a gente aí, precisando, é só chegar.
2: Não, em nome da Associação Rural, de todas as associações, expositores e da Espolares como um todo, eu que agradeço ao espaço sempre dessa parceria. Obrigado.
1: Muito bem, com a gente aqui, Márcio Pamplona, presidente da Associação Rural de Lages. O pessoal está aqui participando. A Jane de Lis mandou uma mensagem assim, olha, agradecer por mais um ano os produtores da Serra participarem da Espolages, né? Os produtos chegam muito longe através desta grande oportunidade que já acontece há 3 anos dentro da Espolages. Isso é muito importante mesmo, né? Abrir esse espaço para quem produz aqui, dona Jane de Lis. Seu Antônio, para fechar aqui, eu fujo agora do assunto da Espolages, falamos bastante, para falar de um manifesto, né, que foi elaborado e realizado. O que é esse manifesto e o porquê ele foi colocado a público, senhor Antônio?
3: Muito bem lembrado, Rodrigo. A CACB, que é a Confederação das Associações Empresariais do Brasil, editou um manifesto, do qual a CIL participou da construção dele, que foi assinado pelas 27 federações, 2.300 associações empresariais, que representam 2 milhões de empresários, assinaram um manifesto solicitando a correção dos limites do MEI e das microempresas, do Simples, uhum, né? Então, o MEI hoje é 81 mil, o pedido é para 144.900, e do Simples Nacional, que o menor valor é 360, passar esse valor para 869, e o valor máximo de 4.800 para 8.690.000. Então, esse manifesto foi muito consistente. E aguardamos um retorno do governo nos próximos dias. Uhum. Lembrando que essa correção é simplesmente a inflação do período, uhum, que ele não é corrigido há mais muito de 10 anos, há muito tempo.
1: Perfeito. E aí, a partir desse posicionamento do governo, tem uma outra ação por parte de quem organizou o manifesto? O que que acontece a partir desse momento que vocês colocam o manifesto?
3: A gente tem que aguardar o que vai vir agora, uhum, né? Para daí tomar uma atitude, se ele eventualmente apresentar um projeto de origem popular no Congresso, uhum, ou alguma coisa nesse sentido.
1: Perfeito. A eleição da CIL
3: Eleição do Assil será dia 19 de outubro.
1: O senhor não pode mais concorrer, né?
3: A presidente não.
1: A presidente não, né?
3: Participa da chapa, mas não com o presidente.
1: Daí, para nós fecharmos aqui, vamos fazer o convite, quando tiver a eleição, trazer o presidente, o senhor, pra gente fazer uma avaliação de quem tá saindo, quem tá entrando.
3: Sem problemas.
1: Podemos fazer, senhor Antônio?
3: Eu sim.
1: Agradeço, tá bom? Muito obrigado também, ótimo dia, parabéns aí, né? Junto com o Márcio, fazer um evento dessa proporção que é a Expolares. Muito obrigado.
3: Muito obrigado.
1: Agora são 9h50, Sérgio, 9h50, Diniz, hoje foi a dupla de presidentes com a gente, né? O presidente do Sindicato Rural, da Associação Rural de Lages e o presidente da ACIL, seu Antônio Vigers, e também, obrigado pelo presente, Márcio Pamplona, né? Tá aqui com a gente, fechando a nossa conversa do Clube Cidade, uma rápida paradinha, já tem mensagem do dia.
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1: Olha, meu amigo, minha amiga, vamos adiante sempre. Nem todos os dias serão fáceis, nem todos os caminhos serão tranquilos. Mas Deus não nos chamou para parar diante das dificuldades. Quando uma porta fechar, escute isso. Quando uma porta fechar, continue confiando. Quando o cansaço chegar, descanse, mas não desista. Entregue seus planos a Deus. Faça a sua parte e siga em frente com fé. Porque aquilo que hoje parece um obstáculo pode estar preparando você para algo maior. Não viva preso ao que passou, não tenha medo do que virá. Caminhe com Deus, porque ainda existe muito caminho, muita esperança e muitas bênçãos pela frente. 9:57, 9:57. E a gente vai chegando aqui ao final de mais uma programação do Clube Cidade, né? Nesta manhã de segunda-feira chuvosa, tempo um pouco mais frio. Eu só tô lembrando aqui algumas datas, né? Que a gente vai ter aqui de eventos, né? Repassando aqui através da comunicação da Prefeitura de Lages. Dia 30, quarta-feira, vai acontecer o 7º Seminário de Educação Fiscal. Aqui no nosso município, vai ser no Centro Serra Convention Center, às 14h. No dia 30 também, só que daí 16h, acontece a implantação do programa Sangue Total, com a entrega de ambulâncias e apresentação do projeto do novo hangar do Batalhão de Aviação de Lages. Este evento acontece no Batalhão de Aviação da Polícia Militar de Santa Catarina, na antiga SDR, ali na BR-282. Sérgio, obrigado aí pela companhia, obrigado também você, ouvinte, pela sua audiência, muito obrigado e que a semana seja abençoada, cheia de coisas boas acontecendo, desafios, para que a gente possa superá-los e entendermos o quanto somos importantes. Eu volto amanhã na primeira edição do Jornal da Clube. A todos um grande abraço, vem chegando Hora da Notícia, na sequência tem Clube Comunidade com a Dilson Oliveira. Meu amigo, minha amiga, um abraço, um beijo no seu coração e até amanhã.
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1: Olá, bom dia. Um levantamento mostra o impacto financeiro e de saúde associado às apostas online no Brasil. Segundo dados reunidos em reportagem, as famílias brasileiras perderam 62 bilhões e 500 milhões de reais para as bets em 2025, considerando a diferença entre o dinheiro apostado e o valor devolvido em prêmios. Entre outubro de 2024 e março deste ano, as plataformas movimentaram quase 351 bilhões de reais em transações via Pix. O problema também alcança os jovens. Uma pesquisa ouviu 1.912 estudantes de 191 escolas e apontou que 20,4% dos alunos dos anos finais do ensino fundamental e do ensino médio disseram ter feito apostas online no último ano. O levantamento também identificou apostas entre estudantes a partir dos 11 anos. A Polícia Militar cumpriu mandado de prisão durante patrulhamento no bairro Promoral, em Lages. A ocorrência começou depois que os policiais receberam informações sobre a localização de um homem que estava com ordem judicial de prisão em aberto. A guarnição foi até o endereço indicado e, após autorização para entrada no imóvel, localizou e abordou um homem de 46 anos. A consulta aos sistemas policiais confirmou o mandado expedido pela primeira vara criminal da comarca de Lages, em razão de regressão de regime. Segundo a ordem judicial, restavam 4 anos, 10 meses e 6 dias de pena em regime fechado pelo crime de furto. O homem recebeu voz de prisão e foi conduzido à autoridade para o cumprimento da determinação judicial e os demais procedimentos legais. 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Para a Hora da Notícia, Rodrigo Silvério.
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1: Olá, meus amigos, bom dia. 10h02, manhã de segunda-feira, estamos começando o programa Clube Comunidade. Apresentação é de Wilson Oliveira, trabalhos técnicos de Serginho de Lis.
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1: Daqui a pouco a nossa entrevista com o candidato a deputado federal, daqui a pouco a gente, o ex-governador Raimundo Colombo, pelo partido PSD. Nós vamos ter dois blocos de 15 minutos, como fizemos com os outros candidatos. E hoje é a vez de Raimundo Colombo, PSD, candidato a deputado federal. Os telefones para você participar: 3221-3102, 3221-3103. Números para você participar com a gente aqui na Clube FM. O pessoal já mandando mensagem aqui sobre o jogo do Internacional, boa vitória, daqui a pouco com certeza o Elcio José vai comentar, o Amarildo Volpato hoje, né, Serginho? Volpato hoje comentar sobre o jogo do Internacional, boa vitória ontem, jogando no Tio Vida 5-0 e um bom público também, mais de 1.500 pessoas no jogo do Internacional. Ontem no estádio municipal. Nossa amiga Dalíria está com a gente, moradora do bairro Guarujá. Dalíria, boa semana, minha amiga. Telefone tocando aí, Serginho, no ar, 3221-3102, 3221-3103. Alô, bom dia. Alô?
14: Alô, bom dia, Dilson.
1: Oi, quem?
14: Tudo bem? É o Paulo aqui da Ferrovia.
1: Paulo, Ferrovia, pois não, Paulo?
14: Eu liguei esse dia pra você pra falar sobre a cirurgia que eu fiz do braço, que quebrou em 4 lugares e eu fiz uma cirurgia pra tirar, pra... que foi colocado uns fios, né?
1: Sim.
14: E esse fio tá dentro do braço faz tempo, né? Desde que eu fiz a cirurgia. E daí eu passei pelo anestesista, Adilson, dia 8 de julho. Eu passei pelo anestesista pra voltar pra fazer a cirurgia, pra tirar esses fios que tá no braço, né?
1: Ok.
14: Que tá me incomodando, quase que o braço incha, né? E tá atrapalhando até pra trabalhar na realidade, né?
1: E aí, como é que tá a situação?
14: Eu mandei falar direto, por causa que agora é só pelo WhatsApp, né, Dilson? É só pelo WhatsApp, não adianta ir lá, né? E eu quero só te passar o que eles me passaram essa semana.
1: Você vai ter que fazer uma nova cirurgia, no caso?
14: É uma nova cirurgia. Eu fiz a cirurgia, né, Dilson, por causa que eu quebrei o braço em 4 lugares, né?
1: Daí você deve ter entrado no SISREG de novo.
14: Não, é porque assim, daí eu fiz a cirurgia e eu tenho que tirar os fios que tá dentro do braço. Por quê? Porque cicatrizou, então ficou esses fios, né, Adilson?
1: Sim.
14: E ele incha, ele dói, tá incomodando. E eu mandando mensagem pra lá, dizendo assim, não, o doutor já tá com a tua cirurgia na mesa dele, né? Tá bom. Eu passei pela anestesia, pra você ter uma ideia, dia 8 de julho.
1: Ok.
14: E sabe o que eles me mandaram essa semana? Que passou na sexta-feira? O doutor passou previsão para a sua cirurgia em janeiro ou fevereiro.
1: Janeiro ou fevereiro?
14: Ou fevereiro. Isso que eles passaram pra mim pelo WhatsApp.
1: Ou fevereiro.
14: É, daí a menina disse pra mim assim que não é culpa dele, sabe? É o médico que passou isso aí. Ela falou assim, ó, entendemos. Infelizmente não temos controle sobre esses agendamentos. Agora veja bem, Adilson, eu passar pelo anestesista dia 8 de julho e agora a minha cirurgia ser só em janeiro ou fevereiro.
1: Pois é. Vamos fazer o seguinte, vamos anotar teu número aí fora do ar.
14: Uhum.
1: Para pedir pro pessoal fazer uma matéria e depois ouvir a direção do hospital, porque você passou em junho, né? Pelo
14: em julho. Em julho pelo anestesista.
1: Seis
14: daqui
1: meses.
14: Tem toda a papelada do anestesista, tudo certinho.
1: Seis meses para uma cirurgia.
14: E o anestesista disse para mim, Adilson, que a cirurgia é a mesma, sabe? A mesma que eu fiz quando eu quebrei o braço, eu vou ter que fazer agora. Por quê? Porque eles vão ter que fazer o mesmo procedimento.
1: Você vai ter que fazer outra cirurgia, no caso.
14: É outra cirurgia, porque eu vou ter que internar, ficar 8 horas em jejum e eles vão ter que abrir o braço para tirar esses fios.
1: Vamos, aguarda aí fora do ar, conversa com o Serginho. Uhum. Tá bom, meu amigo? Ele vai pegar teu nome completo e o telefone para nós passar aí pro Volpato ou para o Evandro, para fazer uma matéria para nós, tá bom?
14: Tá bom, então. Obrigado.
1: Abraço aí. 10:07. Situação da saúde, hein? Do hospital Nossa Senhora dos Prazeres. Fez a cirurgia, não ficou boa, tem que voltar. E agora tá nessa aí, né, gente? Como o povo sofre na hora de ter um atendimento, na hora de passar por uma cirurgia. Se pagar, com certeza é na hora. Se ele chega lá e dizer que paga a cirurgia, com certeza na outra semana é feita. Então essa é a situação da saúde pública em Lages, uma vergonha, essa situação que o Paulo relatou para nós aí, que não consegue fazer a cirurgia. 10:07, bairro Petrópolis, há uma semana em frente de uma casa. O ouvinte manda para nós aqui cheio de entulho. Meu Deus. Resto de madeira, resto de móveis. No bairro Petrópolis. E ocupando a calçada toda. Caberia uma notificação aí para esse morador do bairro Petrópolis através da Secretaria de Meio Ambiente. Tem que ligar lá, viu, gente? Na Secretaria de Meio Ambiente, fazer uma denúncia aqui. Que ele ocupa a calçada toda com resto de madeira, resto de móveis. E já há um bom tempo, não é de hoje. Que de repente colocar lá fora um dia para já passar o caminhão e pegar, até tudo bem, né? Mas há muitos dias está essa situação. O ouvinte só não mandou a rua aqui no bairro Petrópolis. Dez horas, 9 minutos. Vamos fazer no espaço comercial, Serginho. 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
1: Muito bem, 10 horas, 11 minutos. 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Bom dia.
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1: Muito bem, 10 horas, 14 minutos, Clube Comunidade e dando sequência às nossas entrevistas com os candidatos a deputado federal, como fazemos aí nos últimos dias. Hoje é a vez do candidato Raimundo Colombo, do PSD. Lembrando que nós temos 30 minutos de entrevistas, dois blocos de 15 minutos. Hoje, então, João Raimundo Colombo, 71 anos, uma extensa trajetória na vida pública, 3 vezes prefeito de Lages, deputado estadual, deputado federal, senador, ex-governador, e hoje é o nosso entrevistado. Lembrando que está no estúdio com a gente, o nosso diretor-presidente do Grupo SCC, doutor Roberto Amaral, também acompanhando. Candidato João Raimundo Colombo, bom dia, bem-vindo.
2: Bom dia, Dilson, um prazer muito grande estar aqui com você, cumprimentar o Serginho, dar um abraço muito especial no Roberto. Quantos sonhos juntos, né? E estamos de novo aqui para tentar mais uma vez representar a nossa cidade. Quero cumprimentar todos os ouvintes, todos os amigos que estão acompanhando. Eu fiquei bem impressionado, eu cheguei aqui na Rádio Clube, tinha um grupo grande de amigos da gente torcendo e se comunicando para que acompanhasse o nosso programa, o que não era preciso, porque a Rádio Clube tem uma audiência muito grande, está todo mundo acompanhando. Mas muito obrigado, um bom dia a todos e agradeço pela oportunidade.
1: Uma longa experiência sua, a gente até não para observar no dia a dia, mas uma longa experiência como político.
2: Eu comecei muito cedo, né, aqui em Lages, e acho que tinha 25 anos por aí. Eu fui secretário de Estado com 27 anos. Na época era o mais novo do Brasil. E desde então, né, eu nunca mais parei. Quando ele dizia que a porta de entrada é muito estreita na política, e a da saída ele ficou procurando 60 anos e não achou, né? Porque é isso, é uma missão, é muito bonito você receber um abraço de uma pessoa, às vezes o abraço dura 5 segundos, mas ele representa uma vida, uma esperança, uma amizade, uma convivência. Então essas coisas vão animando a gente. A política é uma atividade muito humana, muito feita com o coração, com a amizade, com a convivência. Então são coisas que a gente não esquece, e eu comecei lá atrás e estou até hoje, né? E nessa eleição está sendo um grande desafio. Eu entrei porque não tinha candidato aqui, nós tínhamos que ter, e na verdade foi uma surpresa para mim. Foi muito bom, a gente correu muitos lugares de Santa Catarina, reviu muitas pessoas, e aqui em Lages especialmente a gente pôde, né, se encontrar com muita gente durante essa campanha. Está sendo leve, agradável, bacana. Eu estou muito feliz com essa caminhada.
1: Tem diferença a política de hoje para a política de anos atrás, candidato?
2: Sim, mudou muito, né? Eu tenho saudade daqueles nossos comícios ali no terminal, nos comícios que a gente fazia em cada bairro da nossa cidade, as eleições de prefeito a gente fazia toda noite um comício. Aquilo ali nos aproximava muito, era muito intenso, era muito bonito, né? E você via muito próximo à realidade, o que você tinha que se comprometer. Já hoje é muito mais pela rede social, muito mais pela comunicação, mas ainda assim você consegue juntar as duas coisas. É claro que a tecnologia não é uma coisa ruim, ela dá um protagonismo muito grande para todo mundo, mas ela necessita, porque uma coisa é um relatório, é um papel, é você falar que tem um problema, e outra coisa é você ir lá ver, você ver a pessoa sofrendo, você ver a pessoa na fila do posto de saúde, na fila para um atendimento, na fila para uma cirurgia, na fila procurando um trabalho, ou trabalhando, mas um salário baixo, com dificuldade de sustentar a família. Nada substitui esse olhar, essa troca de informação, essa convivência. Mas a rede social hoje ela domina. Tem gente que não conversa com ninguém e consegue às vezes ser o mais votado só porque usa a rede social e consegue fazer dali o seu campo de batalha.
1: O senhor, inclusive, falando em rede social, o senhor tem postado bastante a importância da região ter um representante. O senhor até coloca como exemplo outras regiões do estado que têm seus representantes.
2: Você veja, Adilson, e aí quero falar com todos os meus amigos e serranos, né? Hoje nós temos 16 deputados federais em Santa Catarina, são 513 no Brasil. 4 são de Criciúma, 4 são de ali Blumenau e Itajaí, aquela região ali. 4 de Joinville e Jaraguá, 4 do Oeste. Toda a região serrana hoje não tem nenhum deputado federal. Isso é um problema muito sério para nós. O deputado de Criciúma vai trabalhar para Criciúma, ele não vai cuidar da 282 nossa, ele não vai defender o desenvolvimento da madeira, da produção de grãos, do agronegócio, das coisas que são nossas. Por exemplo, hoje a gente vê assim, tem mais de 2.000 caminhões por dia transportando madeira. Mas há 20 anos atrás a nossa situação era muito ruim. Até a Batistela, que era a maior empresa de madeira de Santa Catarina, fechou. O que foi feito? Nós lutamos muito, conseguimos reduzir o imposto de 12, de 17 para 12, conseguimos criar mecanismos de apoio ao setor madeireiro. E hoje nós estamos com um número de empregados e de oportunidade de trabalho muito grande. E mais do que isso, agregamos valor na matéria-prima. Antes valia pouco, hoje vale bastante. A Bernec, por exemplo, ela coloca no mercado um produto acabado que faz com que a gente tenha desenvolvimento. Mas falei nisso, poderia falar em outros setores importantes, a saúde. Hoje tem 777 médicos trabalhando em Lares. A construção do hospital regional viabilizou muito a área da saúde, a melhoria do Hospital Seara do Bem, o curso de medicina. Tudo isso são decisões que você toma e que às vezes demora um pouco para produzir resultado, mas o resultado vem. Isso não vai ser feito por um deputado de fora. Ele até pode, para ajudar a nossa região, trazer uma emenda de 200 mil, de 500 mil, asfaltar uma rua, e isso é bom. Mas nas coisas estratégicas, nas coisas de maior porte, nas coisas de longo prazo, aquelas que realmente viabilizam o crescimento de uma cidade, eles não vão fazer isso, eles vão fazer na região deles. É claro, é um direito deles, eu também vou buscar voto lá fora e não está errado. Nós é que temos que prestar atenção para isso. O candidato que vem buscar o voto aqui, ele não está errado, ele está cumprindo o papel dele. Nós é que temos que avaliar se é isso que o povo espera de nós. Eu tenho aqui o crescimento, né, da região. A região que mais cresceu em termos de população foi Florianópolis, 33,5%. O Vale, 31%, Vale do Itajaí. A região norte, Joinville, 18,7%. O Oeste, 16,7%. A região do Sul cresceu 13%. E a nossa cresceu 4,9%. E melhorou muito, porque em 2000 ou 2010 tinha caído 7. Então nós já começamos a melhorar. Nós temos hoje uma recuperação.
3: Na sua opinião, caiu por falta de representação?
2: Também. Eu acho que nós temos quatro vetores que ajudam uma região a se desenvolver. O primeiro é o econômico. Geração de empregos, investimento, novas empresas, novos setores ativos, como por exemplo a rede de turismo, produção de grãos, isso tudo gera riqueza. O segundo é a densidade demográfica. Você tendo mais gente, é mais consumidor, é mais casa para construir, é mais gente comprando no supermercado, é mais gente indo no posto de saúde, é mais gente indo na farmácia, isso ajuda. O terceiro é a mídia. É o que vocês fazem aqui, promover a nossa região, unificar a nossa região, falar das polares, como estava sendo falado, falar da eleição, dar oportunidade para os candidatos da região. Se não tem isso, a gente desaparece. E o quarto vetor, que deve unir e representar todos esses, é o vetor político. Sem ele, você fica sem voz. Em Florianópolis, Adilson, você pode chegar no governo do estado através de um líder, através de um outro deputado. Mas em Brasília, lá o ciclo é muito fechado. Se você não tem representante, as coisas não vêm para cá. É muito mais difícil. E é disputado por 27 estados a toda hora. E é disputado por outros 500 deputados. Então não ter ninguém é muito ruim para nós.
3: Sim. Evandro Jopo com a gente. Bom dia, Evandro.
4: Bom dia, Adilson. Bom dia ao candidato Raimundo Colombo, aqui, a deputado federal. Candidato, mas o papel do deputado é legislar. Nessa parte, o senhor está falando muito sobre executar também, trazer essas demandas para a Serra Catarinense. Como que funciona isso?
2: Não é só legislar, né? É representar. Por exemplo, nós há 4 anos não estamos mais plantando na Coxilha Rica grãos. Por quê? Porque saiu uma decisão do IBAMA, do Rio Grande do Sul, dizendo que em campos de altitude não pode plantar. E está na gaveta de alguém. Representar significa dizer, ó, isso aqui é ruim, está nos prejudicando, tem que mudar, eu tenho força política, o povo me colocou aqui para fazer isso, entende? Então é fiscalizar quem está executando, é exigir de quem está executando a resposta, a entrega para a sociedade, é ter coragem de brigar com o que está errado, é muito mais do que legislar, porque para os bons não precisam leis, e para os maus já tem lei que chega. O problema não é esse, não é falta de lei no Brasil, é falta de coragem para mudar, é falta de representação para falar. Você acha que alguém de fora vai falar desse problema que está aqui na nossa região, sobre a produção de grãos? Só que faz 3 anos que não tem mais nenhuma lavoura nova. Olha o prejuízo que trouxe, interrompeu um ciclo de desenvolvimento. É essa visão que a gente tem, não é só zeladoria, a gente tem que fazer muito mais, inspirar, animar cada discurso que você faz, falar das coisas positivas, do que nós podemos fazer. Nós fizemos isso na prefeitura de Lages e a cidade viveu um ciclo de bom desenvolvimento. Então, eu entendo que nós temos que ir além daquilo que está previsto, legislar e fiscalizar. É muito mais do que isso, é representar. E representar significa o seguinte: tem fila no posto de saúde, tem problema no hospital, falta um equipamento, é nessa hora que o deputado é o representante da sociedade para levar o problema. Quem pode decidir?
4: Nessa questão da Coxilha Rica que o candidato trouxe aqui, diversos.

0: Colombo, como é que vai se posicionar nisso?
1: Mas isso é uma segunda etapa. Eu vou me posicionar como eu sempre fiz. Eu estou lá para representar a nossa sociedade. O que for bom, a gente vota a favor. O que não for, a gente não vota. O meu patrão é aquele que votou em mim, o meu eleitor, né? É a ele que eu devo a lealdade, a gratidão e o meu trabalho. Eu não estou submisso a partido A ou a partido B, né? Eu acho que essa briga entre direita e esquerda, ela está trazendo mais problema que solução. Veja, nós estamos às vésperas da eleição presidencial, ninguém mais fala. Estamos falando agora há pouco de plano de governo, de compromisso com o futuro, de entrega para a sociedade. Quer dizer, o cara que está doente para entrar no hospital, ele é de direita ou de esquerda? Ou é um cidadão que paga imposto e que merece o tratamento? O cara que quer que resolva esse problema ambiental é de direita ou de esquerda? Ele quer trabalhar, produzir e sustentar seus filhos? Isso, de certa forma, a ideologia faz parte do posicionamento, mas o posicionamento tem que ter respeito pelos outros. E se você fizer política sem respeitar os outros, sem ter empatia, por que que ele está dizendo isso? Qual é a verdade no que ele está dizendo? E entender, o outro não é meu inimigo, ele pode pensar diferente de mim, ele pode ser de outra corrente política, mas ele não é meu inimigo. É como se você torcer para o Grêmio ou para o Internacional, mas quando convoca a seleção brasileira, eu vou vestir o verde e amarelo e não me importa se o jogador que fez o gol é do Grêmio ou do Internacional. O que importa é que o Brasil ganhou o jogo. Então o que importa para a gente é resolver os problemas. Eu sou um homem de direito, formei a minha vida inteira na direita, sou fundador da Frente Liberal, tive a mesma posição. Agora, como governador, como prefeito, vou conversar com os adversários que não são meus inimigos. Às vezes você se apega muito a discutir a mensagem. Mas não é mais a mensagem que a sociedade está discutindo, ela quer destruir o outro, que representa o oposto da tua mensagem. O que para mim não é sentido. Eu sempre disse na minha vida pública: briga política não constrói hospital, ponte, creche, não melhora a vida das pessoas. Posicionamento político divergente, contraponto é nobre e necessário. Ouvir o outro ponto, entender o ponto de vista de quem pensa diferente, ver se ele está certo, está errado, se o que ele está dizendo se serve. Isso é maturidade, isso é construir o futuro. Do contrário, é briga. Sabe o que faz uma briga? Para ver quem é o mais forte, quem é que surra o outro, quem é que maltrata o outro, quem é que destrói o outro. É isso que a gente quer para o Brasil? Isso é um rastro de covardia, não é isso que a gente precisa. Posições firmes, coragem para defender, ok, mas não precisa matar o teu adversário. Ele não é teu inimigo, ele tem também seus direitos.
2: Candidato, sobre a BR-282, o senhor tem debatido bastante aí nos seus discursos, conversando com as pessoas, a importância de melhorar a BR-282 para a Serra.
1: Olha, eu lembro da BR-282 com o Roberto aqui, quantas vezes nós fomos em. Até diziam que se todos os boi que nós temos para fazer de churrasco aqui, nós tivéssemos colocado na 282, talvez nós tivéssemos feito a estrada, né? Quantos outdoor foram feitos, Roberto? Lembra do Figueiredo, quando veio aqui aquele evento para que ele se comprometesse com a 282? Quando nós lutamos, a gente ia por ali, pegava 116, ia ali no Patucci, ia para o Rio do Sul, para o Blumenau, para ir para Florianópolis. Tanto que aquele pessoal que na geração anterior ia estudar em Porto Alegre e Curitiba, que nem estrada tinha. Era tudo estrada de chão, abrir a estrada, asfaltar a estrada, é uma luta de 40 anos, que foi feita por muitos e por todos nós, entidades, pessoas, líderes políticos de todos os partidos. Conseguimos asfaltar. Só que o que acontece é que há 10 anos atrás, Santa Catarina tinha 3 milhões e 400 mil carros emplacados. Hoje tem 6.700. Onde passava um, passa dois. Onde passava um caminhão carregado, passa dois, faz aquela fila. É uma estrada muito perigosa. Então ela tem que ser duplicada agora. O que tem que fazer? A gente tem estudado bastante. A primeira etapa, essa tem que ser já, é fazer as terceiras pistas nos pontos críticos que já estão identificados, né? Essa é uma agora, isso não quer dizer que a gente está satisfeito com isso. Nós precisamos avançar e duplicar a BR. Então, a duplicação de uma BR com esse custo, ela é uma rodovia pesada, intensa, só no trecho lá, só 9, vence três estradas, três serras. Nós temos que fazer, primeiro, essa etapa. Não tem nem projeto da duplicação. O projeto da duplicação que vem na 282, ele é ali na Vargem, ele segue pela 470 e não vem para essa região, o que é muito ruim para a região, porque você desloca todo o fluxo, todo o desenvolvimento pela 470, que está sendo duplicada. Esse é um risco grave da região serrana ficar insignificante e ignorada ou isolada, né? Então a gente tem que fazer com que isso seja simultâneo e que a gente consiga a duplicação. Hoje é um desafio. A gente fazia lá em Florianópolis em 2 horas e 45, 3 horas, né? E hoje você leva 4 horas e meia, 5 horas, e tem que ter muita paciência para chegar lá, é de você conviver com 3, 4 acidentes a cada viagem.
3: O que o candidato falou é importante, já vi diversos debates em relação a isso. Se concluir a 470, 282 provavelmente fica à mercê e a gente fica esquecido.
1: Nesse trecho aqui, sim.
3: E muito se discutiu de pedagiar esses dois trechos, né? Criar uma concessão, quem sabe, para 470, juntamente com a 282, tentando uma empresa melhorar as duas rodovias. Seria o caminho ou seria outro ponto de discussão essa questão de duplicar a 282?

0: o trecho do oeste, a proposta federal é pedagiar, né? Esse trecho daqui não tem ainda, porque tem muita rota de fuga. Está sendo muito estudada essa questão. Mas a gente tem que aprofundar bem isso. Se for um preço de pedágio razoável, que seja uma coisa acessível, que melhore, eu acho que pode ser uma alternativa. Quando eu era prefeito aqui, houve uma grande discussão pela 116, foi o primeiro pedágio do Brasil. Foi feita uma reunião ali na CIL, tinha umas 800 pessoas, foi feito um movimento do estado inteiro e era uma audiência pública. E começou todo mundo a meter o pau naquele pedágio, né? E eu, como prefeito, bom, eu vim aqui e pior do que tá, não fica. Não tinha mais um restaurante, não tinha mais um posto de gasolina, não tinha mais uma borracharia. A estrada era uma estrada fantasma, cheia de buraco e abandonada. Gente, o governo vai fazer, vamos aceitar o pedágio. Levei uma vaia tremenda, pensa numa vaia, todo mundo me vaiou. Eu fui o único que defendeu isso. E hoje a BR-222 está pedagiada, está melhor, está segura. Tem uma série de novos postos de gasolina, novos hotéis, novos restaurantes. Quem quiser viaja por ali, viaja muito melhor. Então, desde que seja um pedágio razoável, com um custo razoável, a gente tem que avaliar. Não estou dizendo que seja a melhor opção, porque esse trecho é uma obra cara, como eu disse. Ela tem trechos ali que o investimento é alto para fazer. E tem que abrir aquele trecho de Santo Amaro a Florianópolis, que é um grande desafio. Então, acho que tem que aprofundar um pouco mais. Mas o risco que a gente corre é grave, porque se fizer o trecho da 282 e for direto pela 470, a gente recebe um isolamento perigoso, do ponto de vista econômico e de desenvolvimento. Então, tem que cuidar muito para que isso seja feito em tempos iguais, em sintonia, em sincronia, porque senão você corre o risco do isolamento, que é gravíssimo para nós.
1: Muito bem, 10h30. Serginho, fazemos o intervalo, já deu nosso primeiro bloco, 15 minutos. Estamos conversando com o candidato a deputado federal pelo PSD, Raimundo Colombo, com a gente hoje a nossa entrevista. Fazemos o intervalo, Serginho? Antes, a previsão do tempo. Vamos lá.
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3: Bom dia. Um sistema de baixa pressão vem organizando inúmeras e múltiplas instabilidades. Tem previsão de chuva a qualquer momento dessa segunda, terça, quarta, quinta. Ambos os dias a temperatura ela se mantém mais agradável e com uma certa sensação de mormaço nos momentos de melhora. Essa chuva pode trazer problemas hidrológicos, alagamentos, enxurradas, deslizamento de terra, queda de barreira, algum tempo severo, alguma tempestade severa, seja por granizo, vendaval ou chuvas intensas num curto espaço de tempo, não dá para descartar entre hoje até quinta-feira. Justamente por conta da influência desse sistema de baixa pressão, que aos poucos vai ganhando espaço sobre parte da região sul do Brasil. É uma baixa pressão que vai estar dando origem a uma frente fria ao longo da terça-feira. E na quarta e quinta-feira, essa frente fria ela fica meio que parada aqui sobre parte aqui do estado. O tempo ele só melhora mesmo, gradativamente, ali no dia primeiro, na quinta-feira, a partir aí do período da tarde, turno da noite. Aí na sexta-feira o tempo volta a firmar novamente, mas não é por muito tempo não. Não é por muito tempo não, ali já no domingo já volta a ter instabilidade. Mas até lá a gente vai atualizando. Peter Scheuer, meteorologista, com a previsão do tempo.
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1: 10:39.
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1: Muito bem, 10:39, sequência nosso bate-papo hoje com o candidato a deputado federal, João Raimundo Colombo, do PSD. Temos mais um bloco de 15 minutos, é isso, né, Serginho? É isso, né, Evandro Gioppo?
10: Isso mesmo, né, Dilson? Continuamos aqui a nossa conversa, a nossa sabatina com os candidatos à busca aí, né, do Congresso Nacional, a um cargo lá, uma cadeira no Congresso Nacional, e hoje o candidato Raimundo Colombo, que tem uma extensa trajetória política aqui no estado de Santa Catarina, na Serra Catarinense. Bom, a gente falou sobre a infraestrutura 282, rodovias, e tem a questão da ferrovia, que é uma questão que se é muito debatida para nós aqui na nossa região, porque também é um ponto que ficou abandonado desde que a Rumo, a empresa que tem a concessão, sofreu ali com aqueles problemas das chuvas no Rio Grande do Sul, teve problemas com os trilhos ali e ela não quis mais investir. E parece que não tem uma força política a candidato Raimundo Colombo em relação a consertar aquilo ali ou ter como um viés, uma saída logística de trajeto mesmo, de transporte aqui para nossa Serra Catarinense através das ferrovias, porque a empresa parece que não quer investir. Como que o candidato vê essa questão dessa malha viária, malha ferroviária, desculpa?
0: Eu acho um desrespeito com o povo brasileiro. Essa estrada foi feita com grande sacrifício no passado, na década de 40, 50. É uma estrada caríssima, foi investido muito dinheiro do povo brasileiro. São muitos túneis, muitas serras, é o tronco principal sul, que liga São Paulo até a Argentina, né? Então, ela é uma estrada que nunca foi assim plenamente utilizada, sabe? Mas ela está feita, e ela é uma obra muito cara. Foi feita com sacrifício, suor de milhões de brasileiros durante muito tempo. Com aquelas chuvas do Rio Grande do Sul, ali houve uma interrupção na estrada. Ela é uma, hoje ela é uma, foi feita com concessionada, é uma empresa privada que administra, né? Está vencendo a concessão dela. E ela não se dispõe a fazer o investimento da recuperação. E o governo federal está passivo quanto a isso, não está obrigando. E o que está acontecendo é que cada tempo que passa, as pessoas estão tirando os trilhos, a estrada está ficando abandonada, ela vai se depauperando, ela vai criando problemas. Traz muitos prejuízos para nós, porque o transporte ferroviário é muito mais barato do que o transporte rodoviário. E tira também o fluxo do rodoviário, diminui a intensidade que tem hoje nas rodovias. Então é uma vergonha para o Brasil isso, né? E é uma obra federal, que quem tem que agir é o governo federal. Nós estamos falando aqui de coisas federais, como é o caso da 282, como é o caso da ferrovia. Por exemplo, para Lages, vinha do Rio Grande do Sul, de Canoas, né, da distribuição de petróleo, vinha tudo pela estrada de ferro e era distribuído aqui em Lages. Isso gerava muito imposto, a IDASA, e tinha um centro de distribuição antigamente. Então eles vêm de lá até aqui pelo trem e aqui ele distribui os caminhões, vem aqui e levam para toda a Santa Catarina. Isso está interrompido. Então, a nossa região já perdeu muito com isso. Mas perde tudo. Teve uma época que a gente trazia calcária de Curitiba e teve no passado, vinha muitos outros produtos. Então, essa concessão deu errada, né? Ela não está sendo um bom negócio para a sociedade e a gente tem que fazer o governo reassumir, fazer um investimento, recuperar e depois fazer um projeto, né, para voltar a ser útil. É uma vergonha deixar um patrimônio público daquela importância abandonado, sem uso e praticamente sem ação para que seja corrigido esse problema.
1: Candidato, pergunta do ouvinte aqui, se eleito em Brasília, quais serão suas bandeiras pela nossa região? Uma delas é a BR-282, como o senhor já falou. Sim. Além da BR, quais serão suas batalhas em benefício da região?
0: Nós temos um problema muito sério, um problema árido, que é a reforma tributária, né? Ela prejudica muito a Santa Catarina e a nossa região também. Hoje o tributo é em cima da produção e vai passar a ser em cima do consumo. Nosso estado é um estado que produz muito e consome menos porque tem uma população menor. Então isso vai modificar toda a cadeia produtiva da nossa região, prejudica muito os municípios pequenos, porque o consumo de municípios como Rio Rufino é pequeno, e isso acaba vindo a consequência disso, acaba trazendo para os municípios maiores, faz essa migração, ela é ruim, além de ficar muito mais caro o serviço, vai ficar mais caro para a população. Então isso é muito grave e tem que ser enfrentado. Ele já está em vigor, foi votado, e a gente precisa entrar com ação para postergar os efeitos. Tem coisas boas ali, unificar impostos, simplificar, que deve ser feito imediatamente, as outras nós vamos estudar mais, porque se a gente não fizer isso, a vida vai ficar mais cara, a vida das pessoas. Acho que tem que continuar investindo na saúde. Nós somos hoje um centro médico importante. Antigamente, quando eu era prefeito ali, não tinha tratamento de câncer, as pessoas tinham que ir para Florianópolis, tinham que ir de ônibus. Hoje nós temos tudo aqui, então nós temos que melhorar isso, melhorar. Hoje a gente tem, nós fazia cirurgia do coração, fazia em Rio do Sul, hoje faz aqui, quer dizer, melhorou muito a área, mas a gente tem que estar investindo todo mês, trazendo novos equipamentos, a questão da saúde, a questão do apoio nos nossos bairros, fazer melhorar a infraestrutura. Então tem muita coisa boa para fazer, mas cuidar muito do emprego, emprego, dar renda, trazer empresas para cá. Se você olhar, as maiores empresas que vieram para cá vieram com força política, com ação da sociedade para trazer o investimento para cá. Nós não temos um porto perto de nós, nossa matéria-prima ela é mais restrita, então é necessário que você traga empresas estratégicas para cá. A vinda da Bernec melhorou muito o setor, né, de florestal. A vinda da Vosco, a vinda da JBS aqui na produção de frango, no processamento de carne, hoje tem mais de 2 mil empregos nessas duas empresas. A Vosco vai fazer mais uma ampliação muito grande. Então isso ajuda muito na geração de empregos e você vai definindo. E tem uma preocupação muito grande que é o centro tecnológico. E o Roberto Amaral é o professor e mestre nisso. Nós temos que preparar a nossa mão de obra, oferecer futuro para os jovens, dar qualificação. Já tem algumas empresas, nós temos um potencial enorme. Então, eu acho que tem muitas coisas que são feitas, mas às vezes as pessoas falam muito do que vai fazer materialmente, né? Mas às vezes a manutenção do que nós já temos é tão importante quanto. E a isso a gente tem que se dedicar muito.
10: Candidato Raimundo Colombo, a gente conversou com os outros candidatos e, claro, alguns têm um histórico já na política, mas não tão grande como o seu histórico, né? E o pessoal faz essa comparação do tempo que foi governador, foi prefeito, foi já deputado também. No seu caso, na rua, no dia a dia, as pessoas não... Eu já vi muito comentário da pessoa falar assim, Raimundo Colombo como governador não fez o que ele fez como prefeito por Lages. Ficou devendo para Lages, para a região serrana. O que que você fala para esse eleitor ou essa eleitora que realmente está te ouvindo agora e que acaba falando assim, mas quando ele foi governador, podia ter investido muito mais na nossa região, agora ele quer o nosso voto para ser deputado?
0: Não, a gente fez muitas reuniões mostrando o que foi feito. Às vezes você é criticado porque o Raimundo não terminou o hospital, que era uma obra emblemática, mais de 100 milhões de reais, né? E ele não conseguiu entregar. O que que aconteceu no hospital, por exemplo? Quando deu aquele incêndio da Boate Kiss, lá em Santa Maria, o hospital estava erguido já, em obras, estava bem adiantado. Aí deu o incêndio e mudou a legislação. Então, você, em vez de colocar um tijolo de barro, você tem que colocar um tijolo corta-fogo. Você tem que fazer uma rampa externa, você tem que aumentar o número de elevadores. Uma série de medidas que foram necessárias serem feitas. Uhum. Porque ali, o cara que está sendo, depois de uma cirurgia, o cara com a perna quebrada, não vai sair correndo. Então, realmente, você tinha que melhorar a infraestrutura. E isso atrasou 6 meses, mas a gente deixou a obra praticamente pronta. E quem vai lá hoje, diz, pô, o cara fez realmente... Muitas pessoas dizem para mim, olha, eu tinha uma opinião e mudei de opinião porque eu fui lá e vi o que está sendo feito. Esse dia eu estava ali em São Joaquim, o pessoal me diz, olha, não tem como não agradecer, olha a estrada que você fez, não tem um buraco, uma estrada nova, com terceiras pistas, ali tem quase 200 milhões de reais. Você lembra a estrada de Otacílio Costa, a tragédia que era aquilo, Ivan? É cheio de buracos, caminhões, você asfaltava 2 anos depois, estava tudo destruído. Aquela estrada de concreto, que foi a primeira de Santa Catarina, é uma estrada que foi perfeita, a estrada aqui para Campo Belo, a estrada São José de Cerrito ali. A UDESC, por exemplo, tinha 2 cursos, vieram 4, né? Esse dia eu peguei um amigo meu e ele tá, tem aquela padaria ali do milho, ele começou a dizer, pô, mas o que que você fez, Raimundo, aqui? Eu acho que eu esperava mais. Eu peguei ele no carro, ali nós fomos ali. Chegou, ó, tá vendo o Rubens ali? Olha ali, olha as reformas, o ginásio. Tá vendo aqui a UDESC, né? Tinha 2 cursos, tem 4. Tá vendo aqui o Hospital Seara do Bem, a gente investiu bastante recurso, olha como ele está. Ali no parque, a cobertura, lá na Celesca, a subestação, e aí tinha, eu disse, sabe quantos colégios tem? Todos os colégios tem um ginásio de esportes, um de 250 alunos, né? E aí a gente foi colocando as coisas, e o cara foi mudando de opinião. E a estrada da Coxilha Rica, como é que você foi fazer? Eu disse, pois é, a estrada, a nossa terra aqui vai para o Neto aqui para os Morrinhos, né? A estrada da Coxilha Rica hoje tem 4 cooperativas, tem um hotel importante, né? Que está gerando emprego, vem gente em todo lugar, tem 14 mil hectares de grão, não tinha um grão, né? E é um modelo que nós fizemos em várias regiões do estado. Naquelas regiões lá fora, os caras dão um título de cidadão pra gente, fazem homenagem. Aqui em Lages, a gente levava um cacete porque fez a estrada da Coxilha Rica. Quem quiser ir lá, é perto da Fazenda do Colombo, né? Vai lá e pega, vai lá olhar. Agora, às vezes tem alguns inimigos, que é aquilo que nós falamos no começo. Os caras querem destruir o teu adversário. Vocês viram a gente falar mal de alguém em 40 anos de vida pública? A gente respeitou toda a vida. O cara que é meu adversário não é meu inimigo, eu disse no começo. Mas aqui houve um grupo de ódio, né? Que criou um problema sério aqui, atingindo as pessoas. Tinha um vereador aqui que desonrou a vida de todo mundo, criminalizou todo mundo, só ele prestava. E agora esteve na cadeia até esses dias. Será que é o exemplo que a sociedade quer, é o Jair Júnior? Será que é esse cara que as pessoas servem? É esse que tem que apostar? É esse que vai ser o futuro da nossa cidade? É esse tipo de político que as pessoas querem? Eu acho que não. E o tempo pune as pessoas, o tempo mostra o certo e o equilíbrio. Então, Deus é grande, Deus sabe colocar as coisas no lugar. A gente tem que ter a humildade de aprender com a população, aprender com os erros da gente, os cabelos brancos, a experiência ensina, né? Mas uma coisa que eu jamais vou deixar de ter é de respeitar as pessoas. Caluniar, agredir, desonrar é uma coisa que não faz bem para a política nem para a sociedade. Nossa cidade não vai ser melhor com ódio, ela vai ser melhor com amor. A nossa cidade não vai ser mais amistosa com soco, ela vai ser com um abraço de amizade, de carinho. A política tem um pouco disso, ela é muito humana, ela tem que ser melhor, senão nós não vamos melhorar o Brasil. Eu respeito as pessoas que pensam diferente e acho que o contraponto é necessário e faz a gente crescer, mas não pode ser desse jeito, sabe? Porque aí não vale a pena, né? Então ganhar ou perder a eleição faz parte. A minha missão nessa eleição, Ju, é muito clara. Para mim não é por ambição, não é por necessidade, é por um dever. É ruim para nós não ter um deputado federal. É péssimo não ter sequer um candidato. A cidade que é a cidade, a universidade política, a maior história política de Santa Catarina, chega na eleição e não tem nenhum candidato a federal daqui, com chance de se eleger, e vai criticar quem? É uma vergonha para nós, é um ato de covardia não ser candidato. Eu sei das dificuldades, eu saí bem mais tarde que os outros, não tinha planejado isso, não estava na minha linha. O Roberto sabe quantas vezes nós conversamos e ele foi uma das pessoas que mais incentivou: você tem que ir, porque nós não vamos eleger ninguém se você não for. E mesmo a gente sendo candidato, talvez também não consiga, porque eleição é eleição. Então seria assim uma tragédia para a nossa cidade. Lages não tem nem candidato. Ganhar ou perder faz parte da escolha das pessoas, a gente está preparado para isso, não há problema. Mas o sério seria não, o vergonhoso seria não ter candidato.
1: Nos quatro anos, quanto um deputado federal pode trazer para sua região? Qual é o montante de recursos?
0: São quatro tipos de emendas, diz que um deputado é disponibilizado para ele. Aquele que ele tem a autonomia absoluta, que depende só da vontade dele, são as emendas individuais. Essa é mais ou menos 50 milhões ano. Depois tem a reunião da bancada do partido, né? Então o partido tem 60 deputados, ele tem um valor e os deputados fazem o compartilhamento conforme a conveniência. Depois tem a emenda da bancada catarinense e os 16 deputados de todos os partidos escolhem algumas emendas prioritárias, são aquelas de maior porte, aquelas de valor mais estratégico para uma região, para outra. Então você negocia, numa vez vai para uma região, depois na outra vai para outra. Então, e depois tem aquelas emendas negociadas com o governo federal, conforme a votação, a urgência, sempre uma liberação extra. Então eu imagino que a influência de um deputado sobre um valor que seja mais ou menos alguma coisa em torno de 100 milhões de reais por ano, talvez um pouco mais.
1: 100 milhões por ano?
0: Por ano, é. É muito dinheiro, né? Se você não tem ninguém, esse dinheiro não vem para cá.
10: Bom, candidato Raimundo, a gente está chegando aí nos 30 minutos, né, da nossa entrevista, da nossa sabatina. Vou deixar esse minuto final para o candidato, então, conversar com os eleitores, as eleitoras, os ouvintes aqui do Clube Comunidade, na programação.
0: Bom, eu quero agradecer muito a você, ao Adilson, ao Serginho e ao Roberto, que é um irmão e amigo, que está aqui prestigiando a gente, mas agradecer fundamentalmente ao Lajano, ao Serrano, a cada um dos que nos ouve, né? Desculpe, assim, às vezes a gente também se posiciona, talvez não agrade todo mundo, mas o importante é a gente ser verdadeiro e ser correto e determinado. A minha missão é representar a região Serrana e Santa Catarina lá em Brasília. Estou me dedicando com tudo que eu posso para fazer uma boa campanha, honrada, correta, e chegar lá para fazer esse trabalho. Por isso, a minha missão e a minha vontade aqui expressa é pedir o voto de cada um. Um voto de confiança, um voto de apoio à região, um voto de uma causa, que é a causa da representação. O meu número é 5588, eu sou candidato a deputado federal. E para isso eu peço o voto, a ajuda, o apoio. Essa reta final, é essa semana, a gente decide se Lages vai ter representação em Brasília, se vai ter uma voz, se vai ter uma pessoa cuidando de nós lá, ou se nós vamos ficar sem ninguém, esperando que as coisas venham por sorte ou por ajuda de alguém que pode ajudar, mas pode também não ajudar. Então, é muito importante essa decisão. E vou dizer uma coisa grave para o futuro. Se a gente não eleger nesta, nós vamos virar uma terra de ninguém politicamente. E muitos vão para cá fazer uma emendinha aqui, uma emendinha lá, comprando a obrigação dos nossos líderes, porque o cara vai ser grato, ele trouxe aqui, e a nossa região nunca mais vai ter um deputado federal, porque hoje nós representamos 4% do eleitorado. Para você ter um deputado proporcionalmente, precisa de quase 7. Então, a nossa região sozinha, a Mures inteira tem 204 mil votos, né? E vota, na verdade, 150, 160. E aí a gente não vai mais eleger ninguém. Então, olha a nossa responsabilidade nesse momento histórico para o futuro da nossa região. É uma responsabilidade grande, e eu reconheço isso, aceitei esse compromisso de levar essa mensagem, e agora peço a ajuda de todos para que nos ajude a transformar isso em resultado, em ação concreta, em melhoria da nossa região. É uma voz que precisa estar lá para falar das nossas tradições, da nossa história, do valor de Lages, do valor da região serrana, do valor do nosso povo e da importância de nos respeitar e nos ajudar no nosso desenvolvimento. Muito obrigado, um grande abraço e que Deus proteja a nossa cidade, nossa região, nosso estado e o nosso país, porque temos decisões importantes pela frente.
1: Muito bem, tá aí a participação do candidato a deputado federal Raimundo Colombo do PSD com a gente. É isso, né, Evandro?
10: É isso, e o candidato Raimundo Colombo então encerra a nossa série de sabatinas com os candidatos a deputado ou a deputada federal aí, aqui domiciliados na nossa Serra Catarinense, que buscam essa cadeira no Congresso Nacional, Adilson.
1: Grande abraço. 10 horas com mais 55 minutos. Obrigado então, Evandro Jopo, com a gente. Obrigado a todo o pessoal. 10:55, doutor Roberto Amaral, nosso diretor presidente. A gente também acompanhou, né? Fazemos um intervalo, Serginho.
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1: Agora 10:58, a participação do nosso amigo Mauro do Colchão Terapêutico. Bom dia, Mauro.
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1: Grande abraço, sucesso sempre, Mauro.
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1: 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Procura-se casal para trabalhar em fazenda que entenda de todo tipo de serviço e que tenha referência. 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As entrevistas com os candidatos a deputado federal acabaram. Fizemos aí nos últimos dias e hoje a entrevista então com o candidato Raimundo Colombo. A intenção, gente, é fazer com que o ouvinte aí, com que as pessoas conheçam um pouco mais da dinâmica de cada candidato, né? O que representa um deputado federal, a importância de ter para a nossa região tudo isso, pelo bem da nossa cidade e da nossa região. Olhando na política, isso a nível de Brasil, nossa política tem que melhorar. Quer dizer, a política não, os candidatos. Propostas de fazer um Brasil melhor, gente, não temos na política. Temos brigas todos os dias aí, temos brigas defendendo partido A ou partido B, mas não temos hoje uma dinâmica de pessoas preocupadas com o nosso Brasil, o país no geral, sobre segurança, sobre saúde, melhorar a saúde das pessoas. Você vê, no começo do programa atendi uma pessoa aqui que está há 6 meses para marcar uma cirurgia. Ele já fez uma cirurgia, mas ficou com um problema, foi para remarcar, tá para fevereiro. É isso que nós temos que mudar no Brasil. Dinheiro tem. É só administrar melhor. Dinheiro tem. Então, por isso que nós temos que votar e depois cobrar dos políticos, né? Dos políticos, para que façam o melhor para a nossa comunidade, mas não todo. É isso que precisamos, de políticos preocupados com o bem-estar da nossa comunidade, com os idosos. Dá um atendimento especial aos idosos na hora de consultar. O ouvinte mandou uma mensagem aqui, ó, tava na hora aqui da entrevista com o candidato. Um familiar na UPA de 80 anos, segundo ela, o pessoal que tava na portaria da UPA não queria deixar levar um prato de comida para a pessoa que estava lá, aguardando leito. Daí como é que a pessoa vai comer se lá não tem? Será que isso está acontecendo mesmo, secretária da saúde do município? Só o que falta, gente, pessoa vai na UPA, precisa de internamento, não tem, fica aguardando. Daí fica lá na UPA um dia e meio, e segundo a mensagem do ouvinte, não queria deixar ele levar uma alimentação para uma pessoa de 80 anos. 80 anos. Só que falta se isso realmente aconteceu, né? Que lá não tem, porque lá também não é um lugar de internamento, né? A UPA ia atender e já ou manda para casa ou manda para o hospital. Mas só que falta não autorizar uma pessoa para levar um prato de comida para uma pessoa que está lá. Agora imagine você doente, debilitado, com fome. Hã? Tem coisas que não dá para entender. 11 horas 5 minutos. Serginho, fazemos um espaço comercial.
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5: Olá, bom dia. Uma medida provisória publicada pelo governo federal determina o fim da exploração, oferta, intermediação e publicidade de apostas e jogos online no Brasil. A medida também estabelece regras para a devolução do dinheiro que estiver nas contas dos apostadores. Quem tiver saldo nas plataformas terá até as 23 horas e 59 minutos do dia 5 de outubro para fazer o saque voluntariamente. A partir de 6 de outubro, sites e aplicativos das bets deverão sair do ar. Entre os dias 7 e 8, as empresas deverão informar aos bancos os valores existentes nas contas vinculadas aos CPFs. A devolução será feita pelas instituições financeiras entre 9 e 14 de outubro. A Polícia Militar apreendeu drogas e conduziu 3 pessoas durante uma ocorrência de tráfico em Correia Pinto. A ação aconteceu no bairro Nossa Senhora do Rosário, durante patrulhamento. Os policiais abordaram um homem que havia saído de um imóvel, apontado como local de comercialização de drogas. Com ele, foi encontrada uma porção de substância semelhante a crack. O homem informou aos policiais que havia comprado entorpecente naquele endereço. Durante a intervenção no imóvel, 2 adolescentes foram abordados. Nas buscas, foram encontrados 98 gramas de substância semelhante a maconha e 26 pedras de substância semelhante a crack, com aproximadamente 7 gramas no total. Também foram apreendidos uma lâmina usada para fracionamento e R$360 em dinheiro. O Conselho Tutelar acompanhou a ocorrência por causa da presença de adolescentes. Dia a Clube está. Para a Hora da Notícia, Rodrigo Silvério.
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3: Familiares comunicam com pesar o falecimento de Claudete Andrade Ramos Branco. O corpo sendo velado no Parque da Saudade. Sepultamento hoje, 15 horas, na localidade de Santa Terezinha do Salto. Comunicamos o falecimento de Claudete Andrade Ramos Branco.

0: Muito bem, 11:12. 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Pessoal do Banco da Família. 9:00. Temos uma matéria, né, Serginho? Com a Sheina Marcon. Vamos lá.
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0: Sheina Marcon, sobre os temporais aí das últimas horas, no oeste teve granizo ontem. Chuva feia de granizo no oeste. A Sheina conversa com o pessoal da Defesa Civil, orientações aí para a nossa comunidade sobre a questão de mais chuva forte, mais temporal, né? Vamos acompanhar a matéria com a Sheina Marcon.
2: Bom dia, Dilson, e a todos os ouvintes do Clube Comunidade desta segunda-feira. Olha, a chuva mais intensa em Lages aconteceu durante a madrugada e foi acompanhada de temporais e queda de granizo de pequeno porte. Diante da instabilidade, a Coordenação Municipal de Proteção e Defesa Civil permanece monitorando a situação e acompanhando os alertas emitidos pelos órgãos responsáveis pela previsão e pelo monitoramento meteorológico. Durante a madrugada,

0: Moradores receberam alertas de tempestade por mensagens de texto nos celulares cadastrados junto à Defesa Civil. Também foi emitido um aviso automático de possibilidade de tempestade severa, que aparece diretamente na tela dos aparelhos localizados nas áreas de risco, mesmo que o telefone não esteja cadastrado. A cidade acumulou cerca de 17 milímetros de chuva até às 8 da manhã, segundo dados do CIRAM da EPAGRE. A previsão da Defesa Civil de Santa Catarina é de tempo instável em todas as regiões do estado, com possibilidade de temporais, vendavais, granizo, chuva intensa e rajadas de vento, principalmente entre as tardes e noites. O risco varia de moderado a alto para as ocorrências como destelhamentos, danos na rede elétrica, queda de árvores e galhos, além de alagamentos e enxurradas. A orientação é que a população acompanhe os alertas oficiais e, durante os temporais, procure um local seguro, longe de janelas e de objetos que possam ser arremessados pelo vento. Também é importante evitar permanecer próximo de árvores, postes, placas e muros durante rajadas fortes. Em caso de chuva intensa e alagamentos, a recomendação é nunca tentar atravessar ruas alagadas, pontes ou pontilhões cobertos pela água. Em Lages, a Defesa Civil pode ser acionada pelos telefones 3019-7477, 3019-7479 ou através do 199. O plantão 24 horas atende pelo número 99836-1702. O Corpo de Bombeiros atende pelo 193. A recomendação é manter a atenção nos próximos dias, já que a previsão indica continuidade do tempo instável em diferentes regiões de Santa Catarina. Shaina Marcon de A Clube está.
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2: Um abraço, Shaina Marcon, obrigado aí pela participação. Agora 11:16. Repito, ontem chuva forte no oeste com granizo e pedras grandes. E baseado em tudo isso que a gente está acompanhando e a previsão de mais chuvas, é até meio chato falar disso, né? Mas infelizmente está acontecendo e nós temos que alertar. Nós da imprensa temos que alertar as pessoas e falar sobre isso. Mas eu acho que a Defesa Civil deveria, além de alertar das chuvas, daqui para frente, gente, nós, o povo no geral, Serginho, vai ter que se organizar de uma forma melhor. Ó, uma das coisas que daqui a pouco nós vamos ter que se organizar, e isso é para todos, é ter uma lona em casa. Daqui a pouco vem um temporal aí, quebra parte da cobertura. Ó, semana passada um amigo meu me ligou 6:30 PM, onde consegui a lona, porque o estelhou a casa dele, parte da casa, e não tinha. Estabelecimentos fechados. Aí indiquei para ele a Defesa Civil, conseguiu com a Defesa Civil. Mas nós vamos ter que cada vez mais, em razão dessas previsões aí, a previsão é demais, temporal, é se prevenir lá na nossa casa, ver o que, que a gente tem que fazer para ficar cada vez mais protegido, né, gente? Cada vez mais protegido com essas questões aí, principalmente chuva de granizo, que dá muito medo, né, gente? 11:17, vamos fazer um espaço comercial.
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0: O que é propaganda irregular? Propaganda irregular é quando a campanha passa do limite? Propaganda eleitoral irregular é aquela que desrespeita as regras estabelecidas pela legislação. E pode acontecer de várias formas. Pode estar no lugar errado, no período errado, no formato errado ou utilizar uma prática proibida. Um exemplo: a legislação proíbe propaganda eleitoral em árvores e jardins de áreas públicas, muros, cercas e tapumes. Também proíbe outdoors, inclusive eletrônicos. Na internet, também existem regras. São proibidos, por exemplo, disparos em massa de mensagens instantâneas, sem consentimento, e determinados conteúdos manipulados ou fabricados para espalhar informações falsas ou gravemente descontextualizadas. E em 2026, existe um ingrediente novo nessa história: a inteligência artificial. A Justiça Eleitoral estabeleceu regras específicas para conteúdos sintéticos usados em propaganda eleitoral. Ou seja, aquele vídeo ou áudio que parece verdadeiro, mas foi criado ou alterado artificialmente, também entrou no radar das regras eleitorais. E atenção, propaganda irregular não significa necessariamente que o candidato ou partido será automaticamente condenado. A situação precisa ser analisada pela Justiça Eleitoral. Por isso, se você encontrar algo suspeito, não precisa discutir com ninguém. Registre as informações e utilize os canais oficiais para fazer a denúncia. Em 2026, fiscalizar a propaganda também faz parte da participação do eleitor. Para a hora do voto, Shaina Marcon.
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2: Muito bem, 11 horas 22 minutos. Serginho de Liz, libera o telefone para nós. O povo liga, o povo participa. 3221-3102. 3221-3103. Números da sua participação. Agradecer a todo o pessoal que participou na sexta-feira de manhã, direto lá do Vila Marisa. Agradecer o pessoal da Associação de Moradores, Célio Andrade, sua diretoria. Enfim, pessoal aí da prefeitura, o advogado doutor Luiz Carlos de Camargo, os nossos patrocinadores, enfim, a todos pela organização do programa que levamos na última sexta-feira para o bairro Vila Marisa. Nossa intenção é ajudar a comunidade. Vários serviços, teve o carro da vacina, teve o odontomóvel, teve a distribuição de mudas, teve o advogado doutor Luiz Carlos de Camargo, o pessoal procurou bastante, por sinal. Isso é importante, que muita gente tem dúvida. O pessoal da Secretaria da Saúde também presente, Secretaria de Meio Ambiente, a Semasa recolhendo o material lixo volumoso, cama, mesa, colchão, tudo isso ajudando na limpeza da cidade. É o nosso papel, fazer o meio de campo, fazer com que nós, que os bairros sejam mais organizados na limpeza e na organização. A ligação aí é no ar, Serginho. 11 horas 24 minutos, ver bem é viver melhor. 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
1: Olá, Dilson, bom dia para você que está sintonizado com a gente. Vamos atualizar o calendário aí do futebol brasileiro. Todos sabem, estamos na data FIFA Série A, somente a partir do dia 7 de outubro, começando pela 29ª rodada. Mas agora, no dia 2 de outubro, teremos um jogo pela Série A, ainda pela 21ª rodada, São Paulo e Santos. E no dia 3, também pela 21ª, Atlético Mineiro e Bragantino. Amanhã tem seleção brasileira em campo. Oh, meu Deus, será que mais um vexame? Vai enfrentar a Austrália, segundo amistoso. No primeiro deu 1-1, será às 7 da manhã. Libertadores da América, primeiros jogos da SEMI serão disputados em outubro, dia 14, 9:30 da noite, Fluminense e Palmeiras, 9:30 também, só que um dia após, dia 15 de outubro, Estudiantes da Argentina e Flamengo. Depois, os jogos de volta acontecendo nos dias 21 e 22. Mais esportes daqui a pouquinho dentro do Interativa, também na segunda edição, onde vamos contar tudo da grande vitória do Inter ontem em cima do Caçador, 5-0 no Catarinense da C. É um instante só. Bom dia.
2: Abraço, Amarildo Volpato. Agora 11 horas com mais 26 minutos. Nós estamos recebendo nos últimos dias algumas mensagens, ligações sobre o pessoal que tinha acho que era, não sei o que que, com a funerária que acabou aí sendo interditada o trabalho na cidade, né? Tinha negociações lá de funeral, mas lembrando que daí, gente, é só o PROCON para ajudar, tá bom? Só o PROCON. Então, se você teve algum serviço que já pagou, algo assim que não foi cumprido, aí procura o PROCON. PROCON. Tem a funerária que está impedida de trabalhar na cidade enquanto prossegue as investigações pelo favorecimento que, segundo as investigações, tinha na cidade. Ela está impedida de trabalhar por enquanto, daqui a pouco pode conseguir de novo na justiça, mas daí o pessoal tem que procurar o PROCON para ter essas orientações. 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A ouvinte aqui, não dá para entender o nome dela, mas ela mandou uma foto. A situação da lixeira Santa Terezinha do Salto. Tá cheia a lixeira. Atenção, pessoal que recolhe o lixo. Acho que é a Semasa. Lá é a Semasa direto, não é nem empresa terceirizada. Atenção, pessoal da Semasa Santa Terezinha do Salto. Lixeira está derramando. Está lotada, uma lixeira grande. Então atenção, pessoal que faz a coleta de lixo no interior, e deve ser a Semasa. Providências sobre essa situação. A Semasa deveria divulgar mais o número da Semasa, telefone de contato. No caso desse aqui, a pessoa já poderia ligar na Semasa, já agilizar, né, gente? A Semasa tinha que estar mais perto da comunidade, porque são serviços de interesse da comunidade, tanto a coleta de lixo quanto o fornecimento de água. Deveriam ter canais de mais velocidade na comunicação entre o pessoal e a Semasa. 11 horas

0: minutos, lembrando você que ao meio-dia nós temos o horário eleitoral gratuito.
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0: 11 horas 33 minutos.
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0: 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Essa semana nós vamos trazer aí, gente, algumas orientações sobre as eleições, até para dar um pouco mais de agilidade no dia da votação, para as pessoas saberem um pouco mais de como votar, como é que tem que fazer, tudo certinho. No dia das eleições, a Clube entra então nessa semana com orientações. Nós temos uma matéria aqui que diz o seguinte: voto branco ou nulo, entenda a diferença e o impacto na eleição.
1: Voto branco ou nulo. A diferença entre as duas opções ainda gera dúvidas entre os eleitores, principalmente nesta semana das eleições. O voto em branco é escolhido diretamente na urna. Já o voto nulo ocorre quando o eleitor digita um número que não corresponde a nenhuma candidatura ou partido. Mas na apuração, os dois têm o mesmo efeito, ficam fora da contagem dos votos válidos. É o que explica o secretário judiciário do Tribunal Regional Eleitoral de Santa Catarina, Max Sobral.
2: Na prática, não há, para o sistema de totalização da Justiça Eleitoral, ou seja, para contagem de votos, não há nenhuma diferença entre voto branco e voto nulo. O voto em branco, a gente consegue compreender o desejo do eleitor entre todos os candidatos que estavam ali, ele não escolheu nenhum e ele votou em branco. Como antigamente na cédula em papel, ele entregasse a sua manifestação de voto não preenchida. Então esse é o voto em branco. Esse voto não é computado para nada.
1: O voto nulo também pode acontecer por erro do eleitor.
2: O voto nulo, que muitos associam diretamente a um voto de protesto, vou anular meu voto, pode ser também um equívoco do eleitor. Então, às vezes, ele digita o número errado, esse número não está na urna, e aí ele confirma, insiste nesse voto, e esse voto também não é computado. Então, o voto nulo a gente não consegue necessariamente compreender como um voto de protesto. Pode ser um erro do eleitor.
1: Na prática, de acordo com o secretário judiciário do TRE catarinense, somente os votos válidos entram no cálculo que define os eleitos.
2: Eles entram, eles são computados, a Justiça Eleitoral registra, mas eles não entram no cálculo que efetivamente importa em resultado. Então, aqueles 50% mais um dos cargos majoritários, eles são considerados apenas os votos válidos. Então, os votos brancos e nulos são considerados votos inválidos, eles não entram nessa conta.
1: E atenção, ter mais de 50% de votos nulos não cancela uma eleição.
2: Não é verdade, considerando o dia da eleição. Ali, nós podemos ter 99% de votos nulos se apenas um eleitor votar válido, é aquele voto que vai resolver a eleição. Os votos nulos no dia da eleição, independente do seu percentual, não têm a capacidade de anular aquela votação.
1: A anulação de uma eleição ocorre por decisão da Justiça Eleitoral, em situações previstas na legislação. De Florianópolis, da Rede de Notícias, AKERT, Carol Denardi.

0: 11:38. Então, algumas informações sobre as eleições. Estamos orientando aí o pessoal, os eleitores, para levarem uma colinha no dia das eleições, porque serão bastante votos. A pessoa vai ter que digitar 19 vezes, Serginho, 19 números para os candidatos. Deputado federal, você vai votar primeiro para deputado federal, são 4 números. Deputado estadual, 5 números. Daí vem a primeira vaga para senador, 3 números. Segunda vaga para senador, 3 números. Daí vem governador, 2 números, e presidente, 2 números. Então a pessoa vai ter que levar uma colinha. Não tem como você chegar lá na hora e saber, a não ser que seja muito bom de memória, né? Vai ter que levar uma colinha, vá preparado. A Justiça Eleitoral já estava orientando, falando com a gente, que vai dar fila no dia. São muitos números. E só vai agilizar isso se a pessoa ir preparada, levar uma colinha de casa, já com tudo certinho. Detalhe importante que a Justiça Eleitoral está chamando a atenção do povo. São 2 votos para senador, gente. 2 votos. Muita gente não está se ligando nisso. São 2 vagas. Você tem que votar 2 vezes para senador, não é uma vez só. Porque daqui a pouco vai dar confusão. Daí a pessoa pula aqui para senador, já vem o próximo, que é governador, é 2 números, já vai dar problema na urna. Na quinta-feira, a produção já marcou entrevista com a Justiça Eleitoral. E é importante as pessoas ficarem atentas sobre essas questões. Porque se der problema na urna eletrônica, na hora de digitar, de votar, tem que voltar no zero, tem que chamar um assistente de mesário para poder fazer isso. Então é importante a pessoa ir preparada para as eleições.
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0: Polícia Militar na Avenida Corina Caon, no Ponte Grande. Polícia prendeu drogas, dinheiro e apreendeu grande quantidade de drogas. Foi abordado um veículo, um homem de 31 anos conduziu o carro. Foi abordado próximo ao cemitério da Penha com denúncias de tráfico de drogas. O homem informou que tinha drogas e dinheiro em sua casa, na Avenida Corina Caon, e em outro imóvel, na Avenida Campos Salles, na residência. Primeiro, na Avenida Corina Caon, a polícia encontrou 418 gramas de haxixe e R$54.000 em dinheiro. Na segunda casa, 1,9 kg de cocaína, uma estrutura destinada ao cultivo de maconha, 3 estufas. Os envolvidos foram presos, encaminhados à delegacia. Nessa ocorrência ontem, 11:42. 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Um abraço ao seu Laurindo e à Dona Maria, lá no Cidade Alta, no Santa Mônica, sempre ouvindo nós, né, Dona Maria? Um abraço, Dona Maria e seu Laurindo, grandes amigos nossos, estavam no baile do Tita, da Associação dos Aposentados, viu, Rodrigo? Rodrigo tem que ir também, né? No baile. Teve baile, Serginho, no sábado, lotado. Mais de 300 pessoas no baile da Associação dos Aposentados. 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
0: 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Chuva continua lá, Christian? Continua a chuva?
8: Segue a chuva.
0: Aqui não dá pra ver, né? Mas o nosso auxiliar aí, o Christian, olha na janela pra nós aí. A chuva continua caindo. 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
0: Obrigado, Cláudio, boa semana. 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
0: Cristian Moraes com a gente, bom dia.
9: Bom dia, Dilson, bom dia, Serginho, os ouvintes do Clube Comunidade.
0: Confirmou a chuva, tá forte, Cristian?
9: Forte chuva aí, tá batendo água, como se diz. Adilson.
0: Batendo água, essa música é do...
9: Luiz Marenco,
0: batendo água.
9: Grande sucesso aí.
0: E mesmo batendo água, a programação da Clube não para.
9: Exatamente, Adilson. O pessoal até tá mais em casa, às vezes acompanhando, né, Adilson?
0: Ah, isso sim.
9: Aí a gente tem que pensar na programação pro pessoal ficar acompanhando também, importante.
0: O que temos hoje à tarde de matéria na Clube?
9: Muito bem, Adilson. Político ali, tem a segunda edição do Jornal da Clube, o pessoal fica bem informado até sobre a chuva. Em seguida, o Agroclube e a partir da 1h30 nós temos o Conexão Saúde com a Sheina Marcon. Vamos conversar hoje com a fonoaudióloga Juliana Zingali. O assunto, saúde dos idosos. O próximo dia 1º é o Dia Nacional do Idoso e a gente tem essa pauta aqui em alusão também ao idoso sobre a falta de tratamento para a perda auditiva que pode aumentar o risco de demência na terceira idade. Então existe esse dado aí e a gente vai conversar um pouco hoje à tarde sobre este assunto. Em seguida vamos ter o Clube Interativa. As sabatinas a candidato federal aqui no Comunidade já foram encerradas, mas ainda tem a dos candidatos ao Senado e vamos conversar hoje com Jefferson Rocha, do PRT, nas sabatinas com os candidatos ao Senado Federal, Adilson.
0: Tá legal, grande abraço.
9: Um abraço, até mais.
0: Agora 11h52.
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0: Um abraço ao nosso amigo Osmair lá no Caroba, disse que também estava no baile na Associação dos Aposentados. Serginho, vamos agora com a mensagem do dia. Padre Marcos, mensagem do dia, na sequência o horário eleitoral gratuito e 12h25 nós ouvimos aqui na Clube o Jornal da Clube, segunda edição. Tá bom, gente? Amanhã às 10h estamos de volta aí com Clube Comunidade.
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12: Amados irmãos, amadas irmãs em Cristo Jesus, a cruz é poderosa e tem força de vitória. Sim, nela temos salvação e vida. Quem nela permanecer terá a vida do Evangelho, a vida de Cristo neste mundo e a vida eterna. A cruz tem, dá, traz e oferece a vida do Senhor. Quem vive dela, quem vive o mistério da cruz, terá sua vida revestida de Cristo, por dentro e por fora. Estes somos nós, os batizados, como afirma São Paulo na carta aos Gálatas. Pois todos vocês que foram batizados em Cristo, se revestiram de Cristo. Muitas pessoas gostam de levar uma cruz pendurada no pescoço, outros a têm em casa, nos seus espaços de vida e trabalho. Obviamente não deve ser um adereço ou enfeite. Deve ser isto sim sinal da vida de Cristo abraçada. Deve ser sinal do mergulho na vida ressuscitada de Jesus. A cruz dá conforto, segurança, proteção, força, companhia. Ela é companheira de vida. Mas o que é a cruz? Quem é quando falamos em força?

0: da cruz. É aquele que padeceu a morte por amor a nós em sua obediência ao Pai. É aquele que se entregou por nós e que ressuscitou dos mortos, vencendo a morte na sua morte. Cruz é ainda a vida entregue de Cristo. É o símbolo do próprio Senhor, que se humilhou por nós, tornando-se obediente até a morte e morte de cruz. É por isso toda a vida de Jesus, vida entregue, vida ressuscitada e exaltada pelo Pai. Aquele que morreu na cruz, destruiu a nossa morte e ressurgindo restaurou a nossa vida. É mistério, é o jeito de Deus ser, é a força do alto, que aos nossos olhos pode parecer fraqueza. A cruz é sinal e reconhecimento da salvação dada por Deus por meio de seu Filho Jesus. Por isso é o lenho da vida. Nela resplandece a vida, a nossa vida, a vida divina que nos foi merecida por Cristo. Beijá-la é beijar a vida de Cristo, é beijar o próprio Senhor, é adorar o Filho de Deus que se entregou por nós. Agarrar-se à cruz é radicar-se na vida de Cristo, que nos amou e se entregou por nós. A cruz de Cristo é um símbolo forte de esperança e vida, vida plena, vida de filhos e filhas de Deus. Assim cremos e sentimos que Jesus nos ama. Fomos salvos pela cruz. Ela é presente, valente e divino. A vida de Jesus dada a nós. Em nome do Pai, do Filho e do Espírito Santo. Amém.
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0: Olá, boa tarde. Hoje é segunda-feira, dia 28 de setembro de 2026. O tempo em Lages e na Serra Catarinense é de chuva neste momento. A temperatura, tanto aqui no município, como também em Otacílio Costa e Palmeira, 16 graus. Já em Urupema, um pouquinho mais frio, 14 graus. Em Painel, 15 graus neste início de tarde. São os destaques do Jornal da Clube nesta segunda edição. Governo proíbe apostas online por medida provisória e o setor de bets aciona o Supremo Tribunal Federal. Capão Alto tem ponto facultativo e feriado municipal pelos 32 anos de emancipação. Ônibus Lilás inicia atendimentos itinerantes em Lages no combate à violência contra a mulher. Famílias atingidas pelas chuvas começam a ser cadastradas para receber ajuda nos municípios da Serra Catarinense. No esporte, Inter de Lages assume a liderança do catarinense da Série C em jogo com mais de 1.500 torcedores. No setor policial, Polícia Militar desmantela 3 estufas de maconha e apreende R$55 mil em Lages. E você fica atento também com as informações da previsão do tempo.
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0: A Associação Nacional de Jogos e Loterias e o Instituto Brasileiro de Jogo Responsável acionaram o Supremo Tribunal Federal nesta segunda-feira. As entidades pedem a suspensão imediata da medida provisória que proíbe a exploração, oferta, intermediação e publicidade de apostas de cota fixa e jogos online em todo o país. O texto foi assinado pelo presidente Luiz Inácio Lula da Silva na última sexta-feira e estabeleceu a proibição com efeito imediato. A partir da publicação, o Congresso Nacional agora tem o prazo de 120 dias para avaliar e votar a medida provisória.
1: Estaduais.
0: Pelo menos 13 municípios de Santa Catarina registraram estragos devido aos temporais, com chuva forte, ventos e queda de granizo no estado. As cidades de Seara, Ponte Serrada, Santiago do Sul e Arabutã decretaram situação de emergência. A Defesa Civil Estadual contabilizou quase 1.000 habitações danificadas, sendo cerca de 600 apenas em Seara, onde as aulas presenciais foram suspensas no município. A Secretaria de Estado e Proteção e Defesa Civil renova o alerta para o risco moderado e alto de novas tempestades entre esta segunda e terça-feira em todas as regiões do estado de Santa Catarina.
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0: Vamos a Capão Alto. A Prefeitura de Capão Alto estabeleceu ponto facultativo nesta segunda-feira e feriado municipal amanhã, terça-feira, em comemoração aos 32 anos de emancipação política do município. O atendimento ao público lá retorna ao normal na quarta-feira, então, com os serviços essenciais sendo mantidos ao longo desse período do ponto facultativo e também do feriado em regime de plantão. Mas está aí. E a comemoração em Capão Alto foi durante o final de semana com uma festividade lá no município. Mas hoje e amanhã o pessoal tem que estar atento aí, né? Quem está fazendo suas atividades no município de Capão Alto, porque é ponto facultativo na segunda-feira e amanhã feriado municipal pelo aniversário do município de Capão Alto. Agora vamos falar de segurança.

0: e Saúde. O Batalhão de Aviação da Polícia Militar em Lages sedia na próxima quarta-feira, dia 30, o ato oficial de implantação do programa Sangue Total. A solenidade contará com a entrega de novas ambulâncias e a apresentação do projeto do novo hangar da corporação, que vai ficar ali na BR-282, na antiga SDR. Vai contar com a presença aí, né? Está previsto do secretário de Estado da Saúde e também de autoridades do município de Lages.
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0: Começa hoje em Lages a circulação do ônibus Lilás, uma ação voltada à prevenção e ao enfrentamento da violência contra a mulher. A estrutura vai percorrer os bairros e a área rural do município até quarta-feira, oferecendo informação, orientação e acolhimento à comunidade. Os detalhes você acompanha agora com Shaina Marcon. Boa tarde, Shaina.
2: Boa tarde, Evandro Giopo, e a todos que nos acompanham aqui no Jornal da Clube, segunda edição. Eu estou aqui no Caíque Irmã Dulce, no bairro Guarujá, porque hoje, né, estacionou por aqui o ônibus Lilás, que chegou a Lages com uma proposta importante: aproximar das mulheres os serviços de orientação, prevenção e enfrentamento da violência contra a mulher. A unidade móvel é uma parceria entre a Prefeitura de Lages, através da Secretaria de Políticas para a Mulher e para a Pessoa Idosa, e também o Governo do Estado de Santa Catarina. E durante 3 dias de programação, a equipe da Secretaria Municipal estará presente aqui realizando atendimentos e organizando as atividades. Então, vão ser atividades realizadas aqui no Caíque hoje, na segunda-feira, e amanhã, terça e quarta, em outros locais também no interior. Vou conversar com a secretária Suzana Duarte, secretária de Políticas para a Mulher e para a Pessoa Idosa. Secretária, então, muito importante, né, o ônibus Lilás passar aqui por Lages nesses 3 dias para levar também essas orientações em alguns lugares, né? E inclusive com o apoio também da Rede Catarina, que está junto, né, nessa parceria para levar o ônibus Lilás não só em alguns bairros aqui de Lages, mas também para o interior. Bom, boa tarde.
3: Olá, Shaina. Boa tarde a todos os nossos ouvintes da Rádio Clube de Lages. Realmente um trabalho muito importante a vinda do ônibus Lilás. Nós agendamos ele no começo do ano para que agora, dia 28, 29 e 30 de setembro, ele pudesse estar aqui conosco em Lages. Hoje, aqui no Caíque do bairro Guarujá, nós estamos aqui fazendo orientações, atendimentos, já realizamos atendimentos às mulheres que foram vítimas de violência, fizemos orientações jurídicas, né, com a nossa advogada, e o objetivo é esse, é realmente conscientizar as mulheres dos seus direitos, orientar meninas, meninos, né, jovens, adolescentes aqui da escola, para que as suas atitudes sejam diferentes, para que o nosso futuro realmente seja de mais respeito, de diálogo, né? E para que a violência não impere, para que eles entendam que a partir do momento que uma mulher disse não, realmente tem que ser não. O nosso dia a dia, que a gente, por sermos um município, uma região ainda muito machista, a gente visualiza cada dia situações diferentes, reações diferentes dos homens, e não só em Lages, né? Mas no nosso país, nós estamos vivenciando uma pandemia de feminicídio, né? Só aqui no nosso estado, infelizmente, já são 38 mulheres assassinadas. Em Lages, aqui no nosso interior, nós já tivemos um feminicídio, e o que a gente quer é dizer para os homens: parem, parem de nos machucar, nos amem. É isso que a gente quer: respeito, diálogo, né, para que o dia a dia seja abençoado com um lar de proteção e de cuidado, e não de violência. A gente sempre repete, né, que Vygotsky, um sociólogo, ele diz que nós somos fruto do meio. Então, se uma família, ela vive em discussão, em agressões físicas, em agressão patrimonial, né, abusos, essa criança que está convivendo com a família também vai crescer achando que isso é normal, e a gente não pode normalizar a violência.
2: Secretária, obrigada pelas informações. Então tá aí, né, o ônibus Lilás aqui em Lages. Lembrando que hoje, né, o ônibus está aqui no bairro Guarujá. O atendimento aconteceu das 9 da manhã, vai até às 5 da tarde. Amanhã, na terça, a unidade estará no Centro de Atendimento à Pessoa Idosa, o CAP, no bairro da Várzea, das 2 às 5 da tarde. E na quarta-feira, dia 30, o ônibus Lilás então segue para o Salto Caveiras, também das 2 às 5 da tarde, integrando a programação do projeto Lagianas em Ação. Shaina Marcon, de A Clube está.
0: Tá certo, obrigado, Sheina, pelas informações. E nós voltamos a falar sobre o tempo. A Defesa Civil de Santa Catarina e de Lages, né, mantém um estado de atenção devido à previsão ainda de temporais, chuvas intensas, vendavais e a queda de granizo, tanto nessa segunda como também para terça-feira, tá, gente? A população deve evitar áreas de risco, vias alagadas e locais próximos a árvores ou redes elétricas. Em Anita Garibaldi, aqui na região, então, a prefeitura está organizando uma logística para atender as famílias que foram atingidas pelo vendaval e pelo granizo nesta madrugada lá no município. Os locais mais atingidos em Anita Garibaldi foi os bairros Coral, Cooper Campos e Borges. No interior, foi a comunidade Divino. Neste momento, em Anita Garibaldi, cerca de 40 famílias foram identificadas que enfrentaram ou que estão vivenciando com problemas aí causados pela chuva forte. Lembrando que em Anita, as pessoas devem procurar, no período da tarde, a Secretaria Municipal de Assistência Social para realizar um cadastro e assim facilitar o atendimento aí da prefeitura, né? A prefeitura também reforça lá em Anita Garibaldi que vá somente uma pessoa por família, para evitar aglomeração na secretaria, né? E ser mais ágil o atendimento. O cadastro, segundo a administração municipal de Anita Garibaldi, é fundamental para que todos sejam atendidos no menor espaço de tempo. Até a finalização do cadastro, né, para distribuição de telhas, a prefeitura segue distribuindo lonas, então, para as famílias atingidas em Anita Garibaldi. Em Otacílio Costa, a preocupação também é grande e é contínua em relação à elevação do rio Canoas. E quem traz os detalhes para a gente lá em Otacílio Costa é o repórter Amarildo Volpato.
4: A situação continua preocupante. No município de Anita Garibaldi, na madrugada de hoje, fortes ventos e granizo acabaram atingindo várias residências. Agora pela manhã, a prefeitura realizou uma reunião e à tarde está fazendo cadastro para ter todos os dados e começar a distribuir as telhas. Neste momento, na manhã de hoje, lonas já foram distribuídas. Não se tem o número exato de quantas famílias atingidas em Anita Garibaldi. No município de Otacílio Costa, a situação é crítica. Desde o dia 31 de agosto, as balsas estão interditadas porque o rio não baixou mais. Neste momento, Canoas está a 6,35 metros, estado de alerta. Agora, a partir da 1:30, a Defesa Civil de Otacílio Costa começa a fazer o cadastro das famílias e aí iniciar a retirada. Neste momento, 12 residências já estão com água na base. Portanto, a preocupação é muito grande. A gente segue acompanhando e atualizando durante a programação. Onde há clube está, Amarildo Volpato.
0: Bom, e você confere em instantes aqui no Jornal da Clube. Ação da Polícia Militar intercepta o cultivo ilegal e recolhe mais de 90 plantas e mudas de maconha em Lages. No esporte, Seleção Brasileira faz mais um amistoso amanhã. E tem ainda a previsão do tempo para a Serra Catarinense.
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0: Agora é 12:44.
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0: Muito bem, está chegando Peter Scheuer para trazer os detalhes do tempo aqui para nossa Serra Catarinense nesta semana. Linha aberta para você, Peter.
24: Boa tarde. A presença de áreas e instabilidades associadas ao deslocamento de um sistema de baixa pressão favorece muitas nuvens carregadas, tem previsão de chuva a qualquer momento, não é ruim o tempo todo, intercala com algumas breves melhorias, mas chove a qualquer momento dessa tarde e noite. Amanhã, terça-feira, nós vamos ter a formação de uma nova frente fria, chove a qualquer momento, tem risco também para ter formação de temporais, a exemplo de hoje também pontualmente algum tempo severo não dá para descartar. Ao longo dessa quarta, quinta, também tem previsão de chuva, mas não ruim o tempo todo. Então, assim, é um início de semana com tempo instável, com previsão de chuva, mas não ruim o tempo todo, não. Algum tempo severo, alguma tempestade que possa trazer granizo de tamanho médio ou de tamanho considerável, tamanho grande, algum vendaval, alguma chuva mais forte que venha trazer algum problema hidrológico, alguma enchente, algum alagamento, alguma enxurrada, não dá para descartar. E provável que o tempo ele só melhore lá no final da semana, lá por quinta, em direção à sexta-feira, mas não é por muito tempo, não. Peter Scheuer, meteorologista, com a previsão do tempo.
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0: Ele retorna agora no Jornal da Clube com as informações do mundo esportivo. Amarildo Volpato, boa tarde.
1: Boa tarde, Evandro Giopo. Boa tarde a todos que estão conosco aqui na segunda edição. E o Lages Futsal, com uma campanha brilhante, conquistou em Videira no último sábado a vaga para os Jogos Abertos de Santa Catarina. A etapa regional foi a mais difícil do estado. É a mais difícil pela competitividade. Equipes que disputam a primeira divisão e a Série Ouro participando. O Lages então venceu o Ervaldo Oeste por 4-2 na final e garantido nos Jogos Abertos que serão disputados este ano em Rio do Sul de 12 a 28 de novembro. Brasileiro da Série B, ontem Criciúma 3, Avaí 0. O Vila Nova é o líder com 54. O Criciúma, com essa vitória, é o quinto colocado com 50. O Avaí segue no rebaixamento. É o primeiro no descenso com 30 pontos ganhos. Hoje tem Juventude e América Mineiro. Se o Juventude vencer, vai para a segunda posição. O Criciúma está em quinto, ainda na fase de classificação para tentar uma Série A ano que vem. Atualizando o calendário para você, a Série A do Campeonato Brasileiro retoma no próximo dia 7, com a 29ª rodada. Agora estamos na data FIFA. Amanhã, a seleção brasileira enfrenta novamente a Austrália, partida amistosa. O primeiro jogo, sexta agora, deu empate em um gol, um vexame, uma tristeza para o torcedor que está decepcionado com a desclassificação na Copa do Mundo, sequer chegou, né, numa fase que poderia ter um pouquinho mais de esperança e agora retoma com promessas da CBF, do técnico Carlo Ancelotti, de uma nova vida para a seleção, mas por enquanto não estamos vendo isso. Libertadores da América, os primeiros jogos da SEMI serão disputados em outubro, dia 14, 9:30 da noite, Fluminense e Palmeiras, e no dia 15, 21:30, Estudiantes da Argentina e Flamengo. Jogos de volta acontece lá daí na outra semana de outubro, nos dias 21 e 22. Pela Sul-Americana, também em outubro, dia 13, Boca Juniors e Vasco da Gama na Argentina, e dia 14, Atlético Mineiro e Montevideo City do Uruguai. A Copa do Brasil só lá no dia, só em novembro, né? No dia 1º na Arena, 18:30, Grêmio e Atlético Mineiro. Também no domingo, um pouquinho mais cedo, 16:00, Palmeiras e Vasco da Gama. CBF divulgou ontem, inclusive, os horários. E a vitória do Inter ontem. O torcedor saiu feliz do estádio municipal. 5-0 em cima do Caçador, 1.588 torcedores, 44.960 a renda. O Inter é líder com 4 pontos ganhos e um saldo de 5 gols. Segundo a Manchester, também com 4, mas aí perde no saldo. E todas as estatísticas colocam o Inter na frente. Tem o artilheiro da competição, Vinícius, 3 gols, e o goleiro menos vazado. E, inclusive, ontem no outro jogo, né, o Manchester venceu o Porto por 3-1 lá em Porto União. 1.050 a renda, 87 pagantes. O Porto teve um prejuízo de R$ 6.587,11. Só para você ter uma ideia, arbitragem sempre em torno de R$ 7.000. Então, está aí. Inter 5, Caçador 0, gols de Israel, Vinícius 2 vezes, Cauã e Nicolás. Da renda de ontem, voltando ainda às finanças, sobrou para os cofres do Colorado R$ 11.530,24. Foram vendidos antecipadamente na grande campanha de sexta e sábado 775 ingressos, quase a metade do que estavam ontem lá no Tio Vida. 263 ingressos de menores, entrada gratuita, mas o importante é que as crianças também, né, estão apoiando o Colorado. Agora pela manhã foi folga para o grupo. À tarde, quem não jogou ontem teve um trabalho leve. Amanhã sim, a programação da semana cheia. O técnico Arilson tem um ponto a administrar, porque o regulamento determina assim: só pode ter 5 jogadores acima de 23 anos. Por isso, Vitinho não jogou ontem e ele tem 7 atletas nessa condição. É claro que durante a semana, durante os treinamentos, ele define quem fica de fora por força de regulamento. A viagem para Porto União será sexta-feira à tarde, porque o jogo acontece no sábado. Domingo tem eleição e a Clube transmite tudo para você. Mais esportes durante a programação da tarde no Minuto Esportivo. Boa tarde.
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0: Está chegando ele, Adilson Oliveira, com as informações que movimentaram o setor da segurança pública, o setor policial nas últimas horas aqui na Serra Catarinense. Linha aberta para você, Adilson.
3: Olá, boa tarde aos ouvintes do Jornal da Clube. A polícia militar ontem no bairro Promorar em Lages, a polícia prendeu um homem que estava com o mandado de prisão em aberto. Um homem de 46 anos, com pena restante de 4 anos e 10 meses, em regime fechado pelo crime de furto, foi encaminhado ao presídio. Na rua José Maria da Silva, bairro Nossa Senhora do Rosário, município de Correia Pinto, a polícia militar abordou um homem que saiu de uma casa, local conhecido como venda de drogas. A polícia encontrou com o homem uma porção de crack, disse que comprou na casa. Na residência, a polícia abordou 2 adolescentes. Estavam com porções de drogas e R$360 em dinheiro. Os envolvidos foram encaminhados à delegacia. Ontem à noite, a polícia militar abordou um veículo conduzido por um homem de 31 anos, abordado nas proximidades do cemitério da Penha, em Lages, denúncia de tráfico de drogas. O homem informou que tinha drogas e dinheiro em uma casa na Avenida Corina Caon e em outra casa na Avenida Campos Salles. Na residência na Avenida Corina Caon, a polícia apreendeu porções de drogas e R$54.990 em dinheiro. Na outra casa, a polícia encontrou 1,9 kg de cocaína, estrutura destinada ao cultivo de maconha, 3 estufas equipadas, insumos, fertilizantes e materiais usados no cultivo. No local, ainda tinha 62 plantas de maconha, com aproximadamente 80 centímetros cada, e 30 mudas acondicionadas em copos. O homem, dono das residências, ele foi preso e encaminhado à delegacia para as devidas providências. A polícia militar ontem de madrugada recuperou um veículo furtado no bairro São Miguel, em Lages. Um veículo Fox. Foi abordado o veículo, dentro do carro tinha porções de cocaína. Um homem relatou aos policiais que se envolveu em uma discussão com familiares, depois deixou o local. O carro foi recuperado e o homem levado à delegacia. Ontem à noite, por volta de 20 horas, BR-116 no acesso norte em Lages. Corpo de Bombeiros atendeu um acidente, colisão envolvendo um ônibus e um veículo Polo. No ônibus, o condutor não se feriu. Um outro homem que estava no ônibus, atendido com um corte na mão. No veículo Polo, condutor estava encarcerado, foi socorrido. Uma mulher que estava de carona também estava encarcerada, foi socorrida pelos bombeiros e também pelo SAMU. Os dois encaminhados ao hospital. A Polícia Rodoviária Federal fez o levantamento do acidente. Essas foram as principais informações do setor policial das últimas horas. Para o Jornal da Clube, segunda edição, informou o repórter Adilson Oliveira.
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0: Agora 1:01.
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0: O Conselho Cesteiros da Capela Nossa Senhora Aparecida de Pinheiros Ralos, em São José do Cerrito, convida para a grandiosa festa no domingo, dia 11 de outubro. A programação, às 8 horas da manhã, venda de um café com pastéis. Às 10 horas, Santa Missa. Ao meio-dia, churrascos, maionese, pães e bebidas em geral. À 1 hora, bingo com bolos e várias prendas. Às 3 horas, o leilão dos animais doados. Às 4 horas, uma tarde dançante com Alcione Amaral de Oliveira. Será proibido vendedores ambulantes e som automotivo no local. Haverá segurança. Desde já, o conselho e os festeiros agradecem a presença de todos. Visto Padre Dorli. Os festeiros César Moraes, Jane Ribeiro, Jonathan Pereira Moraes, Thalia Pereira, juntamente com o padre Gabriel Moretti e o conselho da comunidade de Santa Terezinha do Salto, Manfroy, agradecem a todos que participaram da festa realizada no dia 13 de setembro. Informam também que a festa teve uma renda bruta de R$ 26.678 e a renda líquida de R$ 11.380. Agradecem a todos pela presença, apoio e colaboração e desejam que Nossa Senhora Consoladora proteja e abençoe todos. A Associação Rural e Agropecuária de Correia Pinto tem a honra de convidar para a cancha de arremates na localidade de Correia Pinto Velho. Informa que as inscrições estão abertas pelos contatos 49 é o código 3243-4351, 3243-4351 ou 99125-8143, 99125-8143 e no Sindicato Rural de Correia Pinto. Desde já, a comissão da Associação Rural de Correia Pinto agradece. Os festeiros César Moraes, Jane Ribeiro, Jonathan Pereira Moraes e Thalia Pereira, juntamente com o padre Gabriel Moretti e o conselho da comunidade de Santa Terezinha do Salto e Manfroy, agradecem a todos que participaram da festa realizada no dia 13 de setembro. Informam também que a festa teve uma renda bruta de R$ 26.678 e uma renda líquida de R$ 11.380. Agradecem a todos pela presença, apoio e colaboração e desejam que Nossa Senhora Consoladora proteja e abençoe a todos. Atenção, moradores de Painel, a Secretaria Municipal de Saúde tem um convite especial para todos os hipertensos e diabéticos do município. Vem aí mais um encontro do Grupo Hiperdia, será amanhã, dia 29 de setembro, terça-feira, à 1:30 PM, no Salão da Casa de Pedra. Será uma tarde inteiramente dedicada à saúde e bem-estar, com triagem e avaliação, atendimento médico, com renovatório PIX de Lages, trazendo práticas integrativas de cuidado em apoio ao Setembro Amarelo, mês de valorização da vida. Não se esqueça, terça-feira, amanhã, dia 29, à 1:30, no Salão da Casa de Pedra. A Secretaria de Saúde de Painel espera por todos, com muito carinho. Participe e cuide de quem mais importa, que é você. O senhor Elias Mocelin Correia comunica aos proprietários rurais de Correia Pinto e municípios vizinhos que está realizando o ITR 2026, com prazo de vencimento até o dia 30 de setembro. Os proprietários de São José do Cerrito deverão procurar o Sindicato dos Trabalhadores. Quem não retirar o documento dentro do prazo legal pagará uma multa de R$ 50. Desde já, agradece. 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Realizando avaliação, diagnóstico e tratamento especializado.

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9: 1:10.
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9: O padre Dorli da paróquia São Pedro de São José do Cerrito comunica as missas da semana. Quarta-feira, dia 30, missa na matriz às 7h. E na sexta-feira, dia 2, missa na matriz às 15h.
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9: Familiares comunicam com pesar o falecimento de Antônio do Amaral. O corpo está sendo velado na capela São Pedro, na Sala Amor. A celebração de despedida será hoje às 16h, na mesma capela, seguindo logo após para o sepultamento no cemitério Parque da Saudade. A funerária São Pedro comunicou o falecimento de Antônio Amaral. Familiares comunicam com pesar o falecimento de Claudete Andrade Ramos Branco. O corpo está sendo velado no Parque da Saudade. O sepultamento será hoje às 15h, na localidade de Santa Terezinha do Salto. Noticiamos aqui o falecimento de Claudete Andrade Ramos Branco. Familiares comunicam com pesar o falecimento de Antônio do Amaral. O corpo está sendo velado na Capela São Pedro, na Sala Amor. A celebração de despedida será hoje, às 16h, na mesma capela, seguindo logo após para o sepultamento no cemitério Parque da Saudade. A funerária São Pedro comunicou o falecimento de Antônio Amaral.
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8: Agora 1:17.
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8: Casal procura trabalho de caseiros em sítio. Interessados, tratar pelo telefone 54 é o código 99966-2573. Repetindo o telefone, 54 código 99966-2573. A transportadora Zapelina está com vaga aberta para auxiliar mecânico para atuar na manutenção de caminhões e carretas. É necessário ter experiência em mecânica pesada, ensino médio completo e CNHB. Benefícios: almoço na empresa, vale transporte, seguro de vida e convênio SESC Senat. A carga horária, das 8 até as 11:45 da manhã e do meio-dia 45 até as 5:45 da tarde. Remuneração, salário a combinar. Interessados devem enviar currículo para recrutamento@zapelini.com.br. Lembrando que Zapelini é com dois P's e dois L's. O assunto do e-mail: auxiliar mecânico. Procura-se casal para trabalhar em fazenda que entenda de todo tipo de serviço e que tenha referências. Interessados, tratar pelo telefone 99973-0263. 49 é o código 99973-0263. E uma cachorrinha da raça Pinscher, cor preto e caramelo, de pequeno porte, desapareceu no dia 24 de setembro na rua Santos Futebol Clube, no bairro Santa Mônica. Ela atende pelo nome de Pretinha e no momento está em tratamento médico. Pede-se a quem encontrou ou quem souber alguma informação ou que tenha visto ela entrar em contato pelos telefones. O código 49 99940-9666. 99940-9666 ou 99982-2712. 99982-2712. Gratifica-se. Reforçando então, procura-se um casal para trabalhar em uma fazenda que entenda de todo tipo de serviço e que tenha referências. Interessados podem entrar em contato pelo telefone. Código é o 49 99973-0263. 99973-0263. 1:20, colocamos um ponto final no Jornal da Clube. A apresentação foi minha, Evandro Gioppo, e os trabalhos técnicos de Adelar Machado. Na sequência vem ele, Amarildo Volpato e o Agro Clube. Tenham todos uma ótima segunda-feira, um ótimo início de semana e fiquem bem.
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7: Boa tarde, iniciando a semana, que coisa boa, e a gente sempre agradecendo você conosco aqui no Agroclube. Estamos na semana da eleição, hein? Domingo agora, das 8 às 17 horas, e a gente vai lembrando, você que vai votar aí na sua comunidade, na sua localidade, leve a colinha, são muitos números para digitar. Então é importante, pegue a colinha, coloque ali a lista, os números dos seus candidatos e assim você vai ter toda a tranquilidade para votar. O agro é importantíssimo, como você sabe, o seu trabalho tem que ser compensado agora votando certo, ok? Combinados então? E assim o nosso agro está no ar.
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7: Café sombreado. Vamos conhecer um pouco mais desta história que está muito ligado a Santa Catarina e agora o nosso estado vem recebendo destaque. E por isso, na próxima quarta-feira vai ter um seminário em Orleans, sul do estado, sobre esta cultura que o nosso estado vem buscando cada vez mais espaço no mercado brasileiro. E agora vamos entender então o seu funcionamento com o pesquisador da EPAGRE.
9: O café foi uma cultura de extrema importância para o estado de Santa Catarina. Produzido essencialmente no litoral, está presente inclusive no brasão de armas da bandeira do estado de Santa Catarina, representando as lavouras do litoral. Essa cultura foi reconhecida, o produto produzido aqui foi reconhecido principalmente pela sua alta qualidade da bebida, justamente porque as condições climáticas não são tão favoráveis e ele era produzido essencialmente de forma sombreada por pequenos agricultores que inclusive tinha no seu processo de colheita e pós-colheita um processo bem artesanal e bem manual. Então essa produção ela era utilizada para o consumo, né? O consumo interno do estado, e o seu excedente era comercializado principalmente através dos portos, né? Do estado de Santa Catarina, de Itajaí, em Desterro, né? Atual Florianópolis, os portos aqui de Laguna também. Então essa produção acabava indo para o mercado mais aqui do sul, então ia para Argentina, Uruguai, ali no Mar del Plata. Então, chegando lá, ele era reconhecido pela sua qualidade. Então, outros estados acabaram comprando esse café quando precisava exportar para outras regiões onde era necessário, né, melhorar a qualidade do outro café. Então, ele, com o passar do tempo, né, vieram algumas crises que foram reconhecidas, né, que vieram alguns programas, inclusive de governo, que fizeram erradicação das áreas de café, e Santa Catarina acabou, né, aos poucos migrando para outras culturas, fazendo com que cada vez tivesse mais a diminuição dessas áreas, né? Então agora a EPAGRE tem um programa que visa resgatar essa história, resgatar essa produção. E aqui no sul do estado, nós temos um programa que visa resgatar essa história, resgatar essa produção. E aqui

0: que vai ter uma qualidade e que agregue, então, esse processo que a gente tem principalmente aqui no sul.
1: Aí está, portanto, conhecemos um pouco mais sobre a história do café sombreado em Santa Catarina, com o pesquisador da Epagre, Eusébio Toneto.
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1: Peter Scheuer participando do Agroclube, trazendo a tendência do tempo para os próximos dias. Seja bem-vindo, Peter. Boa tarde.
3: Boa tarde. A presença de áreas e instabilidades associadas ao deslocamento de um sistema de baixa pressão favorece muitas nuvens carregadas. Tem previsão de chuva a qualquer momento. Não é ruim o tempo todo, intercala com algumas breves melhorias. Mas chove a qualquer momento dessa tarde e noite. Amanhã, terça-feira, nós vamos ter a formação de uma nova frente fria. Chove a qualquer momento, tem risco também para ter formação de temporais, a exemplo de hoje. Hoje também, pontualmente, algum tempo severo não dá para descartar. Ao longo dessa quarta, quinta, também tem previsão de chuva, mas não ruim o tempo todo. Então, assim, é um início de semana com tempo instável, com previsão de chuva, mas não ruim o tempo todo, não. Tá? Algum tempo severo, alguma tempestade que possa trazer granizo de tamanho médio ou de tamanho considerável, tamanho grande, algum vendaval, alguma chuva mais forte que venha trazer algum problema hidrológico, alguma enchente, algum alagamento, alguma enxurrada, não dá para descartar. E provável que o tempo ele só melhore lá no final da semana, lá por quinta, em direção à sexta-feira, mas não é por muito tempo, não. Peter Scheuer, meteorologista, com a previsão do tempo.
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2: Atualizando para você, mel silvestre, R$12. Mel de Bracatinga, 18. Milho amarelo, R$64. E a soja inicia a semana a R$143 a saca de 60 quilos. Suíno vivo, produtor independente, 5,10 e o integrado, 5,11. Feijão preto, 222,50 e o carioca, R$275. Feijão vermelho vai se mantendo há mais de um mês a R$300. Ovelha matriz de 50 a 70 quilos, 10. E o cordeiro vivo de 40 a 50 quilos, R$16. A vaca gorda, 11,10. E o boi gordo, R$12,50. Aquele abraço, muito obrigado pela sua participação. 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
3: Olá, boa tarde, seja muito bem-vindo ao nosso Conexão Saúde, coladinho no Agroclube com a Marildo Volpato. Eu, Shaina Marcon, estou chegando para te fazer companhia nesse início de semana, nessa segunda-feira, dia 28 de setembro. Já estamos no finzinho de setembro, terminando, né, o mês de setembro. Passou tão rápido, né? Passou muito rápido esse mês de setembro. Tá passando o ano assim, né? Daqui a pouco a gente já, semana que vem, né, no próximo final de semana já tem eleições, e aí a gente sabe que voa, né? Depois do mês de outubro, aí a gente já começa a visualizar o Natal. Bom, estamos então começando essa semana, segunda-feira, hoje então, agora 1h34. Eu, Shaina Marcon, fico com você até as 3h30 aqui com Conexão Saúde e Clube Interativa, junto com ele, hoje nos trabalhos técnicos, Adelar Machado aqui comigo, nesta tarde chuvosa de segunda-feira. Bom, hoje então, dia 28 de setembro, estamos na primavera, vivendo a primavera, mas o tempo tá hoje carinha, né, de carinha de inverno hoje, né? Estamos com 16 graus nesse momento de temperatura, chuva, de chance de chuva de 93%, umidade relativa do ar em 94% e os ventos soprando a 8 km por hora. Essa primavera com carinha de inverno aí que estamos vivendo nesse momento, nesta segunda-feira, nesse início de semana. Muito obrigada a você que está sempre ligadinho junto com a gente aqui, acompanhando a nossa programação, porque está começando o nosso Conexão Saúde, o nosso Clube Interativa desta segunda-feira. Hoje, então, dia 28 de setembro, é dia do hidrógrafo. Também dia mundial de luta contra a raiva, dia internacional do acesso universal à informação e dia internacional do direito a saber. Nas datas comemorativas há 112 anos, em 1914, foi inaugurado o Forte de Copacabana e foi considerado à época a mais moderna praça de guerra da América do Sul e um marco para a engenharia militar de seu tempo. Também há 75 anos, em 1951, a CBS disponibiliza os primeiros televisores em cores para venda ao público em geral, mas o produto é descontinuado menos de um mês depois. Os aniversariantes famosos deste dia 28 de setembro: Tim Maia, cantor e compositor brasileiro, foi um dos pioneiros na introdução dos gêneros soul e funk na música popular brasileira e é reconhecido aí como um dos maiores ícones da música no Brasil. Se estivesse vivo, Tim Maia completaria hoje 84 anos. Quem também está de aniversário é a Guta Stresser, atriz brasileira. Ficou conhecida principalmente por interpretar a Bebel na série A Grande Família. Ela é ganhadora aí de vários prêmios, como o Prêmio Guarani, além de ter recebido indicações para um prêmio ACIE, um prêmio Qualidade Brasil e 3 prêmios Shell. Em 2010, lançou seu primeiro livro, chamado Meu Pequeno Coxa Branca. Guta Stresser completando hoje 54 anos. Parabéns também a todos os aniversariantes aqui de Lages, da Serra Catarinense. Você que é nosso ouvinte aí está de aniversário hoje. Parabéns, muitas felicidades, muitos anos de vida é o que deseja a equipe da Rádio Clube de Lages. Bom, vamos saber os nossos destaques de hoje aqui nos nossos programas? No Conexão Saúde, hoje vamos falar sobre a saúde dos idosos. Falta de tratamento para perda auditiva pode aumentar o risco de demência na terceira idade. E a gente vai conversar com a Juliana Zingali, que é fonoaudióloga, e vai explicar para a gente tudo sobre a saúde dos idosos e a questão aí da perda auditiva, né? Que é comum acontecer com o pessoal da terceira idade. Então a gente vai saber tudo sobre esse assunto no Conexão Saúde de hoje. Você já pode mandar sua pergunta, sua dúvida para o nosso WhatsApp para participar junto com a gente do Conexão Saúde de hoje, que vamos receber, então, vamos conversar com a Juliana Zingali, fonoaudióloga. Coladinho no Conexão Saúde, a gente tem o Clube Interativa e hoje a gente continua a sabatina, a Caerte, com os candidatos ao Senado Federal. Hoje, então, o repórter Cadu Reis, que conduz, então, essa sabatina, vai dar sequência aí com a sabatina com o candidato Jefferson Rocha, do PRD. Sabatina, né, às vésperas aí das eleições, a gente continua, então, hoje a gente terminou as nossas entrevistas durante alguns dias, a gente ficou entrevistando os deputados, os candidatos, né, a deputados federais aqui da nossa região, e a Caerte, então, promove essa sabatina com os candidatos ao Senado Federal e a gente transmitindo aqui no Clube Interativa. Claro que tem todas as informações, né, tudo que é notícia chegando através da nossa central de conteúdo, com os nossos repórteres, trazendo muitas informações também ao longo do nosso Clube Interativa. Isso e muito mais, você acompanha junto com a gente nesta tarde, neste início de tarde de segunda-feira, até às 3h30 aqui com o Conexão Saúde, também com o Clube Interativa. Vamos então dar start ao nosso Conexão Saúde desta segunda-feira.
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3: Chegando então com o nosso Conexão Saúde dessa segunda-feira, dia 28 de setembro, agora 1h39. Estamos recebendo aqui no estúdio a fonoaudióloga Juliana Zingali para falar sobre a saúde dos idosos. Falta de tratamento para perda auditiva pode aumentar o risco de demência na terceira idade. Primeiramente, boa tarde, Juliana. Prazer mais uma vez te receber aqui com a gente. Seja bem-vinda mais uma vez aqui no Conexão Saúde.
0: Boa tarde, ouvinte, sempre bom, eu fico muito feliz com o convite e sempre estou por aqui para poder conversarmos juntos.
3: Com certeza, esclarecer as dúvidas, né, dos nossos ouvintes, a nossa comunidade, né, ficar bem informada com relação à saúde, né, através da fonoaudiologia. E em alusão ao Dia Nacional do Idoso, que é celebrado, então, no dia 1º de outubro, a gente vai abordar, então, esse alerta fundamental para a saúde na terceira idade, né, o impacto da perda auditiva não tratada na preservação da memória e das funções cerebrais. E eu queria que você falasse um pouquinho pra gente, então, sobre o que acontece com o passar dos anos, com, né, o avanço da idade das pessoas com relação à questão da perda auditiva. O que acontece, né, no organismo que pode causar essa perda auditiva nas pessoas que, né, vão ficando mais velhas, enfim, que vão chegando à terceira idade?
0: Sim, a questão da perda auditiva que vai aumentando conforme os anos, muitas vezes, primeiramente, pode ser algo que elas tenham se exposto, ficado expostos ao ruído e não ter cuidado. Isso é uma das coisas que pode acontecer para tu ter a perda auditiva. Muitas vezes, muitos medicamentos podem acontecer também de tu ter a perda auditiva pela a questão ototóxica de muitos medicamentos juntos. E às vezes pode ser natural, de tu perder a tua audição, porque você vai ficando mais velho, né? Então, é por isso que é importante tu perceber essa perda auditiva e fazer alguma coisa com ela, né? Conforme vai envelhecendo, o ouvido também produz mais cera, o que vai acumulando mais cera dentro do ouvido, e às vezes é só uma lavagem, é ter esse cuidado para saber como tá o teu ouvido e o que fazer com essas queixas.
3: A partir de que idade as pessoas já podem começar a se preocupar com a perda auditiva, né? Que idade costuma aparecer, né, essa perda?
0: Eu penso que a audição é como qualquer outra parte do nosso corpo. É, na idade de 40 anos, 50 anos, já deveria ser feita uma audiometria como prevenção. Assim como nós fizemos exames para ver como é que está todo o nosso corpo, por que não fazer da audição? As pessoas muitas vezes fazem visão, fazem todos os exames como check-up e esquecem da audição. Colocam a audição só quando tá lá perdendo mesmo, que tu vê que não tem mais jeito. Então eu penso que com seus 40 anos já deveria fazer a audiometria, que é o exame, para tu ver como está a audição. E se tiver tudo bem, fazer a cada 2 meses, colocar isso dentro de um check-up, sim, para perceber. Mas as pessoas podem começar a ter uma perda auditiva, isso é muito relativo, mas com seus 50 anos, 60 anos, já ter uma perda auditiva que pode ser leve, mas já existir.
3: E quais que são os principais sinais, os sintomas da pessoa que está começando a ter essa perda? Tem um nome para isso, né? Presbiacusia, né? Que é a partir de qual?
0: Perda em relação à idade.
3: A idade.
0: A presbiacusia, que tu vai ter a perda auditiva apenas pelo teu envelhecimento. Não tem outra causa junto.
3: Mas associada.
0: Associada a isso. Mas uma pessoa que daqui a pouco trabalha em ruído, começa a perceber que não está ouvindo tão bem num lugar onde tem bastante pessoas, isso já é uma perda auditiva. Muitas vezes eu pego pessoas que têm limiares normais, mas já tem uma alteração nos sons agudos, que é onde começa mesmo a perda auditiva. Geralmente é nos sons agudos. No exame de audiometria a gente tem a perda leve, moderada, severa e profunda. São 4 estágios. E também tem a questão dos sons graves, médios e agudos. É o que nós vamos ver na audiometria. E geralmente a pessoa começa a perder nos agudos. Muitas vezes tem os limiares normais e caem nos agudos, que é onde a pessoa sente isso. Eu ouço bem, mas quando eu tô num lugar onde tem ruído, onde tem mais de uma pessoa conversando, eu já sinto dificuldade. Por isso que é importante fazer a audiometria o quanto antes, colocar essa audiometria sempre no check-up.
3: Por isso que ela não é a perda da audição, ela não acontece de um dia para a noite.
0: Não,
3: de um dia para o outro, né? Então são sinais sutis que a pessoa tem que perceber, não só a pessoa, mas também a família, né?
0: Isso, a pessoa não vai chegar começar do normal para uma perda profunda. Só se for uma perda auditiva súbita. Mas se for uma perda que tu vai levando com o tempo. Primeiro era só uma perda nos agudos, eu não tinha tanta dificuldade. Depois foi acontecendo de eu não entender bem a televisão, os familiares pedirem para aumentar o volume. Isso é algo bem comum de acontecer. Muitas vezes são as pessoas que percebem a tua perda auditiva e não você sozinho. Porque tu acha sempre que, ou é a TV que tá muito baixa, ou são as pessoas que estão falando baixo demais e eu não tô entendendo. E é ao contrário. Isso já é um sinal, um sintoma da perda auditiva, sabe? A questão da televisão, então, ou o telefone toca, a campainha toca e eu não escuto. Isso são sinais de que não tá certo. Alguma coisa está acontecendo com o teu ouvido. E por isso que eu falo que é importante procurar ajuda. Às vezes é só um depósito de cerumim, é muita cera, fazendo lavagem já ajuda, mas por isso que tem que procurar ajuda e não deixando para depois.
3: A cera, quando ela tá muito que o ouvido produz muito, atrapalha, mas a cera, ela é importantíssima para a saúde do ouvido,
0: é,
3: né?
0: É importante, não é essa coisa de também estar limpando todas os meses o ouvido. Por isso que tem que fazer uma consulta e ver, né? Se tu tem uma rolha de cera ou é só um pouco de cera que todos nós temos justamente para defender esse ouvido, né? Daqui a pouco entra um inseto, algo, a cera está ali para proteção. Uhum. Mas o que não pode é ter uma rolha de cera que é onde faz o ouvido ser tapado e o som não passa. Uhum. São várias partes de um esquema que tu precisa saber o que de fato é, né? Uhum. Porque também fazer lavagem todos os meses, às vezes nem tem cera e tu tá só machucando o teu ouvido.
3: Com relação a uma pessoa que vai fazer uma consulta, né? O fonoaudiólogo, quando ela tá com algum, já desconfia que tá com algum problema, né? Perda auditiva, ou a família, o fonoaudiólogo é o primeiro profissional que a pessoa pode procurar, ou precisa passar primeiro por um médico para depois ser encaminhado para o fonoaudiólogo? Como é que funciona esse primeiro atendimento, né? O profissional de primeiro contato?
0: Depende, daqui a pouco Se tu vai numa fonoaudióloga para fazer um exame auditivo e essa fono vê que o ouvido tem uma rolha de cera, ela vai ter que encaminhar para o otorrino. Uhum. Ou faz o exame de audiometria e percebe que tem uma perda auditiva, também deve-se ir no otorrino para o otorrino falar qual é o tratamento ser feito, né? Uhum. Então, pode ir na fono primeiro, mas após, geralmente, tem que ser no
3: associado.
0: Otorrino para saber qual é o tratamento certo para aquela pessoa.
3: Uhum. Bom, a gente está conversando com a Juliana Zingale, ela é fonoaudióloga, e a gente está falando sobre a saúde dos idosos, falando aí sobre a falta de tratamento para perda auditiva, que pode aumentar o risco de demência na terceira idade. A gente está falando primeiro sobre a questão da perda auditiva, e depois a gente vai entrar nessa parte também com a Juliana, sobre a questão do risco, né, de demência para quem, né, para os idosos que, né, desenvolvem aí essa perda auditiva ao longo dos anos. Mais para frente a gente vai conversar sobre isso também. Você já pode mandar sua pergunta, sua dúvida. Já os nossos ouvintes já estão mandando perguntas aqui. No próximo bloco a gente vai começar a intermediar, então, dúvidas aqui com a nossa especialista em saúde de hoje, a Juliana Zingale, fonoaudióloga. Agora, 1h48, a gente vai fazer um intervalo rapidinho e daqui a pouco a gente está de volta aqui com esse bate-papo super bacana aqui no nosso Conexão Saúde. 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
3: Estamos de volta com o nosso Conexão Saúde, agora 1h52 e a gente continua conversando com a fonoaudióloga Juliana Zingale, a gente falando hoje sobre a saúde dos idosos, a falta de tratamento para perda auditiva que pode aumentar o risco de demência na terceira idade. E já tem perguntas aqui dos nossos ouvintes, Juliana, os nossos ouvintes já querendo saber mais sobre esse assunto. E a Dina, a Evaldina, mandou uma mensagem pra gente perguntando o seguinte: eu estou sentindo um pouco só num ouvido, um pouco de perda auditiva. Ela pergunta: o SUS cobra este exame de audiometria?
0: Eu acredito que sim. Uhum. Eu acredito que sim.
3: Através do posto de saúde.
0: Através do posto de saúde, indo no posto e tentando marcar um horário com o otorrino. Uhum. A partir do otorrino, tu consegue fazer sim uma audiometria.
3: Uhum. E a audiometria, ele é o exame, por exemplo, a pessoa chega lá no consulto, né, contigo ou até com o próprio médico, para tratar, né, ou perceber essa questão da perda auditiva. Se a pessoa perceber que ela tá com essa perda auditiva, o exame de audiometria é o exame mais recomendado para fazer, ou você precisa pedir outros exames complementares?
0: É o exame mais recomendado para fazer. Tá? Uhum. Em relação à perda auditiva, daqui a pouco, se tu tem a perda auditiva junto com um zumbido ou outra coisa nesse sentido, aí se pode fazer uma ressonância, um outro tipo de exame, mas para perda auditiva é o mais recomendado.
3: Tem uma outra ouvinte aqui que pergunta, a Maria, ela pergunta o seguinte para Juliana: eu tenho zumbido no ouvido, mas fiz audiometria e ouço bem. Ela diz que tem 74 anos. Esse zumbido pode ter a ver com pode ter a ver com algum tipo de perda auditiva ou pode ser alguma outra...
0: É, outra causa. Uhum. Se ela fez a audiometria e tá tudo bem, então o zumbido não é relacionado à perda auditiva, e sim relacionado a outra causa, que ela vai ter que fazer outros exames e consultar alguns médicos para descobrir a causa desse zumbido.
3: E com relação ao idoso dizer que escuta, mas não entende o que as pessoas falam, especialmente em ambientes barulhentos, isso já é um sinal de que ele está com algum tipo de perda auditiva, né, Juliana?
0: Sim, com certeza, e é uma queixa que eu escuto muito, sabe? Eu ouço, mas eu não entendo. Sim, tu ouve o que tem alguém falando alguma coisa, mas tu não consegue decifrar, não consegue entender o que a pessoa fala. Ou muitos entendem o início da frase, o final da frase e tenta adivinhar o restante. E isso tem muito, acontece muito. Por isso, esse é um grande sintoma. É um, uhum, sintoma que tu precisa procurar ajuda. Eu ouço, mas eu não entendo.
3: Mas eu não entendo o que a pessoa está falando.
0: Isso.
3: E aí, isso é uma queixa mais do que comum.
0: Mais do que comum, eu escuto muito. Mas isso daí já não é uma perda leve, né? Uhum. Já é uma perda moderada, uma perda severa. Porque a pessoa tem noção que é o que o outro está falando, mas não consegue entender. É o que acontece muito na fala, né? Daqui a pouco é diferente tu ouvir uma batida de porta, um caminhão, um carro passando, porque é um som mais grave. A voz já é um som mais agudo, principalmente a feminina. Uhum. Então, por isso essa queixa de ouvir e não entender.
3: E com relação à perda auditiva, ela pode provocar algum tipo de dor também no ouvido ou não?
0: Não, em relação à perda auditiva, ela não vai ocasionar dor, tá? Só se for relacionado a outra coisa, alguma infecção, algo nesse sentido dentro do ouvido. Mas a perda auditiva não dá dor. Isso que é ruim, porque as pessoas aí vão deixando para depois, porque não sentem dor, né?
3: Sim.
0: O que a pessoa precisa perceber é isso, que ela está se afastando, está se isolando, não está conseguindo participar de uma roda de conversas. É sobre isso a perda auditiva, é isso que ela vai fazer falta, vai ser ruim, é não ter essa conexão, essa comunicação entre as pessoas.
3: Juliana, existe um estigma muito grande, né, que em relação ao uso dos aparelhos auditivos, né? A gente sabe que
0: muito.
3: A maioria, né, dos idosos, das pessoas da terceira idade que tem essa perda auditiva, dependendo do grau, precisa realmente usar, né, um aparelho auditivo. Por que muitos idosos demoram anos para aceitar que precisam de avaliação e também um tratamento com relação a isso?
0: É um preconceito, eu vejo na minha prática que existe ainda. Existem artigos que falam que a pessoa percebe a perda auditiva, ela vai demorar 7 anos para procurar ajuda de novo. Existem artigos que falam sobre isso. E isso é muito triste. Tu imagina tu perceber a perda auditiva hoje e buscar ajuda só daqui 7 anos, como que vai estar aquela essa tua perda auditiva, que talvez fosse leve, moderada, hoje já está uma severa. Então, o que eu sempre falo, quanto antes tu perceber a tua perda auditiva, mais fácil a adaptação com o aparelho auditivo. O aparelho auditivo pode ser menor, porque aparelho auditivo não é um comércio. As pessoas às vezes chegam, eu quero aquele bem pequeno, mas às vezes aquele bem pequeno não serve para tua perda auditiva. Uhum. Os aparelhos, nós temos essa relação e escolhemos o aparelho auditivo pela perda auditiva.
3: Dependendo do grau, dependendo, então, por isso que é uma escolha muito individual.
0: Dependendo da tua queixa é o que tu vai usar. E hoje em dia os aparelhos auditivos, eles não são mais como eram antigamente, que antigamente eles só amplificavam o som, por isso as pessoas tinham queixas que o aparelho fazia muito barulho, se tu tava num lugar que tivesse muito barulho era ruim. Hoje em dia não existe mais isso. Os aparelhos têm recursos para diminuir som, para focar melhor na audição. Eles são hoje todos são todos feitos na conexão pelo computador. Então é outra tecnologia, outro tamanho de aparelhos. Existem aplicativos que podem ajudar. Então não tem nada a ver mais com os aparelhos de antigamente.
3: Uhum. Tem uma ouvinte aqui que fala que a sogra dela se sente assim. Se tiver mais de uma pessoa falando, ela não consegue entender nada. A Rosângela que mandou aqui, ela diz que a sogra dela se irrita por não entender. Ela reina, claro, que ela não está escutando bem.
0: Claro, e aí tu imagina essa pessoa que não escuta bem, já nem quer mais participar de um almoço de família, de um jantar, porque ela não consegue prestar atenção. Imagina que ruim tu tá no meio de outras pessoas e não conseguir se comunicar. Aí vem outro problema, né?
3: Que é o problema social.
0: Né? O problema social, a falta de comunicação, aquela coisa de memória. Como que tu tava ali e não ouviu? Então já é um problema de memória que tu vai ter também. Estava no meio, mas não conseguiu entender nada do que o outro falou. É melhor eu ficar isolada, não participar das coisas. E aí vem também a depressão, muitas vezes, a falta de comunicação.
3: Bom, a gente está conversando com a Juliana Zingali, fonoaudióloga. Vou pedir mais uma pausa para ela aqui, rapidinho, para a gente fazer o nosso intervalo aqui, porque está chegando a hora da notícia. E a gente está falando sobre a saúde dos idosos. Falta de tratamento para perda auditiva pode aumentar o risco de demência na terceira idade. Daqui a pouco a gente volta com a nossa Conexão Saúde, esse assunto, aqui com a nossa especialista de hoje. Até já.
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18: Olá, boa tarde. O número de pessoas com doenças inflamatórias intestinais cresceu 5 vezes no Brasil entre 2012 e 2025. Um estudo apresentado no Congresso Brasileiro de Coloproctologia aponta que a incidência de doenças como Crohn e retocolite ulcerativa passou de 30 para 158 casos por 100 mil habitantes no período. O número anual de novos diagnósticos também aumentou de 9,35 para 12,34 casos por 100 mil habitantes. Os pesquisadores apontam que essas doenças são multifatoriais, envolvendo fatores genéticos e ambientais. Entre os aspectos estudados estão mudanças nos hábitos alimentares e o consumo de alimentos ultraprocessados. A projeção é de que a incidência continue aumentando. Para 2035, o estudo estima até 264 casos por 100 mil habitantes. Seguem até o dia 5 de outubro as inscrições para eleitores e candidatos interessados em participar da eleição do Conselho Municipal de Políticas Culturais aqui de Lages. O processo vai definir a composição do Conselho para a gestão 2026 a 2030. São 14 vagas de titulares divididas igualmente entre representantes da sociedade civil e do poder público. O cronograma atualizado prevê análise das inscrições entre 6 e 8 de outubro. A lista do colégio eleitoral será divulgada no dia 9. Depois, haverá período para recursos e avaliação das candidaturas. A plenária de eleição está marcada para 9 de novembro, nos períodos da manhã, tarde e noite, com encerramento às 7 da noite. 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Para a Hora da Notícia, Rodrigo Silvério.
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7: Estamos de volta com o nosso Conexão Saúde 2:07 nesta segunda-feira, dia 28 de setembro. E a gente continua conversando com a Juliana Zingali, fonoaudióloga, falando então sobre saúde dos idosos. Falta de tratamento para perda auditiva pode aumentar o risco de demência na terceira idade. E eu queria te perguntar, Juliana, que a gente falou no outro bloco, que de que maneira que esse isolamento social silencioso abre portas para quadros de ansiedade, depressão, apatia na terceira idade?
8: Sim, aquilo que nós estávamos falando tem muito a ver a questão da própria demência, sabe? Do Alzheimer, tem muitos estudos que comprovam isso em relação às demências, à depressão, à ansiedade. É sobre isso que nós falamos. Imagina um idoso que já tem uma dificuldade ter essa falta de comunicação, claro que vai ter uma demência, um Alzheimer, porque o cérebro está parado, né? Eu sempre falo que o ouvido é a porta do cérebro. Então, se tu não ouve, como é que tu vai ter essa conexão? Como é que o cérebro vai trabalhar se ele não tem nada de informação, né? Daqui a pouco o idoso fica a tarde inteira na frente de uma televisão, sentado no sofá, mas ele está entendendo alguma coisa ou só está lá por estar a tarde inteira? Então, isso sim pode ocasionar demências e a depressão e a ansiedade. Por isso que as pessoas que estão próximos desses idosos, e nem só idosos, né, Shane? Tem, hoje em dia, tem muita gente com seus 50 anos, com 40 anos,
7: chegou na terceira idade
8: que tem perda auditiva, né? E se a gente pensar hoje, o idoso de 60 é uma pessoa super ativa, e aí é uma pessoa ativa que não tem problema de saúde, mas tem uma perda auditiva. Por que não cuidar disso, né? Por que não tirar esse preconceito de uso do aparelho auditivo e usar o aparelho para ter uma qualidade de vida melhor?
7: Eu acho que isso é o que mais atrapalha, né? A questão de não melhorar cada vez mais a questão da perda auditiva dessas pessoas, né? E eu queria te perguntar, a perda auditiva, ela tem cura se a pessoa começa a ter essa perda? Não existe nenhum tratamento que possa reverter esse quadro ou parar a perda auditiva da pessoa?
8: Não existe cura. O que eu falo sempre, o importante é tu manter aquilo que tu tem. Então, se tu perdeu a audição e tu tem uma perda moderada, com o uso dos aparelhos, tu pode até chegar nos limiares que não tenham perda auditiva, tá? E aí tu pode estimular os teus ouvidos. Quanto mais estímulos, isso é no nosso corpo todo, quanto mais estímulos tu der, melhor vai ficar. Às vezes as pessoas falam, ah, eu tô usando o aparelho, Juliana, tiro e noto que a minha audição tá melhor. E com certeza vai estar, porque tu vai estar estimulando teu ouvido, os teus ouvidos, o teu cérebro a ouvir. Então, não é que tu não precise mais usar o aparelho. É necessário o uso, mas ele vai ajudar a estimular esse cérebro. A pessoa vai ficar mais ativa, vai participar mais, vai ficar mais ligada, né, no que está acontecendo no seu dia a dia.
7: E a gente, nosso assunto hoje aqui é focado no, né, na questão dos idosos, e a gente comentou agora, porque as pesquisas recentes já mostram, né, que a perda auditiva, se ela não for tratada, é um dos fatores de risco mais importantes para o desenvolvimento das demências, como você falou.
8: Sim.
7: E principalmente do Alzheimer, né? O que, que a ciência explica sobre essa relação?
8: É sobre isso, porque se a pessoa não escuta, o cérebro vai parando, então ela vai ficando só com aqueles assuntos, com aquilo que ela tinha de antigamente, o Alzheimer, por exemplo. Ela não vai mais conseguir, que já é um fato do Alzheimer, que ela só lembra mais das coisas antigas. Sem ter esse estímulo direto no cérebro, a tendência é que ele fica ficando mesmo mais isolado, mais quieto, falando só de assuntos que talvez para essa própria família não tem entendimento, não interesse, e aí o idoso vai ficando mais quieto mesmo, né? Se tu não tem ninguém para conversar, se as pessoas não se interessam. Hoje o dia a dia é super agitado, é difícil uma pessoa que pare para conversar com o idoso, sabe? Uhum. Então, por isso que esse idoso tem que fazer parte da família, dos assuntos. É muito importante que tanto o idoso que está ouvindo agora, quanto o familiar que está ouvindo essa entrevista, que perceba no idoso que está em casa e faça alguma coisa para melhorar isso.
7: Uhum, com certeza, né? Porque como que esse esforço auditivo excessivo, ele sobrecarrega o cérebro do idoso, né? Desviando a energia metabólica que deveria ser usada para a memória e para o raciocínio.
8: Sim, tu imagina o idoso que está ali sentado querendo ouvir, o esforço que ele faz, o cansaço que tem para tentar escutar o que as pessoas estão falando. E como eu disse, hoje em dia a vida é tão corrida que está todo mundo conversando ao mesmo tempo, assuntos corridos, e ninguém tem a paciência, talvez, ou a percepção que precisa olhar para aquele idoso, falar mais devagar, sabe? Fazer com que esse idoso faça a leitura labial. Não sei se tu lembra, na época da pandemia, que não tinha... Sim. Que era todo mundo de máscara, imagina a dificuldade.
7: Sim, porque daí pessoa... já era difícil, né, ouvir normalmente. Imagine com a máscara, não consegue fazer a leitura labial.
8: Perfeito,
7: né?
8: Porque o nosso corpo é tão, tão importante, tão, faz tanta coisa que a gente consegue fazer essa leitura labial também. E aí, se o idoso já tem uma perda auditiva, tem que cuidar os lábios daquela pessoa, então essa pessoa tem que estar de frente para ele. São esses cansaços que acontecem. E aí a força gasta energia em algo que não precisava. Então poderia gastar essa energia para trabalhar o cérebro e não ficar focado nesse ouvido, nesse cansaço de ter que ouvir e fazer força para entender o que as pessoas dizem. E aí tu pergunta uma vez, né? A segunda tu não pergunta mais, tu concorda sem saber com o que tu tá concordando. Sim. E é o que eu escuto muito. É, Juliana, ou eu entendo a primeira palavra da frase, imagino o restante e concordo. Mas nem sei.
7: Mas nem sabe o que está falando.
8: Estão falando de mim e eu estou concordando com a pessoa.
7: E sem contar que também as pessoas hoje reclamam bastante que as pessoas, né, de mais idade, elas costumam utilizar o celular muito alto, né?
8: Muito
7: também. Assistindo
8: os
7: vídeos. Ou às vezes você está no ônibus ou está na rua, às vezes a pessoa. Você percebe assim que realmente é uma população que utiliza o celular num volume muito alto, né?
8: É, e aí tu pensa, né? Se o seu celular está em volume alto, incomodando as outras pessoas, porque isso acontece também, né?
7: Sim.
8: Aí se vai parar numa parada, se alguém falar mais alto, ela nem escuta, porque o foco dela só tá naquele celular e na altura. Hoje em dia existem até aparelhos que se transformam em fone de ouvido, então tu não precisa ouvir numa altura enorme ali do lado da pessoa, tu pode ouvir a tua notícia, o YouTube, o que tu quer, pelos aparelhos auditivos. Então olha a tecnologia
7: já
8: que existe
7: hoje. A
8: tecnologia
7: já bem grande, que é como se fosse um fone de ouvido mesmo.
8: É como se fosse um fone de ouvido. E às vezes eu brinco, nós vimos tantas pessoas de fone na rua, né? Com os fones enormes, coloridos. O que que tem usar um aparelho auditivo?
7: Uhum. Sim, com certeza. Bom, tem um ouvinte aqui que faz uma pergunta que não sei se tem muito a ver com o nosso assunto aqui, mas quem sabe a Juliana pode ajudar, né? De alguma forma. Ele pergunta o que pode ser nos meus ouvidos, cria uma casquinha seca branca já faz tempo. A doutora pode me responder o que seria bom fazer? O Ronaldo está perguntando.
8: É, o bom é ir no otorrino e ver o que, que pode ser. Às vezes alérgico, alguma coisa desse sentido, né? Uhum. Não saberia te dar essa resposta assim, sem olhar o teu ouvido.
7: Sim, sim.
8: Mas porque... quem sabe ir num otorrino, isso vai te ajudar bastante.
7: Uhum. É, porque daí também pode, às vezes, pode até atrapalhar. Não sei se atrapalha a questão da audição,
8: pode até,
7: né,
8: atrapalhar. Não sei como está dentro desse conduto, né? Se tem fora, o que, que tem dentro desse ouvido também.
7: Ô, Juliana, o que, que acontece com as áreas cerebrais responsáveis pela audição e linguagem quando elas deixam de receber estímulos sonoros por muito tempo, a chamada privação auditiva?
8: É isso aí, ela vai se privando dos sons e aí depois, quando coloca o aparelho, é um caos, porque aí a pessoa nem lembra daqueles barulhos e acham que é o barulho, que o aparelho está fazendo muito barulho. E muitas vezes não é o aparelho que está fazendo barulho, é a pessoa que não ouvia e agora vai começar a ouvir, como a mastigação, o chiado de uma chaleira, uma campainha tocando. Eu tenho muitas pessoas que relatam que a diferença que é colocar um aparelho auditivo e perceber esses sons que para nós ouvintes são tão simples.
7: Uhum.
8: Nós estamos ouvindo aqui, por exemplo, nós estamos conversando e eu estou ouvindo vários barulhos
7: lá fora, né?
8: Mas não me incomodam, porque eu estou conectada a você, estou te ouvindo. Isso é uma privação de audição. Se daqui a pouco eu estivesse conversando contigo e não escutasse nada aqui, o som do ar, uma batida de porta, isso são sons que estão sendo privados. Quando eu coloco o aparelho auditivo e eu começo a ouvir esses sons, até o cérebro entender que ele precisa ouvir todos esses sons, é difícil. Por isso que quando tu percebe a tua perda auditiva, se é leve, tu já tem que procurar ajuda e não deixar para quando eu tiver uma perda profunda, daqui a pouco eu vou usar, daqui a pouco tu vai tendo mais privação de som e é mais difícil tu voltar a ouvir eles.
7: Bom, então a gente tá falando com a Juliana Zingale, ela é fonoaudióloga, falando sobre a saúde dos idosos, aí a falta de tratamento para perda auditiva que pode aumentar o risco de demência na terceira idade. A Juliana esclarecendo as dúvidas aqui, né? Tanto dos nossos ouvintes que estão mandando mensagem, também de quem está nos ouvindo nesse momento, a gente tratando, né, dessa questão aqui, falando sobre a saúde dos idosos. Bom, agora 2h18, a gente vai fazer um intervalo rapidinho e no próximo bloco a gente continua conversando com a Juliana, no bloco final, e aí a gente vai falar sobre tratamentos, que além dos aparelhos auditivos, a gente vai perguntar para a Juliana se realmente, né, o que, que tem de mais moderno na questão dos aparelhos e também em outros tratamentos associados que podem ajudar na perda auditiva. 2h18, a gente vai para o intervalo, daqui a pouquinho a gente volta. 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

0: Estamos de volta com a nossa Conexão Saúde, a gente conversando com a fonoaudióloga Juliana Zingali, falando sobre a saúde dos idosos. A falta de tratamento para perda auditiva pode aumentar o risco de demência na terceira idade. E agora a gente chegou na parte da questão dos tratamentos, né, Juliana? A gente falou ali, já pincelou alguma coisa relacionada à questão dos aparelhos auditivos, que existe, né, um preconceito, e não é pouco, né?
1: Não, é
0: bastante
1: muito
0: grande, das pessoas que têm essa necessidade, que têm uma perda auditiva, às vezes até considerável, que realmente precisam usar esse tipo de aparelho para auxiliar e não querem usar, né? Tem um caso na minha família, né? Meu avô, é difícil a gente conseguir fazer ele usar o aparelho auditivo. Ele usou por um tempo, depois não quis mais usar. Então a gente às vezes não consegue nos ouvir. Então é difícil você conseguir ter uma comunicação com essas pessoas por conta, né, da falta do uso do aparelho.
1: Um problema com as pessoas também, não só com o idoso, mas com quem quer se comunicar com eles.
0: Sim,
1: né?
0: Sim. E eu queria te perguntar, além do aparelho auditivo, existe algum outro tratamento que também pode ser feito para essa questão da perda auditiva?
1: Para essa questão da perda auditiva não há. Uhum. É apenas os aparelhos auditivos mesmo. Mas o mais importante disso é a pessoa ter a consciência disso, que tem que usar o aparelho. E hoje as empresas que trabalham com aparelho auditivo, a gente empresta o aparelho por uma semana. Então eu vejo que é algo tão tranquilo de tu poder usar em casa mesmo, né? Colocar a mão na massa e ver o que é usar o aparelho, ao invés de comprar diretamente ou esperar, uhum, né, às vezes 2 anos pelo SUS. Por que não usar e testar um aparelho e ver qual é a bonificação, o que tu vai ter de bom usando? Eu fico bem tranquila em relação a isso, porque a pessoa vai testar em casa e ela mesma vai sentir a necessidade do uso, sabe?
0: Por isso que é importante, é um processo de adaptação e uma reabilitação auditiva que é feita,
1: perfeito,
0: né?
1: Perfeito, perfeito. E tu saber, né, que tu vai ter o pós-venda, que a pessoa que te vendeu, que tá ali junto, vai conseguir te dar esse apoio depois, porque é importante ter. O aparelho é regulado, ele dura de 5 a 6 anos. Uhum. Então, tu pode continuar a regular o aparelho para sentir uma melhora, se for o caso, sabe, Shaine? Então, o primeiro passo é essa pessoa aceitar a perda auditiva e entender que aparelho auditivo não é coisa de velho. Uhum. Aparelho auditivo é para a pessoa ouvir melhor. Assim como a gente usa óculos, que é para enxergar melhor. Então, é tudo isso. Acho que é muito mais a questão da conscientização do que o pós, sabe?
0: Sim. Por isso que é importante também o acompanhamento com o fonoaudiólogo, né, Juliana?
1: Claro, não é assim hoje em dia, mas existem aparelhos na internet que custam R$200. Mas estranho, né? O que esse aparelho faz? Então, tu tem que procurar mesmo uma ajuda, alguém sério que esteja te vendendo e que tu tenha esse pós-venda após, para tu conseguir ter um bom tempo e uma boa adaptação dos aparelhos.
0: Uhum. Eu acho que essa é a palavra-chave. É a questão da adaptação, né, Juliana? Porque a partir disso é que a pessoa vai conseguir tirar esse preconceito com os aparelhos e poder ter uma

0: se tem algo que possa ajudar, que bom que existe. E tem que tirar esse preconceito mesmo e usar.
1: Sim, porque isso vai trazer benefício para todos, né? Não só para a pessoa que está com a perda.
0: E não só para a audição, e sim quanto para o cérebro também, que foi tudo que nós conversamos aqui em relação às demências, à memória.
1: A depressão.
0: Né?
1: Que isso deve causar uma depressão muito grande, né? Na pessoa que não consegue ouvir o outro, né? No idoso, principalmente, né? Que às vezes perde aquele convívio social, às vezes até com a própria família, não só com as pessoas externas, mas com a própria família que não consegue ouvir, né?
0: Sim, as pessoas precisam ou gritar do lado do idoso para ele entender, e mesmo assim é ruim, aquela pessoa que grita se sente mal por estar gritando. Então vem todos os outros problemas aí que pode ser resolvido com o uso do aparelho auditivo.
1: Tem uma pergunta aqui de uma ouvinte que não está muito a ver com o nosso assunto, mas eu acho que a Juliana também pode orientar ela. Ela pergunta se zumbido no ouvido na menopausa é para sempre, se tem tratamento, se tem cura.
0: Tudo depende, né? Se esse zumbido é pela menopausa ou não. O zumbido tem N causas. Então, a pessoa precisa saber qual é a causa para poder ter um tratamento.
1: Uhum. Então, tem que procurar um especialista. Ou um otorrino, ou um fonoaudiólogo.
0: Ou um ginecologista, talvez que trabalha também com a parte da menopausa.
1: Para tentar entender o que está acontecendo, justamente, né? Juliana, tu me falou que então existem aparelhos modernos hoje, cada vez mais, que deixam a pessoa cada vez mais à vontade usando um aparelho auditivo, né? Esses aparelhos, eles são colocados diretamente aqui no ouvido, atrás da orelha. Como é que eles são colocados?
0: Tem vários modelos, tá, Shaine? Então, depende da perda auditiva. Mas existem os aparelhos que são colocados dentro do ouvido, aparelhos que são atrás do ouvido, uns menores, uns maiores, depende da perda auditiva. Mas todos eles hoje são com carregador, não existe mais aparelho a pilha, o que facilita a vida das pessoas, não ter que ficar comprando pilha toda hora, tu vai carregar à noite para poder usar durante o dia. Isso é muita, muita facilidade, né, de tu criar esse hábito. Existem aparelhos que tem o aplicativo que tu pode usar nos lugares que tu vai, dependendo do programa. Se está um ambiente muito ruidoso, uma missa, tu consegue colocar esse aparelho no programa ruidoso ou usar como fone, e não é nada difícil que o idoso, não sei mexer. Se tu sabe mexer no celular, tu vai saber mexer nesse aplicativo, que é feito justamente para esse idoso conseguir mexer e ter uma qualidade aí e usufruir a tecnologia que os aparelhos têm.
1: Juliana, você que trabalha diretamente na área da fonoaudiologia e também diretamente com as pessoas, né, da terceira idade, com relação a isso, você percebe que cada vez está aumentando mais os idosos com essas perdas auditivas mais frequentes, assim?
0: Sim, e também percebo mais jovens usando aparelho auditivo também. O que eu não vejo, essa dificuldade e esse preconceito com as pessoas de seus, até de 18 anos, 30 anos, percebem a perda auditiva, usam o aparelho, gostam e já começam a usar. Eu sinto a dificuldade mesmo no idoso dos seus 70 anos, que tem esse preconceito porque acha que usar aparelho auditivo é coisa de velho.
1: Olha só, tem um ouvinte aqui relatando pra gente, antes de a gente encerrar o nosso assunto aqui, com a Juliana, o Padilha. Ele fala assim, ó, meu pai tem 104 anos, ele tem mais ou menos 30% de audição. Com essa idade, será que ainda é possível usar aparelho?
0: Eu penso que sempre é uma possibilidade, sabe? Não sei como é a perda auditiva, como é que é a audição dele, mas se ele
1: 30%
0: tem 30%
1: de audição, só ele tem.
0: Eu usaria, eu tentaria, faria um teste para ver como ele se sente. Imagina a gente, ó, 104 anos, então quer dizer que a longevidade tá aí mesmo, né?
1: Sim.
0: As pessoas vão viver mais, e por que não viver com qualidade de vida?
1: Com certeza, usando o aparelho auditivo se precisar, né?
0: Se precisar.
1: Então o Padilha pode tentar ali pro pai dele, né?
0: Pode colocar
1: o aparelho para ver se ele consegue e se ele se adapta, né? Claro que isso é tudo uma questão realmente de procurar um especialista, e buscar essa ajuda para conseguir fazer com que ele se sinta bem usando o aparelho auditivo, como a Juliana explicou, né, que esses aparelhos são muito modernos e podem realmente auxiliar o idoso nessa questão da perda auditiva. Tem uma ouvinte aqui, a Neiva, ela fala que o esposo dela usa aparelho pelo SUS e do SUS ainda é com pilha, Juliana.
0: Hoje em dia os aparelhos auditivos já tem bastante. Eu só trabalho com aparelho auditivo com carregador, o que facilita muito a vida, viu?
1: Ó, tem uma outra ouvinte aqui que fala que ela tem 53 anos.

0: por motivos que acarretaram muito a saúde dela, principalmente a audição, ela teve que usar aparelho. Ela disse que se sente muito bem, como um todo, testou vários modelos e ela adquiriu um lá que ela disse que é ótimo e tem vários benefícios. Ela disse que se adaptou muito bem com o aparelho. Ela tem 53 anos.
1: 53 anos, é jovem, né? Isso aí, eu sou muito a favor disso aí, Helena, de tu perceber a falta de audição e usar aparelho auditivo, sim.
0: Com certeza, porque isso vai trazer benefícios para todos, né? Juliana, a gente está chegando no final da nossa entrevista aqui, a gente falando então sobre saúde dos idosos, a questão da perda auditiva, né? Como a falta de tratamento aí pode aumentar o risco de demência na terceira idade. Eu queria que você deixasse uma mensagem então para os nossos ouvintes, para quem está nos ouvindo, para as famílias principalmente, né? Que tem uma pessoa que está, né, com uma perda auditiva, né? Ou até os próprios idosos, né? Os próprios pessoal da terceira idade que está nos ouvindo. Qual que é, né, uma mensagem que você deixa com relação a esse assunto do nosso Conexão Saúde de hoje?
1: A mensagem que eu deixo é que ouvir os sons da vida é muito bom. E as pessoas precisam perceber o que são esses sons da vida, né? O canto dos passarinhos, uma batida na porta. Às vezes são sons tão simples e tão importantes. Ouvir um eu te amo, ouvir um convite para um almoço. Isso é tão importante, deixar de ouvir isso por vergonha ou por não querer usar um aparelho auditivo, acho que vale a pena repensar, sim. E perceber, a televisão está mais alta, a família está reclamando dos sons, precisa pedir para os outros repetirem, vai fazer uma audiometria e entender como é que está a sua audição.
0: Com certeza. Juliana, muito obrigada mais uma vez pela tua participação com a gente. Pode deixar o teu telefone de contato para quem quiser te procurar, né, para falar sobre esse e outros assuntos relacionados à fonoaudiologia. Telefone de contato, rede social, se você ativa lá, o pessoal te procurar lá.
1: Nas redes sociais é Fono Juliana Zingali e o meu telefone é o 99-101-5177. 99-101-5177. Estou à disposição para conversarmos e tirar dúvida. E
0: sem contar que a Juliana também é proprietária de um centro dia para o idoso, né? Que é bem bacana também lá, por isso que ela entende muito desses assuntos relacionados à saúde dos idosos. Então, tu faz um convite para o pessoal conhecer também a ela.
1: Vou
0: lá.
1: Sim, primeiro vou parabenizar, né? O dia do idoso, que coisa boa poder hoje termos esse dia e essa valorização aí e se sentir importante mesmo, porque eu quero chegar
0: aos 104 anos
1: com uma longevidade e qualidade de vida. Apareçam no Elo, centro de convivência, onde nós ficamos com os idosos durante o dia e temos várias oficinas, tudo isso para fazer com que esse idoso seja parte da sociedade, né? E continue na comunicação, tendo comunicação, tendo amigos, conversando. Isso é qualidade de vida.
0: Juliana, mais uma vez, muito obrigada, parabéns pelo teu trabalho.
1: Obrigada.
0: E seja sempre bem-vinda aqui no Conexão Saúde.
1: Sempre estarei por aqui, sim.
0: Juliana Zingali, fonoaudióloga, a gente conversou com a Juliana sobre saúde dos idosos e a falta de tratamento para perda auditiva que pode aumentar o risco de demência na terceira idade. Agora 2h36, a gente encerrando o nosso Conexão Saúde de hoje e agora a gente vai fazer um intervalo e no próximo bloco a gente tem o nosso Clube Interativa aqui na Rádio Clube de Lages. Até já.
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0: de volta então, e agora começando, né, virando a chave aqui do Conexão Saúde pro Clube Interativa. Hoje aqui no Conexão Saúde a gente falou com a Juliana Zingali, fonoaudióloga, falando sobre a saúde dos idosos. Amanhã, outro assunto relacionado à saúde vai estar aqui em pauta no nosso Conexão Saúde de todos os dias, de segunda a sexta-feira, a partir da 1:30 aqui na Rádio Clube de Lages. Eu sei que muita gente gosta, né, do programa, porque é muita informação, é muito assunto bacana que todos os dias. Tô sozinha, mas amanhã Evandro Giop estará de volta comigo aqui no Conexão Saúde, também no Clube Interativa. Mas claro, não tô sozinha aqui no estúdio, né? Tô sozinha aqui na bancada. Quem tá comigo hoje é o Adelar Machado, aqui nos trabalhos técnicos, sempre aqui com trabalho excelente, auxiliando, né, a parte técnica aqui pra gente. 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Bom, e agora a gente tá no Clube Interativo, então a gente vai mudar um pouquinho de assunto, né? Saúde, a gente já falou no Conexão Saúde, agora a gente vai falar sobre turismo, porque o Dia Mundial do Turismo celebra o setor que gera 293 mil empregos em Santa Catarina e responde por 12% da economia estadual. O volume de postos formais de trabalho corresponde a 7,1% do total catarinense. As atividades turísticas são dominadas por micro e pequenas empresas que representam 91% dos estabelecimentos no estado. E a gente está chegando então com a reportagem do Cadu Reis.
1: O Dia Mundial do Turismo, celebrado no último domingo, chama a atenção para o setor que representa atualmente cerca de 12% do Produto Interno Bruto e 7% dos empregos formais de Santa Catarina. 91% dos estabelecimentos catarinenses ligados à atividade turística são pequenos negócios. Por isso, o Serviço Brasileiro de Apoio às Micro e Pequenas Empresas investe R$11.800.000 em projetos dedicados ao setor neste ano em Santa Catarina. A gestora estadual de turismo do Sebrae de Santa Catarina, Aline Miranda, ressalta.
2: O Sebrae olha com muito cuidado, sabendo que é um dos setores propulsores da economia catarinense. Nós somos um dos grandes indutores aqui no estado e no país, com esse viés de acesso ao mercado, especialmente para as pequenas e microempresas. O nosso carro-chefe aqui no estado funciona desenvolvendo o ecossistema, preparando os empresários para receber turista no turismo de experiência. Então a gente prepara, né, dentro do Viva Santa Catarina, é um programa que tem 7 meses de duração, 16 módulos de capacitação, tem rodada de negócios para conectar esses empresários que estão nesse programa com o mercado.
1: O Sebrae de Santa Catarina desenvolve atualmente 14 projetos estratégicos ligados ao turismo no estado, contemplando cerca de 2.500 empresas em mais de 120 municípios catarinenses, como detalha Aline Miranda.
2: Para cada região, para cada projeto desse, a gente entende quais são as vocações do território, a gente entende o nível de maturidade turística que tem aquele território que a gente vai trabalhar, e sempre respeitando esse nosso diagnóstico que a gente faz no início, aí sim começam os projetos. A gente vai desde Grande Florianópolis até Extremo Oeste, Serra, Região Norte. A gente já tem roteiros super consolidados no mercado, tanto nacional e agora entrando no internacional.
1: Micro e pequenos empreendedores de todas as regiões catarinenses podem buscar o auxílio do Sebrae para o impulsionamento dos negócios. A gestora estadual de turismo da instituição, Aline Miranda, orienta.
2: Procurem uma gerência do Sebrae, a gente tem 10 gerências no estado, entender quais são os projetos de turismo que a gente tem na região dele, para que eles possam entrar em algum projeto ou começar uma consultoria individual, seja financeira, seja marketing digital, seja posicionamento. A gente tem um portfólio imenso para o turismo aqui no estado, pequeno e microempresário vai conseguir ser bem atendido na necessidade que ele tem no território que ele atua.
1: As atividades ligadas ao turismo mantêm cerca de 293 mil empregos formais atualmente em Santa Catarina. De Florianópolis, da Rede de Notícias Acaerte, Cadu Reis.
0: Tá, então, é uma informação importante, né, para nossa economia Dia Mundial do Turismo aí que celebra o setor que gera esses mais de 293 mil empregos em Santa Catarina e responde aí por 12% da economia estadual. Bom, agora 2h43, a gente vai fazer mais um intervalo aqui no nosso Clube Interativa. Daqui a pouquinho a gente volta com mais informação para você, mas antes de a gente ir pro intervalo, eu quero te lembrar para você acessar o nosso portal scc10.com.br para você ficar sabendo aí de tudo que é notícia, tudo que é informação, não só aqui de Santa Catarina, do Brasil e também do mundo. A nossa capa aqui no SCC 10 tem informações sobre 6 municípios de Santa Catarina que decretaram situação de emergência nessa segunda-feira após temporais severos. A gente teve um temporal aqui também, né, durante a madrugada, mas não foi tão significativo, até teve uma queda de granizo com pedrinhas até pequenas, né, consideradas pequenas, não chegou a causar nenhum prejuízo, né, mas lá no oeste do estado, e também no meio-oeste, 6 municípios então decretaram situação de emergência, né, nesta segunda-feira, que são as cidades de Arabutã, Santiago do Sul, Ceará, Ponte Serrada e Pumirim e São Domingos, que registraram aí danos provocados principalmente por granizo, chuva intensa e vendavais. Em Ceará foram cerca de 600 residências atingidas lá no município, né, que foram atingidas pelo granizo. Em Santiago do Sul foram 180 residências e teve chuva intensa, vendaval e também granizo, né? E todas as informações aí sobre essas cidades, esses 6 municípios aí que decretaram situação de emergência, você acessa então as informações lá no nosso portal scc10.com.br. E aí se você colocar scc10.com.br/radioclube, aí você entra nas informações aqui da Serra Catarinense. E aí a gente tem informação aqui das cidades, né? De Lages e de toda a Serra. A gente tem na capa também as informações sobre a ação da PM, que resultou em uma apreensão de drogas, dinheiro e estufas de maconha, que aconteceu ontem aqui em Lages, nessa apreensão feita pela Polícia Militar. Também sobre o Inter de Lages, né, que goleou a Caçadorense por 5-0 e assumiu a liderança da Série C. E também a questão aí da chuva também aqui na região, né? Lages entrou em estado de atenção aí após a tempestade e chuva forte na madrugada. Então tem que ficar atento, porque a previsão indica aí que nos próximos dias a gente continua tendo chuva aqui na nossa região, então ficarmos todos atentos, né? A gente sabe que o El Niño tá atuando já, né? No nosso estado e em todo o Brasil, e aí a questão do alerta de muita chuva, né? Para os próximos meses aqui na região sul do Brasil. 2h45, um intervalo rapidinho, então no próximo bloco tem mais Clube Interativa para você nesta segunda-feira, dia 28 de setembro. 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
2: Vamos atualizar o calendário aí do futebol brasileiro. Todos sabem, estamos na data FIFA Série A, somente a partir do dia 7 de outubro, começando pela 29ª rodada. Mas agora, no dia 2 de outubro, teremos um jogo pela Série A, ainda pela 21ª rodada, São Paulo e Santos. E no dia 3, também pela 21ª, Atlético Mineiro e Bragantino. Amanhã tem seleção brasileira em campo. Oh, meu Deus, será que mais um vexame? Vai enfrentar a Austrália, segundo amistoso. No primeiro deu 1-1, será às 7 da manhã. Libertadores da América, primeiros jogos da SEMI serão disputados em outubro. Dia 14, 9:30 da noite, Fluminense, Palmeiras. 9:30 também, só que um dia após, dia 15 de outubro, Estudiantes da Argentina e Flamengo. Depois, os jogos de volta acontecendo nos dias 21 e 22.
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3: Estamos de volta com o nosso Clube Interativa dessa segunda-feira, dia 28 de setembro, agora 2:51. E agora a gente traz uma informação super bacana aqui, porque o Corpo de Bombeiros Militar de Santa Catarina celebra 100 anos salvando vidas. E a comemoração do centenário reuniu homenagens, resgate histórico e o reforço de 653 novos soldados para o atendimento em todo o estado. A gente traz agora na matéria da Carol Denarte.
4: De uma pequena seção com 28 homens, em 1926, a uma referência nacional em resgate e salvamento. O Corpo de Bombeiros Militar de Santa Catarina completa 100 anos com a maior solenidade de sua história. O evento reuniu homenagens aos 100 bombeiros mais antigos vivos, o projeto da nova sede e a formação de novos praças temporários. O comandante-geral da corporação, Coronel Fabiano de Souza, destaca a evolução do trabalho prestado à população.
5: A origem do Corpo de Bombeiros é o combate ao fogo. E nós começamos assim, em 1926, na capital do estado, em Florianópolis. Hoje, o bombeiro protege a vida na terra, na água, no mar, em qualquer situação. O que lá atrás começou com o combate ao fogo, hoje representa uma gama de atividades sempre em prol da população catarinense. Atendimento pré-hospitalar, resgates e salvamentos de toda a ordem, com a utilização de aeronaves e o Corpo de Bombeiros, iniciando em uma cidade com 28 homens, hoje possui mais de 3.500 em 145 municípios, atuando em todo o estado de Santa Catarina e, quando preciso, inclusive fora dele.
4: A cerimônia também homenageou a família do primeiro comandante e lançou dois livros históricos sobre o centenário. A vice-governadora de Santa Catarina, Marilisa Ben, destacou a importância dos bombeiros para o estado.
6: Hoje completam-se 100 anos de serviço do Corpo de Bombeiros Militares para o povo catarinense. É com muito orgulho que nós estamos aqui hoje, nessa solenidade, para prestigiar homens e mulheres que colocam a sua vida em risco para salvar outras vidas. Então hoje nós estamos aqui comemorando 100 anos de homens e mulheres que fizeram a grandeza dessa instituição e os novos que estão ingressando agora para completar mais 100 anos.
4: O ato marcou ainda a maior formatura da história do bombeiro catarinense. 653 novos soldados temporários prontos para servir a população. De Florianópolis, da Rede de Notícias, Acaerte, Carol Denardi.
3: Tá, então a informação, né, a matéria da Carol Denardi sobre os 100 anos do Corpo de Bombeiros Militar aqui em Santa Catarina, e parabéns então para a corporação, né, esses homens e mulheres aí que são tão importantes, essenciais para a nossa sociedade como um todo. Bom, e agora a gente traz informação sobre, novamente falando sobre chuvas aqui. Eu falei no outro bloco, né, sobre as cidades do meio oeste e do oeste catarinense que tiveram, foram atingidas aí pela chuva de granizo, né, que atingiu várias residências aí, inclusive 6 municípios já decretaram situação de emergência com relação a isso. E agora a gente traz informação sobre Anitta Garibaldi, que também teve uma chuva de granizo lá, e aí a prefeitura está organizando a logística para atender as famílias atingidas pelo vendaval e o granizo nesta madrugada que aconteceu lá no município. As pessoas devem procurar agora à tarde a Secretaria Municipal de Assistência Social para realizar o cadastro. E para facilitar o atendimento, a prefeitura está solicitando a presença de uma pessoa por família. O cadastro é fundamental para que todos sejam atendidos no menor espaço de tempo. Até a finalização do cadastro para distribuição de telhas, a prefeitura segue distribuindo lonas. Então, enquanto isso, né, enquanto a prefeitura não consegue, né, distribuir as telhas propriamente ditas, as lonas então estão sendo distribuídas para as famílias que foram atingidas pelo vendaval e também pelo granizo lá no município de Anitta Garibaldi. E o repórter Amarildo Volpato, então, atualiza a gente com relação às chuvas aqui na região e traz mais informações.
2: A situação continua preocupante. No município de Anitta Garibaldi, na madrugada de hoje, fortes ventos e granizo acabaram atingindo várias residências. Agora pela manhã, a prefeitura realizou uma reunião e à tarde está fazendo cadastro para ter todos os dados e começar a distribuir as telhas. Neste momento, na manhã de hoje, lonas já foram distribuídas. Não se tem o número exato de quantas famílias atingidas em Anitta Garibaldi. No município de Otacílio Costa, a situação é crítica. Desde o dia 31 de agosto, as balsas estão interditadas porque o rio não baixou mais. Neste momento, Canoas está a 6,35 metros. Estado de alerta. Agora, a partir da 1:30, a Defesa Civil de Otacílio Costa começa a fazer o cadastro das famílias e aí iniciar a retirada. Neste momento, 12 residências já estão com água na base. Portanto, a preocupação é muito grande. A gente segue acompanhando e atualizando durante a programação. Onde há clube está, Amarildo Volpato.
3: Obrigada, Volpato, pelas informações. Está aí, né? A gente, a situação é que preocupa lá em Otacílio Costa. A gente sempre acompanha essa questão aí das enxurradas e também da água que acaba subindo lá no rio em Otacílio Costa, mesmo depois, né, de a chuva já ter passado, né? De ter cessado aí o volume de chuva grande que, quando acontece, quando chove muito no município, acaba atingindo algumas residências lá na região de Otacílio Costa. E também essas informações aí sobre a questão da chuva, né, que aconteceu nessa madrugada lá em Anitta Garibaldi. A gente continua acompanhando e trazendo mais informações ao longo da nossa programação aqui na Rádio Clube de Lages. No próximo bloco, aqui no Clube Interativo, a gente vai falar sobre trazer, né, mais uma sabatina Caerte aí com os candidatos ao Senado Federal. Por isso que agora nosso assunto aqui no Clube Interativo continua sendo eleição, porque a gente vai falar sobre o voto branco ou nulo, para você entender a diferença e o impacto na eleição. Os votos brancos e nulos não são válidos e não entram na definição do resultado. A gente traz essa matéria para você entender um pouquinho mais sobre isso.
4: Voto branco ou nulo? A diferença entre as duas opções ainda gera dúvidas entre os eleitores, principalmente nesta semana das eleições. O voto em branco é escolhido diretamente na urna. Já o voto nulo ocorre quando o eleitor digita um número que não corresponde a nenhuma candidatura ou partido. Mas na apuração, os dois têm o mesmo efeito, ficam fora da contagem dos votos válidos. É o que explica o secretário judiciário do Tribunal Regional Eleitoral de Santa Catarina, Max Sobral.
7: Na prática, não há, para o sistema de totalização da Justiça Eleitoral, ou seja, para contagem de votos, não há nenhuma diferença entre voto branco e voto nulo. O voto em branco, a gente consegue compreender o desejo do eleitor. Entre todos os candidatos que estavam ali, ele não escolheu nenhum e ele votou em branco. Como antigamente na cédula em papel, ele entregasse a sua manifestação de voto não preenchida. Então esse é o voto em branco. Esse voto não é computado para nada.
4: O voto nulo também pode acontecer por erro do eleitor.
7: O voto nulo, que muitos associam diretamente a um voto de protesto, vou anular meu voto, pode ser também um equívoco do eleitor. Então, às vezes, ele digita o número errado, esse número não está na urna, e aí ele confirma, insiste nesse voto, e esse voto também não é computado. Então, o voto nulo a gente não consegue necessariamente compreender como um voto de protesto. Pode ser um erro do eleitor.
4: Na prática, de acordo com o secretário judiciário do TRE catarinense, somente os votos válidos entram no cálculo que define os eleitos.
7: Eles entram, eles são computados, a Justiça Eleitoral registra, mas eles não entram no cálculo que efetivamente importa em resultado. Então, aqueles 50% mais um dos cargos majoritários, eles são considerados apenas os votos válidos. Então, os votos brancos e nulos são considerados votos inválidos, eles não entram nessa conta.
4: E atenção, ter mais de 50% de votos nulos não cancela uma eleição.
7: Não é verdade, considerando o dia da eleição. Ali, nós podemos ter 99% de votos nulos. Se apenas um eleitor votar válido, é aquele voto que vai resolver a eleição. Os votos nulos no dia da eleição, independente do seu percentual, não têm a capacidade de anular aquela votação.
4: A anulação de uma eleição ocorre por decisão da Justiça Eleitoral, em situações previstas na legislação. De Florianópolis, da Rede de Notícias Acaerte, Carol Denardi.
3: Tá, então a informação sobre a diferença, né, do voto branco e do voto nulo, né, para as pessoas poderem entender como é que funciona, né, a questão aí desses votos. Bom, no próximo bloco a gente vai continuar falando de eleição, porque aí a gente tem a sabatina da Caerte com os candidatos ao Senado Federal, e aí o Cadu Reis entrevistou dessa vez o candidato Jefferson Rocha do PRD. Daqui a pouquinho aqui no Clube Interativa, a sabatina com os candidatos ao Senado Federal. 3:01 a gente vai para nossa central de conteúdo, porque tá chegando a hora da notícia. Antes eu quero te dar um recado bem importante, hein? 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
9: Olá, boa tarde. Quase 918 mil brasileiros que vivem no exterior estão aptos a votar nas eleições deste ano. Isso segundo dados do Tribunal Superior Eleitoral. De acordo com as informações, estes eleitores estão distribuídos por 134 países. Esse número representa pouco mais de 0,5% de todo o eleitorado brasileiro e cresceu 358% desde 2010. Brasileiros que moram no exterior votam apenas para os cargos de presidente e vice-presidente da República. Serão instaladas sessões eleitorais em 186 cidades de outros países, principalmente em consulados e embaixadas brasileiras, mas também em outros locais autorizados. A Polícia Militar apreendeu drogas, dinheiro e uma estrutura utilizada para o cultivo de maconha durante uma ação aqui em Lages. A ocorrência começou com a abordagem de um homem de 31 anos nas proximidades do cemitério da Penha. Segundo as informações repassadas à polícia, havia denúncias de envolvimento com o tráfico de drogas. Durante a abordagem, o homem indicou aos policiais que mantinha entorpecentes e dinheiro em uma residência na Avenida Corina Caon e também apontou outro imóvel na Avenida Campos Salles. Com autorização para entrar nos endereços, os policiais apreenderam 418 gramas de haxixe e R$54.990 em dinheiro no primeiro local. No segundo endereço, foram encontrados 1,9 kg de cocaína, 3 estufas equipadas para cultivo com 62 plantas de maconha com cerca de 80 centímetros e outras 30 mudas, além de insumos, fertilizantes e equipamentos. O homem foi preso e levado à delegacia. onde há a Clube Está. Para a Hora da Notícia, falou Rodrigo Silvério.
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11: Estamos de volta com o nosso Clube Interativa nesta segunda-feira, dia 28 de setembro, e a gente continua com a Sabatina Caerte com os candidatos ao Senado Federal. Na semana passada a gente apresentou, né, alguns que estão sendo realizados pela Caerte, e hoje então a gente transmite mais uma vez a série de sabatinas promovida pela Caerte com os candidatos ao Senado por Santa Catarina, conduzidas pelo repórter Cadu Reis. Dando sequência, a gente vai acompanhar hoje a sabatina com o candidato Jefferson Rocha do PRD. Jefferson Rocha é advogado e produtor rural, candidato ao Senado por Santa Catarina pelo PRD, Partido Renovação Democrática, nas eleições de 2026. Nascido aqui em Lages, na Serra Catarinense, o candidato tem 44 anos e atua na advocacia e na atividade agropecuária. Sua trajetória na política eleitoral teve início em 2018, quando concorreu a deputado estadual pelo extinto partido DEM, o Democratas, ficando como suplente. Em 2022, disputou uma vaga na Câmara dos Deputados pelo PROS, Partido Republicano da Ordem Social, legenda que presidiu no estado. Em sua terceira disputa nas urnas, agora em 2026, concorre ao Senado com propostas voltadas ao agronegócio, à renegociação de dívidas de produtores rurais, ao incentivo à industrialização agrícola e à revisão do Pacto Federativo para maior retenção de impostos nos estados. Vamos acompanhar agora então a entrevista de Cadu Reis com o candidato ao Senado por Santa Catarina, Jefferson Rocha, do PRD.
12: Olá, esta é a série de sabatinas realizada pela Rede de Notícias Acaerte com os candidatos ao Senado por Santa Catarina nas eleições 2026. Todas as entrevistas terão 15 minutos de duração, com a apresentação das mesmas perguntas para ofertar um espaço igualitário aos concorrentes. Foram convidados todos os candidatos dos partidos e federações que possuem pelo menos 5 parlamentares no Congresso Nacional, de acordo com a legislação eleitoral. Os materiais aqui produzidos são distribuídos em áudio para veiculação nas emissoras associadas à Associação Catarinense de Emissoras de Rádio e Televisão e também são disponibilizados em vídeo no canal Acaerte Oficial no YouTube. Nesta edição, nosso entrevistado é o candidato Jefferson Rocha, da Federação Renovação Solidária, PRD e Solidariedade. Candidato, muito obrigado por aceitar o nosso convite. Começo abrindo um espaço para sua apresentação e considerações iniciais aos eleitores que nos acompanham.
13: Tá certo, obrigado pelo espaço, né, que nos é dado neste importante veículo de comunicação que abrange todo o nosso estado de Santa Catarina. Eu sou Jefferson Rocha, advogado, produtor rural, natural de Lages, no Planalto Serrano,

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1: Candidato, o Senado Federal representa igualmente os estados e o Distrito Federal no modelo federativo. Na prática, como o senhor pretende transformar essa representação do mandato em ações concretas para defender os interesses de Santa Catarina lá em Brasília?
0: Primeiro, nós precisamos falar o que precisa ser dito. Nós não vivemos em uma república federativa de fato. Nós vivemos em uma república unitária, né? A exemplo da nossa carga tributária. Eu só dou um exemplo dos tributos federais que são amealhados pela União e que eu me refiro são arrecadados por Brasília, né? Para o povo compreender. Nos últimos 5 anos arrecadamos quase 700 bilhões de reais e tivemos um retorno de pouco mais de 75. Esta conta não fecha, né? Então, o que eu pretendo fazer enquanto senador da República é, junto com os demais estados federados, que hoje são 14 estados federados, pagando a conta de 13 que não são superavitários. Precisamos rever a distribuição dos recursos federais que são arrecadados. A minha proposta, neste livro que escrevi, Santa Catarina em Primeiro Lugar, que eu chamo de PEC da regra 90-10. 90% dos tributos federais tem que ficar no estado aonde eles são gerados. Portanto, nós teríamos dinheiro suficiente para fazer todas as obras de infraestrutura que precisamos no nosso estado, como a duplicação da 470, a duplicação da 282, o Morro dos Cavalos, resolveríamos o problema do túnel, assim como a 101, que já não suporta mais o fluxo de automóveis e caminhões em nosso estado. Então, o primeiro grande problema a ser enfrentado é justamente a distribuição dos recursos. E esta PEC da regra 90-10 resolve isso. Aí nós teremos uma autêntica república federativa.
1: Candidato, o Senado tem papel decisivo na aprovação de autoridades indicadas para cargos estratégicos da República, caso de ministros de tribunais superiores, procurador-geral da República e dirigentes do Banco Central, por exemplo. Quais critérios o senhor adotaria para avaliar essas indicações?
0: Olha, os critérios têm que ser os mais objetivos possíveis, né? Avaliar a vida pregressa daqueles indicados e rejeitar, né, posições em cargos técnicos, pessoas que têm viés ideológico atravessado, né? Nós tivemos, por exemplo, a indicação do atual mandatário, presidente Lula, do seu advogado, né? Ele indicou um advogado como ministro da Suprema Corte, uma pessoa absolutamente suspeita em termos de isenção em um julgamento. E, infelizmente, por parte dos senadores catarinenses que aí estão, e eu me refiro a um, que é o senhor Jorge Seif, né? Fez na sua sabatina o que nós esperávamos, um enfrentamento, praticamente uma conversa entre comadres. Então, isso, se vocês votarem 250 em Jefferson Rocha, não terão. Serei muito incisivo em avaliar a vida pregressa do postulante e, se tiver algum tipo de suspeição ou envolvimento ideológico, partidário ou que o valha, será rejeitado e com bastante veemência.
1: Candidato, o Senado também exerce a função de fiscalizar e julgar determinadas altas autoridades em casos de crimes de responsabilidade. Como o senhor pretende exercer essa prerrogativa com independência, equilíbrio institucional e responsabilidade?
0: Sem mandato eu já faço. Ontem, dia 8 de setembro de 2026, junto com o meu amigo Ralph Zimmer e também candidato ao governo, 25, e o doutor Leandro Maciel, protocolamos 2 pedidos de impeachment, um contra o senhor ministro Alexandre de Moraes e outro contra o senhor procurador-geral da República, Paulo Gonet. Sem mandato já faço, e com mandato farei ainda mais, né? Porque entendo que o Senado, que é a Câmara Alta e tem uma prerrogativa estabelecida no artigo 52 da Constituição de processar e julgar ministros de Estado, ministros do Supremo Tribunal Federal, procurador-geral da República que cometem crimes de responsabilidade. O Supremo Tribunal Federal está envolto em uma das maiores crises da história, que envolve corrupção. O senhor ministro Alexandre de Moraes foi pego em conversas com o senhor Daniel Vorcaro, conversas estas registradas em WhatsApp celular, que precisam ser, obviamente, a bem da verdade, confirmadas, né, com a investigação, mas o que já é concreto, fato público e incontroverso, é que a sua esposa tinha um contrato de mais de 130 milhões de reais com o tal Banco Master. Contrato este com objeto completamente no ar, né? Não tinha um trabalho que tenha sido executado e aferido, ou seja, aquele contrato era de fato um contrato de honorários advocatícios ou era um contrato para abrir as portas do Supremo Tribunal Federal e obter acesso a investigações, obter acesso a informações privilegiadas e em segredo. Isso tudo precisa ser passado a limpo. E o senhor Paulo Gonet, né? Como exemplo, né, citando, dá um parecer para o caso do dia 8 de janeiro, dizendo que o ministro do Supremo pode ser o investigador, pode determinar operações policiais, pode, enfim, comandar um inquérito. E agora, no caso do Banco Master, porque ele é citado, aí não vale. Aí tem que anular o caso do Master, porque quem comanda o inquérito não pode, na visão dele, agora nova, né, fazer incursões para buscar provas. Então, dois pesos e duas medidas, isto é claro e evidente que ele deu um parecer, mesmo estando impedido por ter sido citado nas investigações. Logo, como senador da República, se o catarinense me der esta oportunidade, pode ser inclusive seu segundo voto, votando em Jefferson Rocha 250, eu lhes garanto que farei com o mesmo afinco e empenho que tenho como advogado, como senador da República, muito mais, né? Chamando essas autoridades à responsabilidade e as julgando com o rigor e com o peso da lei.
1: Candidato, o Senado participa naturalmente da formulação de leis nacionais e da fiscalização do Poder Executivo. Quais seriam as suas prioridades para conciliar a defesa dos interesses do Estado com os grandes desafios nacionais?
0: O primeiro interesse do Estado de Santa Catarina, que está sendo absolutamente deixado para trás, é o interesse nos seus recursos que são amealhados aqui. Minha principal bandeira é a questão tributária. Nós precisamos de uma proposta de emenda constitucional que inverta a regra de distribuição dos tributos federais. Santa Catarina merece respeito e deve ficar com 90% do que arrecada. Hoje fica com pouco mais de 10%. Isto não é justo. Não é justo que o dinheiro do catarinense esteja sendo empregado lá em Gilboés, no Piauí, em uma ponte superfaturada. Nós precisamos de dinheiro para fazer as obras que Santa Catarina precisa. E estamos sendo roubados por Brasília, às escâncaras. Por muito menos, Rio Grande do Sul e Santa Catarina fizeram uma revolução, que foi a Revolta Farroupilha. Inclusive, nos tornamos independentes por pouquíssimo tempo, 3 meses, salvo engano. Tivemos aqui a República Juliana, né? Porque não aceitávamos os tributos que eram cobrados do Império, na época a ordem de 25%. Hoje nos roubam em tributos mais do que 50% do que produzimos, nos levam o dinheiro que seria necessário para que nós fizéssemos as obras de infraestrutura que o Estado necessita, sobretudo as de logística que nos faltam, né? Sem contar a saúde. Estado de Santa Catarina, que nos últimos 5 anos recebe mais de 350 mil migrantes, que vêm de todos os locais do país e do mundo, para buscar melhor qualidade de vida aqui no nosso estado, estão carentes, evidentemente, de acesso à saúde, acesso à infraestrutura, porque o estado está crescendo em número de pessoas e está diminuindo em número de arrecadação. Vamos fazer disso uma bandeira prioritária. E a segunda, ainda tem um pouco de tempo, eu preciso falar disso, nós precisamos colocar limite aos juros. O Brasil é o único país no mundo onde não existe uma legislação que imponha limite aos juros. E por conta disso, nós temos apenas 6 bancos aqui no país, é um oligopólio. Nós temos os maiores juros de cartão de crédito da história do mundo. Não tem precedente. Cerca de 500% ao ano. Nós precisamos restabelecer na Constituição um limite de 12%, como era até 2003.
1: Candidato, a nossa quinta pergunta trata das competências do Senado para definição de limites para a dívida pública e operações de crédito dos entes federativos. Qual deve ser o papel, na visão do senhor, de um senador na defesa da responsabilidade fiscal sem comprometer aqueles investimentos necessários para o desenvolvimento dos estados e municípios?
0: Exato, isso tem sido uma tônica deste atual governo, perdulário e ladrão. Né? Um governo que, além de gastar mais do que arrecada, rouba, a julgar o que acontece com o INSS, o roubo de quase 90 bilhões de reais dos aposentados. E aí ainda diz que pagou o roubo. Óbvio, pagou o roubo com o nosso dinheiro. Não foi atrás de quem roubou, né? Então precisamos ter responsabilidade em estancar a corrupção e fazer com que, volto a dizer, os estados federados tenham independência. E hoje nós estamos com a faca e o queijo na mão. Esse livro, quando eu comecei o estudo, eu tinha dados de 2024 que apontavam que 9 estados federativos eram superavitários em termos de tributo. Hoje somos 14 estados, ou seja, somos a maioria. 14 estados sustentam 13. Tendo a maioria, nós podemos, de forma muito clara, muito objetiva, ter um número suficiente de votos dentro do parlamento, dentro do Senado da República, para propor uma PEC que inverta a distribuição tributária. Santa Catarina será a Suíça brasileira com 90% dos tributos. Se não os 90 que eu peço e afirmo e proponho aqui neste livro, ao menos, né, que nós tenhamos mais tributos federais que fique aqui no estado do que sejam repassados. Com isso nós teremos certamente desenvolvimento, crescimento e as obras necessárias que nós precisamos.
1: Candidato, nós ainda temos cerca de 3 minutos, eu não vou apresentar novas perguntas devido à nossa proposta de isonomia com a mesma lista para todos os candidatos, então deixo esse tempo em aberto para o senhor aproveitar, tanto para suas considerações finais, quanto para explanar outros temas que gostaria e naturalmente o seu pedido de voto aos eleitores que nos acompanham.
0: Perfeito, eu me dirijo a você, catarinense, né? Eu peço o seu voto, é o segundo voto, Jefferson Rocha, 250 para o Senado da República. Eu quero ser o senador que vai impor limite aos juros, que vai restabelecer um limite legal para que você não pague o absurdo que é o juro do cartão de crédito hoje em 400, 500, 600% ao ano. Você, produtor rural, que assim como eu está sofrendo com endividamento por conta do locupletamento ilícito destes bancos, desta meia dúzia de bancos que formam um cartel no sistema financeiro nacional, quero desregulamentar isso para que tenhamos mais concorrência e com limite a juros nós poderemos sair desta crise com uma securitização das nossas dívidas. Quero ser o senador para acabar com os oligopólios e oligopsônios. Parece um palavrão, né? Mas a proteína animal hoje está nas mãos de uma única empresa que detém 80% do mercado. Isto não é justo, muito menos lícito. Precisamos de uma nova lei antitrust para desregulamentar o mercado também e abrir para a concorrência. E buscar o nosso dinheiro de volta do BNDES, que foi parar nas mãos do JBS lá em 2003, isso começou, né? E hoje são mais de 18 bilhões de reais. Eu quero ser um senador para criar o Fundo Salvando Vidas. Pegar esse dinheiro do BNDES, que nos pertence, está como ações no JBS, criar um fundo para pagar o medicamento que você, minha senhora, você, meu senhor, buscam, aqueles medicamentos de alta complexidade que muitas vezes tem que entrar na justiça porque o SUS não tem, né? E com esses recursos, só com os juros desses 18, 20 bilhões, nós pagamos 100% das ações judiciais que hoje tramitam no Poder Judiciário Federal buscando medicamento. É Santa Catarina em primeiro lugar, vote Jefferson Rocha, 250, Ralph Zimmer, 25 para o governo e vamos em frente.
1: E esta foi a nossa sabatina da Rede de Notícias Acaerte com o candidato ao Senado por Santa Catarina, Jefferson Rocha, da Federação Renovação Solidária. Até a próxima edição.
2: É isso então, a gente acompanhou aí a sabatina Acaerte, né, com os candidatos ao Senado Federal, o repórter Cadu Reis, né, conduzindo então essa sabatina e hoje foi a vez do candidato Jefferson Rocha do PRD. Agora 3h26, a gente vai fazer mais um intervalo rapidinho aqui no Clube Interativa, daqui a pouquinho a gente está de volta, lembrando que a Clínica Arte Vita Medicina Humanizada é especializada em reumatologia, dores nas juntas, artrite reumatoide, artrose, fibromialgia, osteoporose e gota. 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
5: Agora na Clube 3:31.
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5: E a gente está de volta aqui no Clube Interativa nessa segunda-feira, dia 28 de setembro, mas para se despedir, né? Tá na hora. A gente vai ficando por aqui porque tá chegando ele, Éder Goulart, com o Chimarrendo com a Clube, que te faz companhia até as 6 horas da tarde, aqui na programação da Clube. E eu tô de volta amanhã, a partir da 1:30, com a Conexão Saúde, logo depois com o Clube Interativa. Adelar Machado hoje ficou comigo aqui nos trabalhos técnicos. Amanhã tá aqui por aqui também, Adelar? Amanhã tá de folga, Adelar Machado. Então provavelmente deve ser o Christian Moraes, né? Amanhã junto com a gente aqui. Amanhã Evandro Giop também tá de volta aqui no Conexão Saúde, no Clube Interativa, junto comigo. E a gente se encontra amanhã, então. 3:32, uma excelente segunda-feira, uma excelente semana para você. Obrigado pela sua companhia. Até amanhã.
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1: 3:38, já começamos o nosso Chimarreando com a Clube. Eu sou Éder Goulart com você, já no primeiro mate de hoje. Segunda-feira, dia 28 de setembro, a temperatura em Lages 16 graus. Tempo chuvoso na Serra Catarinense. Eu quero mandar um abraço especial hoje no primeiro mate para os confeiteiros e confeiteiras, o pessoal que faz aí o trabalho de confeitaria, com bolachas, com bolos, com seu trabalho aí no dia a dia, trabalhando nas padarias, trabalhando nos supermercados, trabalhando de forma independente, fazendo seu trabalho também regional da nossa confeitaria, da nossa misturas regionais aqui também, aquele abraço especial. Como você já sabe, segunda-feira tem sorteio de bolo, mais uma vez aqui da Casa de Bolos, tem muita música pra você, até e sei.
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10: E a gente volta a falar na grande vitória do Inter ontem. Boa tarde, Éder Goulart, a todos que nos acompanham aqui no Chimarrando. 5-0 ontem, o Colorado sobrou e o destaque, né, Éder, fica por conta do torcedor. Você estava lá, acompanhou, viu de perto, gritou com os gols do Inter. 1.588 torcedores, uma renda de R$44.960. Só para ter uma ideia, o Inter tem o artilheiro do campeonato, que é o Vinícius, com 3 gols, o goleiro menos vazado e está na liderança com 4 pontos ganhos. Só para ter uma ideia, né, a boa renda que deu aqui no outro jogo ontem, o Manchester venceu o Porto lá em Porto União por 3-1. R$1.050 a renda, 87 pagantes, e o Porto teve um prejuízo de R$6.587.11. Os gols do Inter: Israel, Vinícius duas vezes, Cauã e Nicolás. Grande participação do Colorado, que volta a jogar sábado, porque domingo tem eleição lá em Porto União, e é claro, a Clube mais uma vez ao lado do Colorado, transmitindo direto de Porto União, com aquela narração vibrante, Elcio José preparado para contar mais uma vitória do Inter. Esse é o desejo do torcedor. Mais esportes daqui a pouquinho, na Hora da Corneta. Boa tarde.
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11: 3:51, você é conectado com a gente através do seu rádio, você no seu carro, no seu caminhão, ou na sua casa, aí pela internet, pelo celular, pelo YouTube, é, várias maneiras. Sempre com a 98,3, quero agradecer aqui o Adelar Machado, que esteve aí no comando do programa na sexta, aqui no Chimarrando, e no sábado no Roda de Chimarrão. Agradecer a audiência de sempre, parabenizar aí também a nossa equipe pelo jogo, né? Pela transmissão aí do Inter de Lages, pude acompanhar retornando de viagem, acompanhar aí o finalzinho do jogo, mais uma vez a nossa equipe de parabéns fazendo a cobertura e o time do Leão Baio firme e forte. Mandar um abraço aí pro Marco Aurélio, lá de Balneário Camboriú, sua família, são ouvintes aqui da nossa Clube FM, a Joraceli, vários amigos aí que a gente encontrou esse final de semana. Um abraço aí pro querido amigo Beto Ventura, Osmar Ranzolin, são compositores da música que a gente teve defendendo lá no Terral, um festival bem importante, bem forte aí, que tá disponível já as músicas e o conteúdo aí deste final de semana. Então, um abraço a todos, obrigado a todos pelo carinho, pelo abraço, muita gente ouvindo a nossa Clube FM, perguntando os nossos comunicadores, isso é bem importante também, mostra a força da nossa Clube Além Fronteira. Vai participando comigo, manda seu recado aqui, 99152-3883. Daqui a pouquinho tem mais uma hora da notícia e nós seguimos com conteúdo e com música para você.

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1: Boa tarde. A equipe de vôlei da Avofel Coque Lages conquistou o título da série Ouro nos Jogos Escolares Brasileiros 2026, ao derrotar a seleção de Minas Gerais por 3-1. Com a vitória na decisão nacional, as atletas de Lages garantiram a vaga para representar o Brasil nos Jogos Sul-Americanos Escolares, que serão disputados no Equador. Moradores de Chapecó registraram a queda de granizo por volta das 11h40 da manhã desta segunda-feira, marcando o segundo dia consecutivo de temporais no oeste de Santa Catarina. A Defesa Civil emitiu um alerta de tempestades severas, acompanhadas de raios, granizo e ventos fortes para os municípios de Chapecó, Xaxim, Seara e região, enquanto o INMET mantém o aviso de perigo para ventos de até 100 quilômetros até as 11h59 da noite de hoje. A recomendação às comunidades afetadas é permanecer em locais cobertos e acionar a Defesa Civil 199 ou os Bombeiros Militares 193 em casos de emergência. 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Para a Hora da Notícia, Evandro Giopo.
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2: 4:07.
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2: Mato Velho bem cevado nessa tarde chuvosa. Como é que tá o tempo aí na sua cidade, no seu bairro? Pode mandar aqui mensagem também pra gente. Pessoal concorrendo aí ao bolo da Casa de Bolos, a Luciana Aparecida Miranda, do bairro Guarujá, aquele abraço especial. Lá no bairro Ipiranga, o Ademir Barbosa Santos, um abraço também pro Ademir Varela, que estava lá em Balneário Camboriú, lajando, que se encontra por lá agora, faz uns vídeos, o homem é bagual. A Vitória Borges de Almeida com a gente, deixa eu ver quem mais aqui, ó. Mandou o Marco Velho, tá mateando na beira do fogão a linha, tá ouvindo o programa e tá desejando uma ótima semana a todos. Vamos desejar uma ótima semana a todos no seu trabalho, na sua vida. Isso que é especial. Deixa eu ver quem mais aqui. Voni Della Justina, do São Cristóvão, diz que tá tomando cafezinho, quer um cafezinho, mas quer o bolo junto. É verdade. Cada um à sua maneira aí vai participando, mandando sua mensagem, mandando também aquele abraço especial para todos os nossos ouvintes aqui da Clube. Não esqueça, a maior cobertura das nossas eleições esse final de semana. Vamos começar aí o domingo das eleições, levando para você. Eu estarei aqui ao vivo com o Domingueiro já desde as primeiras horas da manhã para levar para você todos os detalhes. E aí toda a nossa equipe na nossa cidade, na nossa região, acompanhando os candidatos, acompanhando como é que tá acontecendo as eleições. Você pode ter certeza, se ligar na Clube, deixa ligar na Clube, você vai saber aí como é que estão as eleições. Principalmente aquela expectativa, deputado estadual, deputado federal, que são da nossa região, governo do estado, e aí tem o nível nacional também, toda essa dinâmica, tá certo? Você já tem acompanhado o nosso cronograma e nosso conteúdo sobre as eleições, mas domingo é o grande momento da democracia, onde cada um pode exercer o seu voto. Nosso objetivo aqui é que você fique bem informado e aí faça a sua escolha da melhor maneira possível. Som do Sul canta para você agora mais uma marca.

0: 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Boa tarde. 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
1: 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Então confere. Vamos destacando que hoje, neste dia 28 de setembro, às 7:30, tem aí orientações sobre o processo de eleição do Conselho Municipal de Política Cultural de Lages. Então você acessa aí as plataformas da Fundação Cultural de Lages para poder participar este processo que tá acontecendo, o processo de eleição do Conselho Municipal de Política Cultural aqui do município. É só procurar aí no campeador, no Google, aí a Fundação Cultural de Lages, você já vai pegar o link ali para participar. Neste sábado, dia 3 de outubro, às 20 horas, tem apresentação do Tatu Gaiteiro, exatamente no Querência. Então, lá no Querência, ali na Avenida Marechal Floriano, você entra em contato, tá certo? Cover artístico aí de 15 pila. 3 de outubro, 20 horas, tem Tatu Gaiteiro no Querência, sábado. Convite, dia 16 de outubro, às 20 horas, o Éder Goulart lá no Querência também, comemorando 25 anos aí do álbum De Capa na Mala. As mesas já estão sendo procuradas aí. Reserve o seu espaço para estar com a gente lá participando desta comemoração. Dia 16 de outubro, 20 horas, uma sexta-feira, abertura aí com Laura Alcanos, lá no Querência, esse espaço que abre um espaço aí para os artistas da terra, como também os artistas do Rio Grande do Sul. Participe com a gente.
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2: Agora chegamos à parte que parece mais complicada, mas que pode ser explicada de maneira simples. O consciente eleitoral é uma das principais contas utilizadas nas eleições proporcionais. A fórmula básica é número de votos válidos dividido pelo número de cadeiras em disputa. Imagine, apenas para facilitar a explicação, que uma eleição tenha 100 mil votos válidos e 10 cadeiras. O quociente eleitoral seria de 10 mil votos. A partir daí, entra em cena o desempenho dos partidos e federações. O quociente partidário ajuda a indicar quantas cadeiras cada legenda vai conquistar inicialmente. Mas existe uma série de regras complementares. E uma delas é especialmente importante. Para ocupar uma vaga obtida pelo quociente partidário, o candidato precisa alcançar pelo menos 10% do quociente eleitoral. Então, naquele nosso exemplo hipotético de quociente eleitoral de 10 mil votos, o candidato precisaria ter pelo menos 1.000 votos para atender a esse requisito. Depois ainda entram os cálculos das chamadas sobras, distribuídas pelo sistema de maiores médias. É por isso que a eleição proporcional não pode ser entendida apenas olhando a lista dos candidatos mais votados. Existe uma verdadeira matemática eleitoral nos bastidores da apuração. Essa matemática ajuda a transformar milhões de votos em cadeiras no legislativo. Para o A Hora do Voto, informou Rodrigo Silvério.
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4: Chora viola nessa tarde mais uma vez. Esse é o momento da música sertaneja. Deixa eu aproveitar e mandar mais uns abraços aqui. A Rosilene, do bairro Guarujá, quer oferecer a próxima música pro seu Ivo. Tá ligadinho na Clube. O Jean Ratz, lá de Santa Maria, desejando uma excelente semana para todos, para você também, para sua família. O que a gente sempre deseja é que você, quando ligue o rádio, fique mais alegre, mais motivado e que vai dar tudo certo essa semana. Felipe Nunes Pereira, do bairro Promorar, quer participar do sorteio do bolo. E ainda a Helena, do bairro Guadalupe, quer mandar a próxima música aí pros irmãos e pro pai que está lá no Guarujá. Tá certo? Então vamos aproveitando aqui a Clube para mandar aquele abraço especial. E hoje eu apartei aqui a música do trio Parada Dura, junto com o Rio Negro e Solimões, o Rick Renner a pedidos e ainda o Daniel cantando aí com Craveiro e Cravinha. Então aumenta o volume do rádio, é a música sertaneja do Brasil.

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1: 4:34, a temperatura nesse momento em Lages, 16 graus. A chuva fraca acontece em alguns pontos da cidade e em toda a região. E agora nós vamos acionar o Peter Scheuer para saber como é que vai ficar esse tempo. É, a gente vai ter que conviver aí sempre em busca de informações sobre o tempo. E o Peter Scheuer é o nosso especialista. Fala, Peter, boa tarde.
2: Boa tarde. A presença de áreas e instabilidades associadas ao deslocamento de um sistema de baixa pressão favorece muitas nuvens carregadas, tem previsão de chuva a qualquer momento, não é ruim o tempo todo, intercala com algumas breves melhorias, mas chove a qualquer momento dessa tarde e noite. Amanhã, terça-feira, nós vamos ter a formação de uma nova frente fria, chove a qualquer momento, tem risco também para ter formação de temporais, a exemplo de hoje, hoje também pontualmente algum tempo severo. Não dá para descartar. Ao longo dessa quarta, quinta, também tem previsão de chuva, mas não ruim o tempo todo. Então, assim, é um início de semana com tempo instável, com previsão de chuva, mas não ruim o tempo todo, não, tá? Algum tempo severo, alguma tempestade que possa trazer granizo de tamanho médio ou de tamanho considerado, tamanho grande, algum vendaval, alguma chuva mais forte que venha trazer algum problema hidrológico, alguma enchente, algum alagamento, alguma enxurrada, não dá para descartar. E provável que o tempo ele só melhore lá no final da semana, lá por quinta, em direção à sexta-feira, mas não é por muito tempo, não. Peter Scheuer, meteorologista, com a previsão do tempo.
1: Obrigado, Peter. 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
5: 4:42.
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5: Especial da primeira hora, chegou aqui uma lista de vagas de emprego lá no supermercado Miatã, que é nosso patrocinador aqui do Chimarrendo com a Clube. Tem vaga para auxiliar de açougue, tem vaga para auxiliar de hortifruti, auxiliar de confeitaria e repositor de hortifruti. Nas lojas do Coral, Copacabana, Guarujá e Duque de Caxias. Então, você pode entregar o currículo nas lojas ou se cadastrar lá no site do Miatã. www.supermiatan.com.br. Vagas de emprego lá nos supermercados Miatan. Nosso setor de avisos, recebendo aí os avisos do dia a dia, as notas de falecimento, os oferecimentos aí da oração da Ave Maria, tudo no 3221-3101, tá certo? 3221-3101, este é o número para você fazer o seu aviso. Agora vamos com o clássico Joca Martins, não podemos entregar pros olhos.

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7: Bem do nosso jeito, vamos seguindo com você na nossa companhia, sempre aqui na Clube FM. Hoje nós vamos sortear mais uma vez um bolo especial aí da Casa de Bolos para você que participa e está nos acompanhando. Um abraço para você que está dirigindo aí na estrada de chão, pelo interior da cidade da Serra Catarinense, ligado aqui na Clube. Chuvoso, requer mais atenção em todos os lugares, não é mesmo? Mas vamos seguindo por aí. Vamos começar a conviver com esses tempos de chuva. Um vizinho meu tem que fazer até um puxado galpãozinho ali para poder ficar mais tranquilo. Mas vamos que vamos, monitorando o tempo e sempre em frente. Olha, um abraço aí para Rosane do bairro Coral, exatamente, que está nos acompanhando, a Vera Lúcia Lopes do bairro Petrópolis, deixa eu ver quem mais, o Luiz Carlos de Souza do centro. E agora eu vou trazer para vocês música nova dos Mirins, exatamente, os Mirins da Nativa sempre e agora trazendo De Gaitas e Gargantas.

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1: Em celebração ao aniversário do município de Capão Alto, a prefeitura do município informou alterações no expediente. Nesta segunda-feira, é ponto facultativo em Capão Alto. E na terça-feira, feriado municipal. O atendimento ao público na prefeitura do município e de órgãos da administração será retomado na quarta-feira, dia 30, enquanto os serviços essenciais seguem funcionando, mas em regime de plantão. A Associação Nacional de Jogos e Loterias e o Instituto Brasileiro de Jogo Responsável protocolaram um pedido ao Supremo Tribunal Federal para suspender a medida provisória do governo federal que proíbe a atuação e publicidade de apostas de cota fixa e jogos online no Brasil. Encaminhada ao ministro relator do caso, Luiz Fux, a solicitação alegou falta de urgência demonstrada para a aplicação da regra e alertou para possíveis danos irreversíveis ao setor. Onde há, a Clube está. Para a Hora da Notícia, Evandro Giopo.
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3: 5:07.
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Reforçando, temos sorteio, então 15 para as 6 por aí, a gente vai fazer o sorteio mais uma vez da Casa de Bolos. E ainda temos no próximo bloco as notas de felicidade com os aniversariantes de hoje. Destaquei aqui que nós vamos fazer uma cobertura completa, né, das eleições, então no domingo. Sábado também tem mais um jogo do Inter de Lages, no sábado. Portanto, em virtude do jogo, a gente não vai ter o Roda de Chimarrão no sábado, no próximo sábado, tá? Mas agradecendo os nossos patrocinadores também do programa, a audiência aí vai ficar com o Inter de Lages no próximo sábado. Além disso, depois que passar as eleições, é tempo de Expo Lages. Então, nós estaremos fazendo uma cobertura especial também nesse grande evento do agronegócio aqui da Serra Catarinense, e assim você vai acompanhando. Sempre lembrando que nosso conteúdo da 98,3 também é replicado aí no portal scc10.com.br/radioclube e nas nossas redes sociais. Então segue a gente lá nas redes sociais, que é importante para você ter os detalhes. Vamos trazer uma dos garotos de ouro, bem do nosso jeito.

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1: Dia 28 de setembro, vamos para os aniversariantes de hoje.

0: mandando um abraço aqui pra Magnaldo Aparecida.
1: Parabéns.
0: Idade de aniversário hoje também, nossa ex-colega aqui de Clube FM, comunicadora Nadine Amaral. Um abraço pro Nilson Cruz, pra Alicinha Souza. Arielle Burato tá de aniversário, Paulinho Rodrigues.
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0: Também deixar registrado aqui o aniversário da Mari Muniz, do Márcio da Rosa.
1: Que Deus
0: da Mara Regina Furtado e do João Carlos Mesalira, um abraço.
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0: Parabéns, aproveite sempre, sempre os momentos bons da vida. 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
0: Clube FM. 5:20, agora as informações para você do Colégio Santa Rosa. Vamos ouvir.
6: Olá, ouvintes do programa Chimarrando com a Clube. Já me encontro aqui no Colégio Santa Rosa, o diretor-geral, o professor Aldemir, está aqui. Até porque vamos reforçar o convite para a Santa Missa e também a comemoração dos 125 anos do Colégio Santa Rosa, com baile e jantar, e falar também das matrícula e rematrícula. Boa tarde.
7: Boa tarde, ouvintes da Clube. Então, nesta semana, uma semana intensa, então a Santa Missa na quarta-feira, 19 horas, na Catedral de Cesana, todos convidados. E na sexta-feira, dia 2, o nosso jantar baile no Centro Serra, iniciando as 9:30 com a banda Liga, uma programação incrível, uma festa muito legal. Todos convidados, adquira seu ingresso aqui no Santa Rosa.
6: Lembrando que o ingresso é R$100 e criança, se não me engano, é R$50.
7: É, de 6 a 12, R$50, até 5 são isentas.
6: Olha só, e não vamos perder essa oportunidade de comemorar junto com o Colégio Santa Rosa os 125 anos. Agora um assunto muito importante também, que é matrícula e rematrícula.
7: Então, as famílias que quiserem conhecer o Santa Rosa serão muito bem-vindas. Estamos num processo de rematrícula dos nossos estudantes. Então, os nossos pais que já são Santa Rosa, não esqueçam, não deixem para depois para garantir a vaga para o próximo ano. E aos novos que quiserem conhecer e visitar a nossa instituição serão muito bem-vindos neste ano que completamos 125 anos de história. Venha conhecer a nossa estrutura pedagógica, a nossa estrutura física e também um pouco do que é o Santa Rosa nessa linda história que tem em Lages, na Serra Catarinense, ligada à educação.
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0: Alô, Orly Pereira, Pedro Pereira, do bairro Copacabana, obrigado por participar, mandar sua mensagem. O Luiz Carlos de Souza, mais uma vez, mandando o seu abraço especial. A Gisele Paz do Andrade, lá do bairro Copacabana, Participou bastante aqui no nosso programa. Catiana Lopes, do Universitário. O João Pedro Jardim, do Jardim Selena. João Pedro, do Jardim Selena. É, porque às vezes não tem a pontuação, aliás, a gente lê assim, né? No correr das letras. José Carlos de Souza Matos, do bairro Caravaggio, um abraço. E agora vamos com o Gildinho, desse jeito aqui, ó. 5:24, boa tarde.

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1: Vamos então com a cotação desse dia 28 de setembro, a cotação do mercado financeiro e mercado agrícola. O euro nesse momento vale R$5,95 para você que vai negociar em euro, R$5,95. Já o dólar, um dólar vale R$5,23, 5,23. No mercado agrícola permanecem as cotações aí de sexta-feira. Mel silvestre, R$12 o quilo. Mel de Bracatinga, R$18. O milho, R$64. Soja, R$143. Suíno vivo para produtor independente, 5,10. Suíno vivo para produtor integrado, 5,11. Tem ainda a cotação do feijão preto, R$222,50. O feijão carioca, R$275. Estava R$268,33 aí antes da última atualização. Subiu R$6,67. Feijão carioca, R$275. Feijão vermelho continua R$300. O preço médio da saca de 60 quilos. Ovelha matriz de 50 a 70 quilos, R$10 o quilo. Cordeiro vivo de 40 a 50 quilos, R$16. A vaca gorda, R$11,10. E o boi gordo, R$12,50. Acompanhe sempre as informações do agro com Amarildo Volpato no Agro Clube.
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1: Familiares ainda consternados com o falecimento de Amadinho Tadeu Madruga agradecem a todos que ajudaram e confortaram no momento difícil pelo qual passaram e convidam parentes e amigos para o terço de sétimo dia, que será rezado amanhã às 15 horas em sua residência na localidade de Reserva, em Capão Alto. Desde já, a família agradece. 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
17: 5:38.
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17: E agora vamos atender o pedido aí do José. É o José lá do bairro Centenário, pediu a música do Som Campeiro. Vamos que vamos.
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1: É, vamos embalando o final de tarde. Sempre agradecido pela sua audiência, mais uma vez nos chimarreando com a Clube, mandando um abraço aí para os nossos patrocinadores do programa, sempre eles que estão com a gente aí participando. 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Hoje tem sorteio da Casa de Bolos. Vamos lá com o vencedor ou a vencedora, quem será? Luiz Henrique Martins do Vila Cambone ganhou então o bolo. Tem que vir aqui na rádio, pega o valezinho e depois vai ali na Casa de Bolos, tá certo? Luiz Henrique Martins do Vila Cambone. Agora vamos organizar a oração da Ave Maria junto com a oração do Padre Darcy nesta segunda-feira. Então, 6 horas eu volto a conversar com você, tá certo?

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1: São 6 horas da tarde. Os sinos da igreja estão batendo as Ave Marias, anunciando a hora sagrada do Ângelus. Ave Maria, que seja mais este dia em vosso louvor, Nossa Senhora. Hoje nós vamos rezar Ave Maria para Bermílio Fronza e Jalusa Fronza, por 63 anos de casamento, com carinho de seus filhos Alexandre e Carlos.

0: Ave Maria de hoje será rezada pela alma de Maria de Jesus Borges, pela passagem de seu aniversário que transcorreria hoje, 98 anos. Com saudades de suas filhas, Erani, Evanir e Emília, genro, netos e bisnetos. Vamos rezar a Ave Maria de hoje pela alma de Maria de Jesus Borges, pela passagem de seu aniversário que transcorreria hoje, 98 anos. Com saudades de suas filhas, Erani, Evanir, Emília, genro, netos e bisnetos. Vamos juntos rezar a Ave Maria dessa tarde pela alma de Rosalina Pereira Steffen, pela passagem de 9 meses de seu falecimento, com saudades de sua filha, Vani Steffen, e seu neto Vinícius. Vamos rezar Ave Maria pela alma de Rosalina Pereira Steffen, pela passagem de 9 meses de seu falecimento, com saudades de sua filha, Vânia Steffen, e seu neto Vinícius. Juntos vamos rezar a Ave Maria de hoje pela alma de Manuel Nazareno da Silva Gomes, pela passagem de 7º dia de seu falecimento, com saudades de sua esposa Mara, filhos Maria Gabriela e Cléderson e demais familiares. A Ave Maria de hoje será rezada pela alma de Marion Aparecida Simões, pela passagem de 6 meses do seu falecimento, com saudades de sua irmã Marcilene, seu esposo e suas filhas. A Ave Maria de hoje será rezada pela alma de Vivaldo Cândido da Silva, pela passagem de 15 anos de seu falecimento, com saudades de sua filha Marilei Muniz da Silva e seu neto Rafael da Silva Rodrigues. A Ave Maria de hoje será rezada pela alma de Vivaldo Cândido da Silva, pela passagem de 15 anos de seu falecimento, com saudades de sua filha Marinês Muniz, genro Alcione e netas Vitória e Valentina. Salve Maria, Padre Darcy.
1: Salve Maria Éder, salve Maria, meu irmão, minha irmã, que nos acompanha nesta segunda-feira, dia 28 de setembro. Hoje nós queremos lembrar a profissão de farmacêutico, que é comemorado no dia 25 de setembro. Também gostaria de oferecer a oração da Ave Maria de hoje para o Diogo, que mora na Palmeira e sempre nos ouve. Também o João Antônio Rodrigues, o Juju de Lages, que sempre está ouvindo a clube e principalmente a oração da Ave Maria. A profissão de farmacêutico carrega uma nobre missão: cuidar da vida por meio do conhecimento, da responsabilidade e do compromisso com o próximo. Mais do que orientar sobre medicamentos, o farmacêutico acolhe, escuta, esclarece dúvidas, ajuda as pessoas a utilizarem os tratamentos de maneira segura e consciente. O seu trabalho está presente em muitos momentos, desde a prevenção até o acompanhamento de quem enfrenta uma enfermidade. Por trás de cada orientação existe estudo, dedicação, responsabilidade, pois um medicamento, quando utilizado de forma inadequada, pode trazer riscos, mas quando corretamente indicado e acompanhado, pode contribuir para a recuperação e para a qualidade de vida. O farmacêutico também é importante parceiro dos médicos, enfermeiros, demais profissionais da saúde, formando uma verdadeira rede de cuidado. Valorizar esse profissional é reconhecer alguém que escolheu colocar seu conhecimento a serviço da vida. Que Deus abençoe todos os farmacêuticos, concedendo-lhes sabedoria, paciência, humanidade, para continuar exercendo com amor essa importante missão de cuidar do próximo. Por intercessão de Maria, peçamos a bênção. Oremos. Quando o sino da igreja tange ao longe a Ave Maria, é chegado o momento de recordar a oração que rezou o anjo, mensageiro de Deus, na saudação mais expressiva de todos os tempos. E a vossa bênção pedimos, Nossa Senhora, para que a vossa proteção nos afaste de todo o mal. Querido irmão, querida irmã, se possível, reze comigo em voz alta, hoje de maneira especial, pelos farmacêuticos. Ave Maria, cheia de graça, o Senhor é convosco, bendita sois vós entre as mulheres, e bendito é o fruto de vosso ventre, Jesus. Santa Maria, Mãe de Deus, rogai por nós, pecadores, agora e na hora de nossa morte. Amém. Senhor Deus, agradecemos pelos farmacêuticos, profissionais que colocam conhecimento, dedicação, amor a serviço da vida. Abençoai suas mãos, iluminai suas decisões e concedei-lhes sabedoria para orientar, acolher e cuidar de cada pessoa. Que jamais lhes falte fé, força, humildade e esperança. Que todos os farmacêuticos sejam abençoados e cada um de nós, ao final deste dia, em nome do Pai, do Filho e do Espírito Santo. Amém. A todos uma santa e abençoada noite e fiquem conosco.

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2: 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Tá certo? 6:10. Muito obrigado pela sua audiência. E agora você fica nesta segunda-feira com as informações da Hora da Corneta. Eu, Éder Goulart, volto amanhã às 3:30. Te espero.
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0: Muito bem, boa noite pra você que está se ligando agora nesta segunda-feira. O dia começou cedinho, cedinho, mas a hora da corneta está começando agora com muitas informações pra você, atualizando tudo e mais um pouco. E é muito bom saber que você está acompanhando sempre a Clube por aqui. Adilson Oliveira, boa noite, Adilson.
1: Tudo bem, Amarildo Volpato, boa noite a você, boa noite ao Edson, ao Adelar e toda a nossa audiência da Hora da Corneta.
0: Chegou a vez dele, Edson Varela.
2: Abraço. Aquele abraço. Abraço, Volpato, a você, ao Adelar Machado, ao Adilson Oliveira, você que está nas lidas aí das atividades rurais, aquele abraço, obrigado pela companhia.
1: Passei na final de semana e passei nos remendos da Cará, Volpato.
0: A Cará está em torno de 60% trafegável, 65. Tem aqueles pontos ali cruciais ainda, né? Mas já está dando uma segurança bem maior você trafegar pela Avenida Cará. Vamos aguardar agora. Foram quatro intervenções, né, feitas até agora. Então, acho que com a Cará vai dar um tempo agora, não? Mas ali, da Presidente Vargas, passando pela PAI, pelos Correios, pelo COC, aquele trecho ali precisava também um trabalho rápido, mas vamos aguardar porque outros trechos.
1: Eu passei no trecho aqui dos fundos do terminal até a Duque de Caxias e ficou como o coronel falou, que não seria um recapeamento definitivo. Seria
0: para
1: dar uma emparelhada.
0: É, ali tem alguns buracos que bem pontuais que poderiam ser arrumados. Acredito que a equipe pode estar já observando tudo.
1: Mas
0: isso.
1: Melhorou bastante.
0: Melhorou. Isso que eu digo, 60, 65% está trafegável com segurança agora.
2: Perfeitamente. Tem uma pauta aqui para compartilhar com a nossa audiência também. Só para informar, você deve ter aí essa informação da semana, que amanhã pode faltar água no período da tarde em função da lavação do R16. Cada reservatório tem um número.
1: Tem um número.
2: E esse é o 16. Deve ter no mínimo 16 em Lages, então.
0: Eu não sei se é por essa ordem crescente aí, mas que tem vários, tem.
2: Esse, o R que vai ser lavado amanhã, lavado é bom, né? Que vai receber lavação. Lavação de limpeza e manutenção. É o R16 que abastece o bairro Promorar e afeta também a região do Presídio Masculino de Lages. Naturalmente tem caixa d'água, né? Mas de qualquer maneira está sendo feita essa informação para esse canto ali de Lages a respeito desse trabalho, desse procedimento da Semasa, que naturalmente é dentro de um protocolo e é necessário, e a hipótese de faltar água existe.
1: Abastece a parte alta da cidade, parte da parte alta da cidade.
0: Exatamente. Agora, claro que dentro da MURS a gente vai ter mais informações, mas é importante destacar na largada a parceria entre os prefeitos da região dos Lagos. Esta madrugada, Anitta Garibaldi foi muito atingida por granizo, vendaval, chuva forte.
1: Anitta
0: Garibaldi. O bairro Coral foi atingido, Cooper Campos, o interior também, alguns barracões onde tem o pessoal trabalha com leite também foi, e Cerro Negro. Prefeito lá, então, dedicando aí uma parte da equipe, ajudando, sendo parceiro do prefeito Menegasso, lá em Anitta Garibaldi. Então a gente destaca, e o levantamento ainda segue agora à tarde, acredito que amanhã também, para poder distribuir telhas para a turma lá em Anitta Garibaldi.
2: Eu não tenho os detalhes, Volpato, eu não acredito que você tenha também, porque na publicação não fala. Você falou agora há pouco sobre a Secretaria de Obras, a gente deveria ter emendado essa pauta aqui também, já que diz respeito à Secretaria de Obras, e eu não tenho quais são as obras, e porque não aparece na publicação, aparece só o nome, o número do contrato, sobre a rescisão de 3 contratos com a construtora AS Construtora. Foi feita então a rescisão, a prefeitura pegou de volta. Entre as razões da prefeitura ter repatriado o contrato para ela, do estilo deixa comigo, é porque a construtora não cumpriu o previsto no contrato, inclusive não cumpriu o previsto na orientação da fiscalização. A fiscalização da Secretaria de Obras orienta todas as empreiteiras a respeito da execução de das obras que elas vencem a licitação, e não houve então o atendimento da fiscalização. Eu desconheço quais são as obras, mas eu sei que pelo menos uma estava espetada ali aguardando alguma solução, que era a sequência da Avenida João Goulart. Aquela avenida que sai do trevo da Bessalés, que passa pelo Jardim Celina, pelo bairro Pisani, pelo bairro Cristal e sobe ao bairro Tributo. E quando chega no entroncamento com a rua a rua principal
0: Campos, João Campos, não.
2: Não, na rua principal do Tributo, sobrenome Martins, quando chega ali, ela tem sequência em direção ao chacreamento ali. E aquele trecho ali que estava no purgatório, foi feito o trabalho de colocação até de meio fio e algum trabalho de base, mas faltava o principal, que
1: Jonas Ramos Martins.
2: Quando chega na Jonas Ramos Martins, a gente tem essa sequência. De qualquer maneira, eu até vou buscar, já que a prefeitura não informa ou não a respeito, mas para a coletividade, para a prefeitura de Lages saber disso, é importante a população saber que houve essa rescisão. Até porque o cidadão que mora naquela obra que era para ter saído e não saiu, ele saber que não saiu e agora a prefeitura fez a rescisão e vai tomar outra providência. A outra providência que a prefeitura pode tomar, na verdade, são duas: ou faz uma licitação nova, ou ela mesma, a prefeitura mesma, através do parque de máquinas e homens da Secretaria de Obras, executa o trabalho, né?
1: Segundo o coronel, falou na clube há poucos dias que as obras que estão voltando para o município, no caso essas que você citou, segundo ele, seriam tocadas pela secretaria.
2: A Avenida Ponte Grande também?
0: Também.
2: Uma obra gigante daquele tamanho.
0: Eu ia
2: ali
0: esperar vocês terminar de falar para faz assim uns dois meses que eu conversei com o secretário de obras, Coronel Kleber, e ele falava que um dos trechos que poderia estar entrando nesse distrato com a empreiteira é um trecho da Ponte Grande. E há duas semanas teve uma reunião da manhã toda lá na prefeitura com o secretário Kleber, com o planejamento e a prefeita Carmen, só a respeito do Ponte Grande. Então, e logo depois já teve a publicação do distrato, imagino então que um dos trechos da Ponte Grande também pode estar inserido.
2: Foi distrato ou foi rescisão?
0: Rescisão.
2: Uhum.
0: É, que na verdade eu acho que tem o mesmo sentido.
2: Não.
0: Não tem?
2: O distrato é quando as duas partes dizem assim: não queremos mais. Secretaria de Obras não quer mais que execute a obra e a empreiteira não quer executar mais. Daí faz um distrato. Tá? Rescisão é quando a parte contratada não cumpre.
0: Pois é, então isso é sinal que ele pode recorrer, então, já que ele não estava concordando?
2: Não, daí eu não sei.
0: Pois
2: eu
0: só, é, não, eu só eu sei que não é distrato.
2: Não é distrato. Na publicação, no contrato, consta rescisão. Ou seja, é unilateral. A prefeitura, em cima do que deixou de acontecer, resolve. Então a prefeitura vai executar a Avenida Ponte Grande.
0: Pois é, aí que está. Essa reunião foi tudo isso decidido.
2: E daí, a semana passada, a S Construtora ganhou a licitação para executar a obra de asfaltamento dele.
0: Que vai começar
2: milhões
0: com a terraplanagem, né? Todo aquele
2: 4
0: trabalho.
2: Milhões.
0: Então, é essa situação.
2: É difícil de entender, né?
0: É difícil. Só que assim, a licitação foi lançada. Todo mundo pode participar, né?
2: Não, a licitação foi lançada.
0: É de uma outra.
2: Não,
0: né?
2: Foi lançada e homologada. E a S ganhou.
0: Exatamente.
2: E agora tem mais três obras que a S foi rescindido
0: de
2: porque
0: contrato.
2: O conceito de rescisão é não cumprir as regras previstas do contrato que foi assinado.
0: Mas aí que eu digo, né? Como tem o princípio da licitação que é livre, né? A prefeitura lançou porque quer tocar a obra e todo mundo se... E o fato de rescindir o contrato não é fator preponderante para não participar de licitações.
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1: Povo Pato, uma pergunta: o lixo no interior, nas regiões, é a Semasa que faz a coleta?
0: Um pedaço, sim.
1: O pessoal
0: não
1: do
0: tudo.
1: Salto hoje, inclusive, mandou fotos aí das lixeiras.
0: Lá no Salto é com a Semasa, porque foram construídas novas lixeiras lá, até acompanhei algum tempo essa obra, foi a Semasa que fez, mas alguns pontos é a Secretaria de Meio Ambiente, quando o interior, aqui por exemplo, Pedras Brancas, o pessoal se queixa bastante, os moradores ali, a respeito da demora para o, fica tudo cheio, jogado no chão, e aí demora um pouco para fazer a coleta.
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2: Vamos lá, de intervalo comercial, Clube FM, Hora da Corneta, nós já voltamos.
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2: O Luiz Sasso de Rancho Queimados, ou melhor, de Rancho de Tábuas, né, Luiz Sasso? Está dizendo que por lá é a Semasa que executa esse trabalho de coleta de lixo, Adilson Oliveira.
1: E a Maria Mello manda mensagem para nós dizendo que o lixo eles pegam toda terça-feira. Toda terça.
2: Sim, então, tem um cronograma.
1: Então é amanhã. A coleta no Salto Caveiras.
2: O repórter cinematográfico e produtor rural aqui, o Felipe Abreu, tá mandando um WhatsApp que a gente até compartilha. Ô, Felipe, vamos lá. Ele fala o seguinte: o impacto dos canhões antigranizo na serra, uma contradição inaceitável, segundo ele. Na tarde de ontem, a região de Painel foi surpreendida por fortes e repetidas explosões durante o temporal.

0: taquicardia e o risco de acidentes em cercas. A economia precisa prosperar, mas não às custas de sofrimento de animal e do sossego dos moradores. É urgente que os produtores da nossa região façam a transição para métodos modernos e totalmente silenciosos com as telas físicas de cobertura. Proteger a lavoura não pode significar destruir a paz da comunidade. Ô Felipe, eu até entendo esse teu argumento e essa tua, ponderação. Mas assim, primeiro, esses canhões antigranizo, na verdade, eles estão operando de maneira mais intensa na serra. Não faz um ano, no máximo um ano, né? Então é o que há de mais moderno para o produtor rural. Não existe algo mais moderno em termos de combate à formação de gelo. Está sendo isso aí. Até, para você ter uma ideia, você está falando de comunidade rural do interior, você reside numa comunidade de interior de painel, né? Mas só para você ter uma ideia, o pessoal da área urbana de São Joaquim, eu não vou dizer que sofre, mas convive com esse bombardeio que acontece. Mas é o preço para tentar garantir uma safra livre do granizo, porque a maçã granizada, só para dar um exemplo, você vende hoje um quilo de maçã do produtor lá a R$3,50, R$4. Se ela tiver granizada, você vai vender a 30, 40 centavos. Então passou a ser essa alternativa. Outra coisa, a questão das telas, e eu te digo isso por experiência própria, ela não protege 100% o pomar da maçã. É tanto que muitos produtores estão apontando e apostando nesse programa do governo, porque esse sistema antirradar é do governo que viabilizou. Eles estão apostando no sistema anti-granizo com estouro, com as explosões, e mais a tela, para ter bem reforçado essa questão. É um assunto que realmente chama a atenção. As explosões são bem altas, parece bombardeio, parece guerra mesmo. E eu registro a tua ponderação aqui.
1: Eu acho que no estado, o primeiro município a ter esses equipamentos foi Chapecó, Edson, foi isso?
0: Não, não.
1: Não?
0: Não, não.
1: E lá a intenção é que quando vem uma chuva de pedra aí não prejudique tanto a comunidade, né?
0: Na verdade a gente tá falando do sistema de maçã, que ele é diferente do que
1: É diferente o equipamento?
0: E totalmente diferente. Ele tem o mesmo objetivo, mas ele tem uma tecnologia diferenciada.
1: É diferente, então.
0: Mas tem o mesmo objetivo, que é o quê?
1: Quando diminuir o tamanho das pedras.
0: Exatamente. Não impedir que dê pedra de granizo, mas diminuir o tamanho para reduzir o prejuízo. Tá? Aliás, uma experiência em Chapecó, o João Rodrigues diz na campanha eleitoral que implementaria em outras partes.
1: Colocaria em quase todas as cidades.
0: Teve um vereador aqui em Lages defendendo que se já se implante em Lages, e não é ruim a ideia. A ideia é interessante.
1: Se é para ajudar a comunidade, ajudar
0: mas
1: a cidade.
0: Tem essa questão do barulho aí. Questão do barulho, quando você está perto de um negócio disso aí, parece que os Estados Unidos e o Irã estão travando uma batalha campal.
1: Pois é, mas daí o barulho é lá numa possível chuva forte de pedra, né?
0: Exato.
1: E outra, o barulho a chuva de pedra também vai fazer. Quando cai?
0: Não, não, mas é diferente.
1: Você não faz ideia. É uma chuva de pedra com pedras enormes aí, o barulhão é enorme da mesma forma.
0: Sim, sim, mas não é o barulho que causa
1: o equipamento?
0: Não, não, não é o barulho que causa o transtorno que o Felipe relata aqui. Porque o que ele relata é o seguinte, esses barulhos, por exemplo, um cavalo meio arisco, diante de um barulho desse aí, ele vai se largar nas cercas. O gado vai fugir, o cachorro vai sair feito louco. É nesse sentido, é uma coisa bem mais agressiva do que é um barulho de chuva de pedra.
2: Atualizando o início da hora da corneta com relação às ruas, ao todo 10 contratos serão rescindidos. 5 já foram. Esporte Clube Corinthians, a prefeitura vai fazer com recursos próprios. A João Goulart, o maquinário já está ali próximo à madeireira Ouro Verde. Então, hoje já era sexta-feira, o maquinário chegou lá. Hoje, em decorrência da chuva, não deu continuidade à obra. Segundo o coronel Kleber Machado Arruda, João Goulart, né, até a madeireira Ouro Verde. A Luiz Matias, lá no bairro Maria Luísa. E a Frei Henrique de Coimbra. Essas ruas a prefeitura rescindiu o contrato. Outras duas devem ser anunciadas agora esta semana e a prefeitura vai continuar, então, vai terminar esta obra. Inclusive, uma delas, algumas dessas ruas citadas, é do financiamento Finisa.
0: Na verdade, a informação que a gente quer não é essa.

0: A gente quer saber qual é quais são as ruas com a construtora S que foi rescindido.
1: Dessas aqui.
0: É, deve ter uma ou outra da S.
1: Aqui deu uma, duas, três, quatro ruas e o contrato é três.
0: Exato, então tem outras.
1: Tem uma são dez ao todo.
0: Exato, então esse é o tipo de informação que a população não tem ainda. É, quem mora lá na Avenida João Goulart, a obra foi rescindida? Como é que vai ser feito? Quem é que vai fazer?
1: A prefeitura, foi o que eu falei
0: quando
1: agora.
0: Quando que começa? Quando que termina?
1: A João Goulart.
0: O que é que tá faltando?
1: A João Goulart, o maquinário tá lá, chegou na sexta-feira, eu comentei agora. Uhum. O pessoal não continuou hoje porque por causa da chuva.
0: Vai terminar quando? Sexta-feira agora? Daqui um mês?
1: Daí definir prazo.
0: Não, mas é isso que a população precisa de resposta, Volpato.
1: Mas aí nunca foi. Tem uma previsão de obras, né? 4 meses para finalizar.
0: Perfeito,
1: a obra.
0: Ótimo. Mas
1: aí então, o secretário que tem que falar.
0: Mas é nesse sentido que a coisa tá, eu não vou dizer bagunçada, porque eu respeito muito o poder de gestão do Coronel Kleber, mas há essa falta de comunicação que talvez não fosse nem ele que tivesse que dar essa informação. De repente ele repassa para a área afim da prefeitura e a prefeitura comunica. A prefeitura tem mandado o release de coisinha, não vou dizer desimportante, porque tudo é importante, mas coisa menos importante para a coletividade, que é essa questão da infraestrutura. Quem mora em rua de chão batido e vê a possibilidade de asfalto sair, fica naquela contagem regressiva. Eu já perdi a conta, por exemplo, você tá o dono do Jeremias lá do Guarujá, ele já desistiu de mandar tanta mensagem sobre a situação dele. E não fica claro a situação. Essa questão da Ponte Grande, a gente não sabe direito o que está acontecendo. A empreiteira tem um contrato rescindido e de repente a empreiteira ganha outra licitação. Então não fica claro para a coletividade de uma maneira mais didática. Insisto, não estou jogando pedra no trabalho pertinente, importante e interessante que o Coronel Kleber realiza, mas essa interação da informação que falta. Parece que a prefeitura guarda essas informações, trabalha em sigilo, tá? E não é uma crítica, é um lamento, porque você que está me ouvindo e tem a obra passando na frente da sua casa, você quer saber qual é o rumo, não quer? Até porque é o seguinte, a prefeitura atual, a gestão atual, não tem culpa desse purgatório que ficou essas obras. Não está se dizendo isso, mas a prefeitura tem o protocolo de informar, orientar e esclarecer. Não dói nada, não custa nada, e você que está me ouvindo e que quer essa resposta, aguarda para saber, vai ter essa resposta, né, Adilson Oliveira?
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0: A dona Duraci está ponderando aqui que a minha amiga tem 82 anos, 4 eleições que ela não vota, se ela pode votar domingo. Dona Duraci, provavelmente não pode. Porque depois da segunda eleição...
2: Teve o título cancelado. Né?
0: Exato. Depois da segunda eleição, que não vota, disse o Adilson aqui a informação correta, que geralmente tem o título de eleitor cancelado. E agora ela não vai conseguir na justiça eleitoral.
2: Acima de 70 anos não é obrigatório votar. Mas, se não votar 2 ou 3 anos, como você falou, Edson, depois só se faça um outro título.
0: A dona Eli Terezinha pondera, e quando dá trovão, é caso da natureza, onde vão os cachorros com barulho? O dona Eli Terezinha, mas o trovão é um barulho infinitamente menor do que é o barulho provocado pelos
2: equipamentos.
0: Pelos radares, tá? Vamos lá. Vamos de parceiros da corneta, Adilson Oliveira.
2: Vai lá, Volpato.
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0: Intervalo comercial, gente, a hora da corneta segue já já.
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0: Muito
1: vamos
0: bem.
1: Vamos lá.
0: 6:44, hora da corneta. 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
0: Boa alternativa do Lúcio.
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0: Vamos lá com o esporte, Amarildo Vopato, que temos aí de informações, a não ser da boa vitória do Internacional de Lages.
1: Ah, sim, essa boa vitória, amanhã tem seleção brasileira às 7 da manhã também, né? E tem aí a agenda das competições, só lembrando aos nossos ouvintes, né? Libertadores da América, os primeiros jogos da SEMI, começam dia 14 de outubro, Libertadores, a Sul-Americana, dia 13 e 14 de outubro também. A Copa do Brasil só lá em novembro. Então, a gente vai.
0: Fica meio estranho esse tempo, né,
1: Vovó? Vai viver uma penumbra aí só de brasileiro da B e também, é claro, a.
0: Parece que cai jogos. Um pouco da graça, dá um.
1: Assim, tempo, a Série A, que um é o tempo que está motivando na competição, hoje, né? E aí com uma grande movimentação nos bastidores a respeito da medida provisória do governo federal. Agora vamos ver como ficam as bets com os patrocínios aos clubes. É, vem vindo novidade por aí.
2: É muito importante que a gente tenha em mente o seguinte, gente. Esqueça que foi o Lula que fez esse negócio de suspender as bets. Pense que é o seguinte, eu acho que foi um momento errado, ele não deveria ter feito isso agora, mas quem sou eu para dizer isso? Porque deu a impressão de uma coisa politiqueira, sabe? Mas é crucial que se faça esse bloqueio de bets. Porque tem família.
0: Chega
2: de
0: dar uma parada.
2: Tem família destruída, gente. E outra coisa, não se joga em bet por. As primeiras vezes até vai que se joga por divertimento. Mas depois passa a ser compulsivo, passa a ser vicioso. E isso está destruindo as famílias. Penso, é opinião minha, que era uma medida para ser tomada, tipo lá em janeiro, pelo novo presidente da República, que pode ser o Lula, que pode ser o Flávio Bolsonaro, tá? Mas deveria ser tomado lá e não agora, porque 3 meses a mais não ia acabar o mundo. Mas quem.
0: Eu acho que daqui a pouco acontece o contrário, Edson. Proibiram agora e daqui a pouco volta normal.
2: Ah, não, mas daí. Não, eu acho que não volta.
0: Você acha que não volta?
2: Caminhou para uma situação, esse endividamento da população. Essa doença, essa compulsão por jogo, que não existe outra alternativa, ou bloqueia, ou isso repercute, esse gasto com as bets repercute no comércio, repercute no supermercado, repercute em tudo quanto é lugar da vida financeira da população. Insisto, eu entendo que não deveria ter sido uma medida a ser tomada agora, porque deu a impressão, e quando eu digo deu impressão, estou sendo bondoso. Ficou claro que foi uma medida, inclusive, politiqueira. E isso é ruim, porque vicia, de certa forma, a providência que quer se dar. Mas tomara que se leve adiante isso e se bloqueie. E quem defende bets, gente, ou não passa por isso, ou é louco. Porque não tem como você defender Beth. Porque ela está acabando com a vida financeira das pessoas.
1: A medida provisória, ela tem a validade de 120 dias. Depois, para continuar com reformas ou na íntegra, tem que passar pelo Congresso Nacional. Aí já será um novo Congresso. Com as mudanças, com as alterações. 120 dias vai dar aí fevereiro do ano que vem, quando vai ser a posse dos novos deputados. Então,
0: na verdade,
1: 120 dias está valendo o que foi determinado aí na sexta.
0: Esses jogos endividam algumas famílias e enriquece outros aí, né? De esporte aí,
2: outra coisa, o pessoal,
0: times de futebol, o pessoal que faz mídia.
2: O pessoal está dizendo o seguinte: mas como é que os times de futebol vão sobreviver sem Bet? Antes sobreviviam e continuavam sendo aqueles times.
0: É só pagar menos para jogador.
1: Redução de orçamento agora vai ter.
0: Só pagar menos para jogador aí.
1: E o interessante é que o Grêmio ficou o quê? Uns 4, 5 meses anunciando que não fecharia contrato master com Bet, porque é questão da ideologia da diretoria. Pois a semana passada abriram negociação e o fechar com uma, daí veio essa medida aí. Então o Grêmio demorou quando resolveu.
0: Tem muito time envolvido, Vopato?
1: Há vários patrocinadores, os grandes times.
2: É muito difícil você dizer o time que não está.
0: Pois é.
2: Dependendo. É muito difícil dizer o que não está dependendo de.
0: Daqui a pouco no Brasil nós vamos ficar dependendo de futebol.
2: Outra coisa, é futebol, é emissora de televisão.
1: Agora vai além do clube.
2: De televisão, é influencer. Então tem uma indústria aí. Só que as emissoras de TV sobreviviam sem Bet também antes.
1: Tem que rever a tabela agora, né? De comercial, de propaganda, de contratos, de campanhas publicitárias e por aí vai.
2: E esse dinheiro que não é gasto em Bet, gente, é gasto lá no mercadinho da Várzea, lá no mercadinho do Santa Mônica, do Santa Helena, no mercadão do Guarujá. Então, movimenta essa economia que deixa de... Ah, mas o Lajano não é dado a isso. Infelizmente, realidades que nós vivenciamos e algumas situações em Lages é tão crítica quanto de outras partes do país.
0: Campeonato Brasileiro, agora só quando vou para
1: dia 7 de outubro com a 29ª rodada.
0: Depois das eleições.
1: Porém, dois jogos da 21ª rodada serão disputados agora na próxima semana. Dia 2 de outubro, São Paulo e Santos. E no dia 3, Atlético Mineiro Bragantino, jogos atrasados da 21ª. Lembrando que dia 7 será retomada a 29ª rodada.
0: Mudou algo na tabela ou continua naquela situação?
1: Não teve jogo, né?
0: Time caindo,
1: igualzinho. Os quatro que estão lá embaixo continuam os mesmos, aqueles. Não teve alteração. E na parte de cima, o Flamengo vai respirando um pouquinho mais aliviado.
2: Só para complementar, e a informação não está incorreta, o prazo da MP, da medida provisória, é de 60 dias, 2 meses. Prorrogáveis por mais 60, no total pode dar 120. Antes da informação da Série C do Catarinense, eu vou, Pato, que você testemunhou em loco a estreia do Inter em casa, segundo jogo, só um registro da Série B, onde o Criciúma, depois de 3 derrotas consecutivas, venceu o Avaí pelo placar de 3-0. Não se sabe se o Criciúma venceu porque trocou de técnico. Não sei se trocou, se já está com um técnico novo, mas de qualquer maneira, depois que ele despachou o Eduardo Batista, o Criciúma, não se sabe se foi por isso, não se sabe se é porque o Criciúma voltou aos bons tempos do primeiro turno, ou se o Avaí é muito fraco mesmo. Se o Avaí faz coisas, inclusive negativas. De qualquer maneira, com esse resultado, o Criciúma está em 5º na tabela e o Avaí dá a entender que vai se juntar ao Figueirense na Série C do Brasileirão.
1: O Criciúma ainda, apesar de ter liderado aí um bom tempo o campeonato, está na zona confortável, digamos assim, porque consegue entrar no quadrangular para disputar uma vaga Série A do ano que vem, mas está em 5º. É que o Juventude joga agora, daqui a pouquinho, com o América Mineiro. Se vencer, vai a 2º. O Juventude também, né? Hoje o jogo é bem importante aí para definição de planos dentro da B.
2: Para fechar a Série C do Catarinense, a clube transmitiu ontem, você testemunhou e você diz ao nosso ouvinte o que ninguém viu e só você viu.
1: Elcio José contou 5 gols, o torcedor foi, acho que o destaque né? Além da goleada, da grande apresentação do Inter, foram 1.588 torcedores.
0: Nós falava em torno de 700.
1: É, deu dobro. Deu mais. O Inter tem o artilheiro do campeonato, Vinícius, com 3 gols. O Inter tem...
0: Pelo que vocês falam, joga muita bola. O Vinícius...
1: Joga, ele está numa boa performance. Já se conhecia ele, né? Esperava-se isso. E ele é oportunidade, é atacante. Então ele não está perdendo gols bobos que nem a gente teria. Outra coisa, há 3 anos aí, durante 3 temporadas, o Internacional sempre teve dificuldades com goleiros. Sempre trouxe goleiros aí que nunca davam confiança. Tanto é que cada jogo era um. Agora, com o Luizão, ele está fazendo grandes defesas, né? Quando é exigido, que é isso que se pede de um goleiro. Então, 48 mil a renda. O Internacional teve um lucro de 11 mil, né? Sobrou, não lucro, mas sobrou. Só para ter uma ideia, ontem...
0: Então deu 30 mil de despesa?
1: Ah, sim. Só a arbitragem é 7 mil.
0: Porque a
1: impostos,
0: renda deu em torno de 40 e...
1: 44.960. Então, por exemplo, só para ter uma ideia, aqui 1.588 torcedores. Lá no jogo de Porto e Manchester, 87 torcedores.
0: 87?
1: Prejuízo lá, a renda foi R$ 1.050 e o prejuízo do Porto, que mandou o jogo ontem em casa, R$ 6.500. Porto, onde o Inter vai jogar domingo, sábado que vem.
0: Aí nesse caso não tem como se manter um time lá, né, Vopato?
1: Daí tem que ter os investidores, né? Tem que ter os investidores aí para porque não vai dar renda nunca. O Internacional, como a gente esperava, né? Está aí agora ganhando lá contra o Porto, digamos, e daí já começa o retorno aqui lá no outro domingo contra o Porto, aí vamos ter aí 2.500 torcedores.
0: No caso do Vinícius, que vem se destacando, daqui a pouco já pinta uma negociação?
1: Ah, sim, ele é um atleta do clube, né? Então ele já esteve, já, inclusive já foi até para o exterior. Ele é um atleta que o presidente Christoph Nunes tem aí para, né? Está sempre emprestando, são vários outros atletas. Mas assim, voltando à torcida, sábado, naquele movimento de venda de ingresso antecipado, o Inter vendeu mais de 140 camisas. No sábado.
0: 140 camisas.
1: Primeiro lote, 119, depois virou para 149. E ontem também lá era vendido camisa. Então, é um momento que o torcedor quer. Você ficar tanto tempo sem o Inter, volta na Série C, e o torcedor compra 140 camisas sem saber o time, sem
0: ter... E com um público de 1.500 pessoas na Série C.
1: É bom sinal.
0: Bom. Gostou sinal. Então, papai?
1: Tá bom. Não, ótimo, ótimo.
2: Ô, Leandro, não vou ler tua mensagem aqui, homem, não desfaça do Amarildo Vopato, pra ele é como se tivesse transmitido o jogo do Bayern mesmo. Homem.
1: Não, eu transmiti o jogo do Inter, não é do Bayern.
0: Não, eu...
1: Não, pode falar.
0: Eu ouvi...
2: Não, deixa eu responder pro Leandro, deixa o Vopato, não se mete na minha conversa com o Leandro aqui, tá? Pro Vopato é como se fosse do Bayern, Leandro, deixa o homem se empolgar, não tem problema nenhum, não tem contraindicação.
0: Eu vi o Vopato emocionado e até gostei.
1: Não, agora, se não empolgar com o time da terra.
0: Exato.
1: Então, vamos empolgar com quem? Com o Guarani de São Miguel do Oeste?
0: O Elcio José tipo foi de... no terceiro gol que o Elcio narrou também, escutei, né?
1: Foi do Vinícius.
0: Empolgação lá, e... legal.
2: Não, é verdade.
0: É isso aí, né, Vopato?
1: É o time nosso, né? O time da casa. Se nós jogar a pedra no nosso...
0: Tem que fazer um jogo aí do Inter de Porto Alegre, sim.
1: Não, o Inter de lá está ótimo, não quero mais nada. Está ótimo.
2: O Inter de Porto Alegre que joga a semana que vem, volta a campo na semana que vem para enfrentar o Corinthians em casa.
0: Ai, coisa interessante.
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0: Opa, tem uma pergunta aqui, sabe dizer se vai ter rodada do Jocol da primeira divisão? No próximo?
1: Com eleição não vai ter, né? De certeza que não vai ter. Ah, e só para complementar do Inter, o ingresso solidário, 839 quilos de alimento não perecível foram entregues hoje ao Banco do Alimento da Prefeitura.
2: Alguma palavra pro Leandro, da mensagem que ele mandou aqui, você leu?
1: Não, eu li na íntegra, não.
2: Não, Leandro, o Vopato não vai te responder, tá bom? Vamos de intervalo comercial, hora da corneta, Clube FM, já retorna.
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1: 1:07.
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0: 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As informações da Serra Catarinense, agora no Giro pela Amures. 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
11: Hora da corneta, a sequência. Quem é que tá pedindo pra deixar o Volpato em paz aqui? Deixa eu ver. É. O Jonathan. O Jonathan tá mandando aqui umas imagens do jogo de ontem no estádio. E tá dizendo que é pra deixar o Volpato em paz. Tá bom, Adilson?
12: Tá bom, tá bom. O Anildo de Correia Pinto disse que esteve ontem no jogo e tava uma maravilha também. Gostou da torcida, Volpato?
13: Tá aí, segundo o nosso ouvinte aqui, não é tudo isso, mas tava uma maravilha. O torcedor se empolgou lá ontem, ficou faceiro.
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13: Vamos a Rio Rufino amanhã. A comunidade de Areia, Rio de Areia, há algum tempo vem enfrentando problemas com falta da água, com dificuldades, e vai ser construída uma estação de tratamento de água, uma AETA, porque Rio Rufino, o abastecimento lá, o atendimento é municipal, por meio do SASB, que é o Serviço Autônomo, né, de Saneamento Básico. Então, amanhã vai ter uma audiência pública, lá tem cerca de 180 imóveis, R$400 mil serão investidos pela prefeitura com emendas, tem emendas de deputados, o dinheiro já está na conta. Então, é importante você aí de Rio Rufino, da localidade de Rio de Areia, ir nessa audiência amanhã 19 horas no salão da igreja, levar a sua opinião, levar a sua demanda, o que você entende como melhor, né, para fazer, e daí vai ser construída a AETA com tratamento de água moderno.
11: Voltou a compartilhar no momento do agro, isso serve para o interior e para a cidade, uma informação da Secretaria de Saúde de Lages e da Vigilância Ambiental, Zoonoses e Endemias, orientando a população sobre as medidas de prevenção à raiva animal. Hoje é o dia de combate à raiva animal, 28 de setembro. E o recado da Secretaria da Saúde, através da secretária Rose, reforça a importância da vacinação de cães e gatos e dos cuidados que devem ser adotados para evitar a transmissão da doença. A raiva é uma doença viral grave que afeta o sistema nervoso central dos mamíferos, incluindo cães, gatos, o próprio ser humano, e a vacinação é a principal forma de prevenção, por isso é importante que os tutores mantenham a imunização dos animais em dia. Um recado da Secretaria da Saúde e da Vigilância Ambiental, Zoonoses e Endemias de Lages, para você que tem seu animalzinho de estimação ou seu animalzão, porque a raiva também pode afetar os equinos, não é isso? E cuidado se não tem morcegos na sua propriedade, fique atento que esse animal é um transmissor também.
12: Sempre os morcegos sempre entram na cunheira das casas. Evitar deixar buraco.
11: Nas cavernas.
12: Evitar deixar buraco, viu, Edson Barão?
13: Ali na Bocaina tem várias cavernas ali que são visitadas com segurança.
12: As cavernas eu não entendo muito.
13: Bocaina. Mas tem várias cavernas aí na Bocaina bem visitadas. Só pra gente atualizar, dia 31 de agosto, as 3 balsas foram interditadas. Depois de amanhã vai fazer 1 mês, porque o Rio Canoas não baixou. Ali é do Mato Escuro, a da Santa Rosa. O Canoas está em 6,35 metros. Hoje à tarde já foi feito o cadastro. A partir de amanhã, provavelmente, famílias começarão a ser retiradas. Então, assim, nós que estamos aqui no dia a dia, que não tem Otacílio Costa, há 1 mês o Rio Canoas não baixa. Então, dá essas pancadas.
12: E aí vão ter que retirar as famílias?
13: Sim, o cadastro já foi feito.
12: Mais ou menos quantas?
13: Fabiano, já tinha hoje, volta de meia hora, em torno de 13 famílias já cadastradas, que vão ter que sair. Então, o Fabiano Ludwig, que é o coordenador da Defesa Civil, há 1 mês o Rio Canoas não baixa, gente. E está por vir a chuva ainda, né?
11: Então, falando em chuva, hoje teve um temporal severo no oeste de Santa Catarina. A partir da cidade de Ponte Serrada, quem vai para o oeste, aqui é Ponte Serrada, fica logo depois de Papanduva, a terra da erva mata. Catanduva?
13: Não, Ponte Serrada é mais lá em cima. Lá no,
11: Catanduva ou Papanduva?
13: Papanduva aqui.
11: Papanduva. Catanduva é lá perto de Mafra.
13: Planalto Norte.
11: Tá? Pegou aquela nesga de Ponte Serrada, Seara, e houve decretação de estado de emergência em 13 municípios. Aliás, 13 municípios afetados. Alguns decretaram estado de emergência por causa do granizo. Do tamanho de ovo de codorna, que acabou afetando então essa região de Santa Catarina.
12: Eu vi um vídeo, um carro foi completamente destruído com
3: as pedras enormes.
11: Lembrou do granizo.
3: Acabou
11: aqui.
3: Acabou com o carro. Foi ontem, né, Edson, isso?
13: Nosso aqui foi em outubro, né, aquela vez lá.
3: Hã?
13: O nosso granizo aqui foi em outubro, aquele pegou a cidade.
3: De lá pra cá caíram umas pedras, mas menores aqui, né? Graças a Deus, né, Amarildo Bopato?
11: Só pra nós, foi ontem, dia 27. 14 de outubro, Amarildo Bopato, a data exata. Agora vão completar 12 anos daquela tempestade que ocorreu no dia 14 de outubro de 2014. Na gestão do então prefeito Décio Matos, também conhecido como Eliseu Matos.
13: Eu fiquei pensando nesse nome.
11: Na gestão do prefeito Eliseu Matos, dia 14 de outubro, aquele aguaceiro era tipo 3:25, 3:30, tempestade durou uns 30 minutos, suficiente para deixar rastros de destruição na cidade.
3: Daqui para frente, cada vez mais, nós vamos estar tem que estar cada vez mais preparados.
11: Exato. E detalhe, Adilson, eu circulo na cidade, você também o faz, e eu volta e meia vejo um carro ou outro ainda com marcas
3: de
11: 12 anos atrás.
3: De pedra.
11: Nossa. É verdade. Uns Monza.
3: É que não é barato, né, pra recuperar.
13: Esses dias me perguntaram sobre o seguro, tendo seguro cobre.
3: Depende do tipo de seguro que você fazer, né? Depende do tipo.
13: Então, vivendo a era El Niño, então quando for fazer o seguro, tem que falar no granizo.
11: Na verdade, assim, era uma boa informação para pegar com o Rafael, com o Rebelo, ali no escritório de seguro deles. Aqui a Rebelo Seguros, para perguntar qual é o tipo de cobertura. Eu tenho dúvida também, Bopato.
3: Questão da casa, mesma situação.
11: Eu falei do Rebelo, mas tem outros escritórios de seguro na cidade que poderiam orientar sobre o que é que cobre. O seguro cobre é carro que alaga? Tá. O seguro cobre.
3: Depende do contrato que você assinar.
11: Não, pois é, mas assim, eu tenho essa dúvida. Eu não tenho.
3: O contrato de residência é a mesma coisa. Tem uns que cobre danos até um valor X, outros cobre total. Então, depende do contrato que você assina.
13: Se queimar eletrodoméstico.
3: O tipo
13: também
3: de seguro que você faz.
11: Eu moro no sétimo andar, já peguei duas enchentes. Agora fiz uma obra que resolveu, mas
3: até... A água vem por cima.
11: É verdade. A água vem por cima, eu saio por baixo. Mas é verdade, a gente tem muita dúvida sobre essa questão e tem a pertinência.
3: Quem já tem seguro, é sempre bom dar uma olhada no contrato.
11: O Valtamir do Amaral me ajudando aqui, Catanduvas, depois de Joaçaba, tá? Me sintonizei. A esquerda, antes de Catanduvas, vai para Concórdia, né, Valtamir? E Ponte Serrada depois de Irani. Irani é o trevão lá de Irani, que sobe pro ali é 163, né? Obrigado, Valtamir. Abraço. Sintonizamos na geografia de Santa Catarina.
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11: Porque a gente, é semana de que antecede a eleição, a gente tem que ter na pauta aqui os conteúdos relacionados à disputa eleitoral. E eu trouxe hoje aqui uma informação oficializada pela Justiça Eleitoral de Santa Catarina, Tribunal Regional Eleitoral, sobre a quantidade final de eleitores aptos a votar no estado. 5.725.753 eleitores. Daí eu vejo o quanto que a nossa região é deserta em termos de quantidade de eleitores, né? Santa Catarina tem 5.725.000 e a Serra tem só 240.000. Então, a quantidade de eleitores na Serra Catarinense, perto do estado, é uma mixaria. O estado tem 7.725.000 e Lages tem 125. Então, é uma quantidade bem discreta. Mas por que eu pego esse dado, 5.725.000? Porque você trabalha com aquela estimativa de 20% de pessoas que ou não vão votar ou votam branco e nulo. Significa que um total de 1.145.000 catarinenses ou não vão votar domingo ou vão lá na urna e vão apertar no branco ou no nulo.
13: Tá? Sai de casa pra ir lá.
11: É, 1.145.000, embora a quantidade de abstenção é maior do que o branco e nulo. Sobram 4.580.000 votos válidos, aproximadamente. E por que que esse número é interessante? Porque é esse número que vai dar o quociente eleitoral. Eu dizia até a semana passada que com 248.250.000 votos, cada partido elege um deputado federal. Tá errada essa informação, porque com a atualização agora, você pega 4.580.000 e divide por 16 vagas, cada partido vai precisar somar 286.000 votos.
3: Aumentou?
11: 286.000 votos se desse esse índice de abstenção para eleger o primeiro federal. E cada partido vai precisar somar 114.500, que 115.000 votos para eleger cada estadual. Então, é isso aqui, só para dar para você uma ideia da briga depois, se que vai ser.
3: Os políticos colaboram para isso, né, Edson?
11: Para abstenção?
3: Para o desânimo do povo.
11: O desinteresse?
3: Olha, gente, vou te dizer, viu, a nível nacional, política federal, só abobrinha dos políticos.
11: Você não tá animadinho?
3: Mas é só abobrinha, Edson.
11: Você não tá animadinho?
3: Meu Deus, tem cada discurso de político, não dá pra acreditar.
11: Já treinou o dedo pra ir lá
3: apertar? Não dá pra acreditar. Sinceramente, olha, pessoas que coordenam e que querem coordenar, falar as abobrinhas que falam, não dá pra entender.
11: E o Manuel do Caneta Azul vai ser o deputado federal mais votado do Brasil.
3: Que isso?
13: Meu Deus.
3: É. O cara se desloca de um estado pro outro pra ir lá falar abobrinha. Então nem vá.
11: Meu Deus.
3: Mande um áudio.
13: Mas, na velocidade 2 ainda, cara. Que é um áudio na velocidade 2.
3: Olha,
11: mas você não tá falando do Lula e do Flávio Bolsonaro,
3: não,
11: né?
3: Esse é bem no geral, bem no geral.
11: No geral. É verdade. E eu até vou produzir um conteúdo para compartilhar com a nossa audiência no Jornal da Clube, primeira edição de amanhã, a respeito da abstenção em Lages. Como é que foi a abstenção em 2022?
13: Nesta mesma eleição.
11: Eleição para geral.
13: Geral.
11: É. Eu considero essa eleição geral, né? Tem a municipal e a geral. Essa desse ano é geral, sim. Né? Pode ser assim?
13: Pode ser.
11: Podemos
13: com diferencial, porque na última era um senador só, né?
11: Uhum.
13: E agora temos dois senadores.
11: Mas para abstenção, até antecipo para vocês. Lages somou de abstenção e votos branco e nulos mais de 34.000 votos.
13: E deputado que candidato que não fez a votação.
11: Ou seja, se esses 34.000 lagianos tivessem ido às urnas, teria eleito um deputado estadual. Se esses 34, nós temos oito candidatos a deputado estadual aqui de Lages, né? Tá? O Lucas Neves, o Márcio Machado e daí mais 6, 8. Desses 8 vai ter um ou outro que não vai fazer 500 votos.
3: Tá? 500
11: não.
3: Votos?
11: Vai ter um outro que não vai fazer isso.
3: Só isso?
11: Tá. Quer que aumente? Tá, que não vai fazer 1.000 votos.
3: Mas é pouco,
13: não, não. Dobrou a proposta.
11: Não.
13: Mas Bete,
3: Acabou as Bete.
13: Não venha fazer aposta na minha frente.
11: Votos? Não, vai ter candidato que não vai fazer 500 votos. Se esse candidato que não vai fazer 500 votos recebesse os votos dos que vão se abster de ir nas urnas, o que vão votar branco e nulo, esse candidato ou essa candidata se elegeria?
13: Tava eleito.
11: Hã?
13: Tava eleito.
11: Pra você ter uma ideia do que é o desinteresse que diz Adilson Oliveira. Que eu não tinha.
3: A tendência é aumentar isso aí, desinteresse.
13: E uma informação importante desses 115.000 votos, por exemplo, não é que o candidato tem que fazer, de repente as pessoas podem entender.
11: Não.
13: Do partido, tá? Às vezes, com 60.000 votos, às vezes não, com 60.000 votos você elege o candidato. A coligação.
3: Tem coligação para federal também, estadual, não?
11: Tem federação.
13: Federação.
11: Por exemplo, União Brasil e o PP. União Brasil e PP estão federados. Ali onde está o Moisés, o Fábio Cioquete, a Ângela Amin, o Zé. Pô, de novo esqueci o nome do Zé, homem.
13: Milton?
11: Zé Milton Schaefer, né? Onde tá, eles estão tudo federados, esses aí. Tá? Essa coligação deve eleger 2. Tá?
13: Uma sobrinha se leva a sorte.
11: O segundo? É verdade. Então, de Moisés, ex-governador, Ângela Amin, Zé Milton Schaefer, que é fortíssimo lá no sul.
13: É isso que eu ia dizer.
11: E Flávio Cioquete, que é deputado federal, vão sair só 2 eleitos.
13: Mas daí vai sair candidato com 60.000 para cima de votos. Diferente de nós aqui, que vamos ter quinhentinha, que não vão ajudar nada, nenhuma coligação. Né? Então aí que está. Por isso que o da ponteira tem que fazer muito voto e a companheirada tem que ajudar ali com a.
11: Os da ponteira tem que fazer muito voto e os da rabeira tem que.
13: Tem que dar uma trabalhada
11: boa. Dar uma trabalhada boa. Tá. Não, não, esse aí que você falou, que não é esse que vai fazer só 500 aqui.
13: Não, até não, nem sei que é.
14: Mas eu fiquei pensando em fazer 500 votos, é muito pouco. Para deputado é pouco.
11: É.
14: Para vereador já é pouco, imagine para deputada.
11: Pois é. Gente, você está na Clube FM, Hora da Corneta. Lembrando que o Anderson Souza está coordenando, planejou e vai ter uma cobertura da Clube FM. Eu até estava indagando o Volpato, por que às 6 da manhã, domingo? Mas nesse horário, 6 da manhã, o Éder Goulart já vai estar ao vivo aqui na programação da Clube para passar as primeiras impressões do que vai ser o dia de votação.
13: Sabe por quê?
11: Conte.
13: Onde há?
11: A Clube está. Com detalhe. Angustiante para quem está em busca de voto domingo. Na Serra poderemos ter um domingo de tempo levemente chuvoso. Tomara que mude.
14: Aí complica mais.
11: Por que tomara que mude, gente? Porque a minha torcida, eu não sei a de vocês.
14: É que dê um tempo bom.
11: Que dê um tempo bom e principalmente que dê bastante gente nas urnas.
14: Para que tudo ocorra. Sim,
11: exato.
14: Bem, né?
11: Que vá todo mundo votar, independente de quem. Tá? Mas vote em alguém.
13: Vai lá, vamos diminuir essa abstenção. Hein?
11: Exato, exatamente. Chama o intervalo aí, Edilson.
14: Vamos lá, intervalo, já voltamos.
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11: Porque não dói nada nós fazer isso aqui. Deixa eu registrar então pro Cláudio bem aqui, mandar uma mensagem bem chateada dizendo que a gente só fala do Lucas Neves e do Márcio Machado e isso não é justo. Então vamos ser justo então, Cláudio. É o seguinte, além do Lucas Neves e do Márcio Machado, que são candidatos à reeleição, o Lucas Neves pelo Republicanos e o Márcio Machado pelo PL, aqui com domicílio eleitoral em Lages, temos também a Cláudia Bratti do Partido dos Trabalhadores, o Cláudio Bianchini do PP, o Magno da Polícia Rodoviária, não, do PDT, né? Ele é o inspetor da Polícia Rodoviária Federal, é candidato pelo PDT, o professor Ozzy do PRD, por sinal o professor Ozzy representando um segmento muito importante de Lages, que são os farmacêuticos, a Rita Lang do PDT, o Vinícius Borges do Novo, e onde eu falei 8, considere 9, porque a Maria do Tatu.
14: É isso mesmo.
11: O Amarildo Volpato tinha me dito semana passada que a Maria do Tatu apareceu no horário eleitoral, na hora
14: lá
11: da
14: novela. Do Vila Maria.
11: Exato, na hora do Ratinho. Daí eu perguntei, tá vendo a novela? Ele disse, não, eu vi no Ratinho. A Maria do Tatu aqui fazendo propaganda. Então, assim, são todos esses que são com domicílio eleitoral em Lages. Da região, nós temos a Adrianinha Correia de Vargem, o Cid Machado do Cerrito, a Adrianinha do PL, o Cid Machado é do PSD, o Leonardo Reisen, que tem domicílio também em Lages, né, Léo? Ele foi vice-prefeito do Cerrito e concorre por Lages também, ele pelo PSDB. A Ana Mares de Otacílio Costa, ela que concorre pelo PDT. Eu acredito que eu falei de todos, então, só para atender esse apelo de ser justo que o Cláudio Benquini solicitou, né, Amarildo Volpato?
3: Sem dúvida,
11: não custa nada para nós dizer isso. A gente fala do Márcio e do Lucas, que são os nomes que vêm na cabeça imediatamente. Não significa que são os favoritos, né?
3: Mas aí tem toda essa nominata, então, que você lá no domingo agora, a partir das 8 da manhã, leva a sua colinha.
11: Leva a sua colinha.
14: Se não for preparado, vai se atrapalhar. Ainda vai assim, se atrapalhar.
3: Não fique nervoso, leve o tempo que for preciso para votar. Que bom que você foi na urna, está lá, vote.
11: O número do Cláudio Bianchini, é 1111, por sinal. Já vou dizer, mas esse é o do celular.
14: O celular dele.
11: É o do celular. O outro não vou divulgar aqui, por enquanto. Mas sim, podemos fazer isso. Na verdade, o Cláudio pegou um número que é uma dobradinha do PP e do PL. É 11022. O homem disse assim, ele é meio bolsonarista também. Meio

0: Silva manda mensagem para nós que tem candidatos que só vai atrapalhar os outros.
1: Não, acho que não. Sabe por quê, Sérgio? Vou te dizer por que não. Porque Lages, na eleição passada, os candidatos daqui, e eu decorei esse número porque eu fiz a conta, somaram 61 mil votos dos 90 mil válidos. E os candidatos de fora somaram 30 mil votos, os que vieram de fora. Então, o problema não foi os daqui, tá, tirarem voto. O problema foi aqueles que não foram votar, o que votaram em branco e nulo, que eram 34 mil.
2: E passou de 10 de candidato a estadual na eleição passada daqui, né?
1: Não.
2: Esse ano nós temos 9. Deu, acho que deu uns...
1: Deu 12.
2: 12, né?
1: Na eleição passada. Uhum. Tem a relação aqui, ó. Márcio, Lucas, Polaco, Gerson, Cláudia Bratti, Daniela Carneiro, Tony Duarte, Sérgio Godinho, Katsumi, Paulo Roberto Berziner, Jonathan Mendes, Samuel Ramos e Juarez Matos. Então teve todo esse conteúdo. Posso fazer a previsão do tempo?
0: O Jonas diz que tem candidato que não vai fazer 100 votos. Nossa, não, mas aí é pouco, Jonas.
1: Daí 100 votos. Exagerou, porque 100 votos até o Adilson Oliveira faria.
2: Ah, porque eu até. Sim. Não entendi o até.
0: O Pato me arruma uns 30.
2: Mais.
1: Ou quer que você se ofendeu pelo Adilson?
2: Pois é, até o Adilson, que ele até ficou cumprido.
3: Nossa,
1: em
3: tudo
1: nome
3: isso.
1: Da Dub Center, da Amarelinha, da Marechal, eu observo pra você que estão mantidas as condições de chuva para o dia de São Miguel. A terça-feira tem um somatório de 20 milímetros em Lages durante o período. São Miguel é amanhã, dia 29 de setembro, né? Essa instabilidade com chuva a qualquer hora se mantém para quarta-feira também, tá? Então choveu hoje, chove amanhã, chove quarta. O tempo firma a partir de quinta-feira, mas salvo mudanças ao longo dos próximos dias, poderemos ter uma chuvinha fraca no domingo, no dia da eleição. E isso eu digo que é preocupante porque afasta um pouco o eleitor da urna, né? Não, eu vou ficar assistindo só do portinho ali, não vou lá me incomodar.
0: O pessoal desanima mais.
2: O Edson.
0: Temperatura 16 graus.
2: Sobre o seguro ali, né? O Beto que é de seguros também aqui em Lages, ele que tem as suas lidas lá com cavalgadas também na Coxilha Rica, ele disse que a empresa dele dá cobertura de granizo em automóvel. Observando sempre a franquia contratada.
1: As operadoras dele, porque nenhuma empresa de seguro trabalha só com uma empresa. Geralmente os escritórios de seguro.
2: Verdade, verdade.
1: Os escritórios de seguro trabalham com várias bandeiras, tanto que quando a gente vai fazer um seguro de carro, que eu recomendo mais o seguro do que a proteção veicular, recomendo porque eu acho que é mais seguro, eles fazem uma cotação com a seguradora A, B e C, e daí a gente
2: acrescenta.
1: Mas interessante isso, então é o que disse o Adilson Oliveira. Depende do que está no contrato.
2: Um abraço pro Beto que está lá na Coxilha Rica agora. Nesse momento o Corpo de Bombeiros atende em Ponte Alta, no bairro Vila Nova, rua São Felipe, uma saída de pista seguida de capotamento e a vítima está dentro do veículo. Corpo de Bombeiros em deslocamento. Acho que Correia Pinto atende lá e Ponte Alta também.
1: Ô, Vilmar do Getal, abraço. Eu não vou ler tua mensagem por causa da parte final que você fala assim, para nos livrar dessa doença mental. Ficou meio pesado ali, homem do céu. Tá, mas você tem razão. Vamos ao intervalo.
2: Nossa,
1: já voltamos.
2: Adilson, espero começar primeiro para ir ler.
1: Já voltamos, gente.
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0: corneta se for praga que cai, independente do lado. O Adilson Oliveira tá dizendo, tomara que acabe tudo domingo. Pra acabar tudo domingo é só dar primeiro turno, independente do lado, né? Daí,
1: ah, tá... você tá falando de eleição?
0: Ah,
1: ah não, eu tô falando de outras coisas.
2: Ah, bom. Vocês estavam falando de eleição.
0: E detalhe, eu não te coloquei em bombacha justa. Eu falei independente do lado, o ideal que terminasse
2: domingo. Tu recebeu uma pesquisa aí,
1: Adilson, tá, ouvinte tá mandando mensagem que tem bastante cachorro nas ruas. Isso.
0: Deixe. Não, agora é eleição, eles não podem ser presos até passar a eleição. 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E aquele abraço pro Jackson, que me chama de Adilson. E...
2: mas não, é boa homenagem, boa homenagem.
0: É boa homenagem. Vou começar a chamar o Jackson.
1: Lá de... tomara que os cachorros não atrapalhem, né? No dia das eleições.
2: Aí numa passeata aí, tem os cachorrinhos na frente.
1: Os locais de votação.
2: Os candidatos com as bandeirinhas aí, a gente vê mesmo quando um cachorro outro ali perto. Mas faz parte.
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0: A corneta do dia, Amarilo Volpato, bem severa, bem raivosa, bem com sangue na veia.
2: Não trabalhamos com esse produto, não trabalhamos com esse produto aí, tá fora do pedido.
1: Vai dar parabéns.
2: Abraço. Não, é o seguinte, a respeito do pessoal que a gente, quando pode, vai lembrando aqui, você vai pagar com Pix, vai pagar com celular, tá muito comum, tá aumentando cada vez mais. Daí você abastece lá no posto, ou lá no mercado, ou lá na farmácia. Daí quando chega a tua vez, deixa eu procurar meu celular.
1: Cara, tá enrolado, né?
2: Deixa eu procurar meu celular aqui.
1: Aí você tá certo, papai. Parabéns.
2: Então assim, então quando você tá na fila,
1: já vai se organizando.
2: Já vai deixando ali abertinho o QR Code ali, daí chega lá, só mostra na fala.
1: Aí eu concordo com você.
2: Tá, então daí vai procurar o celular.
1: E aí não tem internet, tem que baixar o Wi-Fi, então, meu assim, Deus.
2: Se organiza, vamos dar agilidade na vida aí, gente. Pra você que segura todo mundo na fila procurando seu celular.
1: Agora eu vi que você tá circulando pela cidade, Volpato. Agora eu vi que você tá circulando.
0: Ô, Volpato, mas a pessoa que faz isso, ela não vai chegar amanhã no estabelecimento e dizer, eu vou me antecipar porque senão eu vou levar uma bronca do Volpato.
1: Eu acho que é uma
0: faz sentido.
1: É uma questão de organização da pessoa, né, Edson?
2: Ele sabe que vai chegar.
1: Vai se preparando.
0: Eu concordo com o Volpato. E aliás, as próximas duas coisas que o Volpato falar, ele também tem razão.
1: O que mais que tem pra falar, Volpato?
2: Não, é uma corneta de cada, mas agora quer que eu faça
1: mas
2: o
1: fale
2: programa
1: mais
2: inteiro.
1: Alguma coisa.
2: Arrume aí você.
0: Da minha parte de corneta, eu quero registrar aqui uma corneta para quem criticou o semáforo da Coronel Córdoba com a Otacílio Vieira da Costa. Hoje eu inaugurei aquele semáforo, passei por ali e achei que ficou de veras.
2: 7 dias depois, foi dia 21 que começou?
0: Exato. É que eu trabalho no mato.
2: Ah,
0: né?
2: Bom.
0: E ficou muito legal, muito bacana, tá? E que a área de trânsito da prefeitura se anime a colocar esse tipo de semáforos de intervenções em outros pontos da cidade também. Que o importante é engessar, gente. Vamos engessar.
1: Organiza melhor.
0: Engessar esse trânsito, priorizar o pedestre, porque daqui a pouco o pedestre também vai ver que aquela luzinha verde escrito atravesse no sinal verde. Significa que o deslocamento terá que ser quando alumiar o verde para passar.
1: Organiza melhor o trânsito.
0: É verdade. É que o Volpato disse, o Adelar Machado, que o pedestre ali tá meio arisco, não tá aguardando verde.
2: Nos dias que eu tive lá, estava.
0: Você disse que não tava, homem.
2: Nos dias que eu tive lá, sim, agora essa semana, esse final de semana eu não fui lá. Outra coisa, lembra aquele semáforo que tem ali na lateral da Catedral com Santa Rosa, onde o pedestre aperta e só tem um daquele lá, né? Foi instalado.
0: Aonde?
2: Ali bem na lateral da Catedral e o Santa Rosa. Na Lauro Miller?
0: Ali dá pra apertar.
2: Dá pra apertar, daí prioriza pro pedestre.
1: Você já apertou ali?
2: Nunca. Fica com sonoro. A ideia foi colocar, mas só tem aquela ali.
0: Só tem aquela.
2: E nem sei se o pessoal usa também.
0: Veja amanhã, aperte pra ver.
2: Vou lá amanhã cedo fazer um plantão lá.
1: A gente, a gente dá risada, mas é uma situação que eu acho que o pedestre não tá por dentro disso, né?
0: É verdade. Não é sintonizado. Na verdade é o seguinte, alguns lajanos não são muito adequados a essas normativas que é muito comum em cidades maiores. Por exemplo, andar em escada rolante. Qual é o protocolo quando você está numa escada rolante, Bopan?
2: A direita de quem vai.
0: Que tá sempre, né? E deixar a esquerda para alguém que está com pressa ou para alguma situação de emergência que alguém precisa passar.
1: E daí e cuidar para não se desequilibrar na escada.
0: E tem alguns que usam os dois lados ali, estica a perna para um lado, estica o braço para outro.
2: E vai chamando
1: A Sônia Leão está concordando aí que ficou boa a sinalização ali com o semáforo. Ela atravessa ali a pé e diz que ficou mais organizada a situação ali, vou partir.
2: Por sinal, o secretário que implantou aquele semáforo ali do Santa Rosa se aposentou faz 2 meses, que era o secretário de planejamento da época, engenheiro civil, depois ele foi para Florianópolis, se aposentou lá.
0: É hora de falarmos de parceiros da corneta, sim, é com aquela vinheta que indica os patrocinadores desse programa, já voltamos.
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0: Vamos lá, 7:51, hora da corneta na Clube FM.
1: Amarildo Bobato, você abriu o programa dizendo que ia falar nas informações da região sobre a situação da chuva em Anitta Garibaldi, não o fez. Daí
2: mas como não, deu uma notícia aqui na abertura já pra...
1: Mas é isso que eu disse, mãe, que você falou no começo e disse que ia atualizar as 7. O que atualiza para aquela audiência que não estava escutando no começo, escutar agora?
2: Pois é, o prefeito Henrique Menegazzo reuniu hoje a Defesa Civil, a Secretaria de Obras, porque 3, 4 bairros foram atingidos, o Coral, Cooper Campos e mais 1 ou 2, o interior também.
1: Depois que eu falei que tem bairro Coral em Anitta, agora todo dia você fala, né?
2: Até o vento te ouviu e foi para lá, infelizmente, destelhar casas. Então, o que que aconteceu? O cadastro está sendo feito hoje à tarde já e a entrega de, até agora, de lonas. A partir de amanhã ou quarta-feira, a entrega de telhas de fibrocimento, é isso?
1: Aham.
2: Para fazer...
1: Para não falar eternite.
2: É, exatamente. Então, o vendaval foi forte lá na madrugada de hoje com granizo também. E infelizmente vai ser meio comum isso, né? Uma região não dá nada, na outra o vendaval pega, então. E como a gente falava, e o prefeito de Cerro Negro. E
0: tinha previsão, Vopata?
2: Tinha. Tem previsão.
1: Tinha previsão, mas sempre considerando que o granizo nunca é previsível com muita antecedência, né, Vopata? O granizo. No máximo em 24 horas. Nem isso.
2: Eu acho que não tá dando 24, não. O granizo é menos, é questão de horas, hein? Daí, pelo volume dos estragos, o prefeito Lai de Cerro Negro também está sendo cooperado aí, né? Cooperando, melhor dizendo, com Anitta Garibaldi, com o pessoal trabalhando por lá. Até porque...
0: E num município pequeno aí é complicado, complica ainda mais, né, Vopato, uma chuva de granizo aí.
2: A respeito disso, ainda foi aprovado há uns 60 dias uma lei onde Lages pode agora ajudar todos os municípios da Mures. Com maquinário, com paga o combustível, manda a equipe, desde que, claro, atenda a Lages, né? Mas tendo condições, pode atender sem problema nenhum de legislação ou lá na frente. A prefeita Carmen sofrer alguma sanção pelo Tribunal de Contas do Estado.
1: Inclusive, por falar em chuva ainda, hoje até trouxe a informação, nesse final de semana o governador Jorginho Melo, na condição de governador, esteve fazendo a vistoria dos estragos lá na localidade de Pericó para ajudar.
2: Né?
1: A ponte que liga São Joaquim a Urubici, a ponte do Pinhal, ele garantiu que a coisa vai andar em termos de providência mais rápido para atender aquela coletividade.
2: Falando em ponte, a prefeitura anunciou hoje, né, a contratação da empresa emergencial para fazer a ponte lá na Coxilha Rica do, me fugiu o nome agora, não sei se é do Pelotinhas.
1: É do Pelotinhas.
2: Pelotinhas,
1: de
2: né?
1: De certeza. Na verdade é a ligação da antiga BR-2 com a localidade de São Jorge.
2: E ali é uma ponte, uma extensão grande,
1: é uma,
2: né?
1: Ponte que o prefeito da Secretaria de Obras, o secretário, como é que é o nome? O Ronaldo Duarte. Ele disse que a força da chuva deslocou até o alicerce de alvenaria que dava sustentação para a ponte. Foi uma coisa.
2: Dos pilares.
1: Um aguaceiro bem fora da curva ali. Tava vendo um vídeo hoje, vendo o Teixeirinha se aposentar, recebendo do superintendente do NPS do Rio Grande do Sul, a aposentadoria dele. Daí aparecia, recebeu tantos milhões de atraso e a aposentadoria era de 5 milhões da época. Acho que é década de 70, mais ou menos, né, o Adelar Machado. Vamos aproveitar e fechar a hora da corneta com o Teixeirinha ou a Maria do Bato?
2: Porque lá antes ainda tinha o Iapetec, né? Mas o Iapetec era mais para quem era funcionário público.
0: Iapetec.
2: O que
0: é Iapetec?
2: Tem muita gente hoje que ainda recebe, tem o atendimento da saúde pelo Iapetec.
1: Gente, Teixeirinha não é o Tordilho Negro. É a volta dele, do Tordilho Negro. Vamos ouvir? Vamos lá.
0: Abraço, até amanhã.

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1: Boa noite. A APAE de Lages implantou nesta segunda-feira o Centro de Avaliação Diagnóstica Inicial Multiprofissional, serviço voltado ao acolhimento e direcionamento adequado de pessoas com ou sem deficiência na rede de saúde municipal. Viabilizada pelo Programa Nacional de Apoio à Atenção da Saúde da Pessoa com Deficiência, Pronas PCD, a estrutura recebeu investimento de 1,44 milhão de reais, captados via incentivo fiscais de 4 empresas parceiras e conta com o apoio também da Prefeitura de Lages. O atendimento será realizado de forma integrada por neurologista, clínico geral, psicóloga, psicopedagoga e fisioterapeuta para otimizar os encaminhamentos dentro do SUS. Lages registrou um saldo positivo de 1.460 novos empregos formais entre janeiro e julho de 2026, segundo dados do CAGED. E nesta segunda-feira, o Banco de Oportunidades do município disponibiliza 263 vagas com carteira assinada, distribuída em diversas áreas, como indústria, comércio, hotelaria e serviços técnicos. Só no mês de setembro, 99 trabalhadores foram contratados via intermediação do órgão. Os interessados que buscam uma colocação no mercado de trabalho podem entrar em contato ou realizar o cadastro presencialmente na secretaria que abriga o Banco de Oportunidades de Lages, no centro da cidade, na rua Manuel Tiago de Castro, próximo à Igreja Santa Cruz. Bom dia, a Clube está. Para a Hora da Notícia, Evandro Giopo.
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2: Oito horas e dois minutos, boa noite para você, temperatura 16 graus, já estamos chegando por aqui. A partir de agora, para te fazer companhia no programa Rodeio na Clube, com muita música, muitas informações para você na sua noite. De segunda-feira, começando tudo de novo, mais uma semana pela frente. Hoje, dia 28 de setembro de 2026. E aí, tá tudo bem, tudo certo? Como é que foi esse final de semana? Foi bom? Aproveitou bastante para renovar as suas energias, descansou? E agora a gente faz um convite para que você possa aí estar com a gente durante toda essa semana. Semana que antecede as eleições no próximo domingo. Você acompanha tudo pela Rádio Clube, a cobertura de mais uma eleição, e a Rádio Clube traz todas as informações para você durante todo o domingo. Nosso olá especial para você da cidade, também de toda a nossa região, para você que está trabalhando um bom trabalho, boas atividades, para você que está aí também pela internet, o nosso alô especial. A gente começa assim com a banda Brilha Som e também a banda Rainha Musical, Travesseiro Encharcado.

0: 8:12, ouvimos as mineirinhas Mulher, Cachaça e Viola aqui no rodeio. Ana Castela com trio Parada Dura, as Andorinhas e banda Brilhação e Rainha Musical, Travesseiro Encharcado. Muito boa noite para você de toda a nossa região que estão acompanhando a clube. Uma alusão para o Claudir Perotone, lá na cidade de Videira. Está ouvindo a Rádio Clube, mandando uma alusão para o Paulo, também para o seu Borges e para o Gilmar, mais conhecido como Olenda, do bairro Santa Catarina. Desejando uma ótima semana a todos. Muito obrigado, um abraço para você também. Obrigado pela sintonia do Claudir Perotone, lá no município de Videira. Deixando uma alusão aí para todos os seus amigos e familiares. Quem mais que está chegando por aqui participando com a gente também? Vamos agradecendo a todos os ouvintes. O Jonathan dos Santos também está ligado com a gente. Um abraço para você. Uma ótima noite lá em Campo Belo do Sul, na sintonia da programação da Rádio Clube. A Suzana, do bairro da Penha, também ouvindo a Rádio Clube. Obrigado também pela sua participação. Quem mais que está chegando por aqui? Vamos atendendo as participações. A Salete Neto está aqui no centro, ouvindo a Rádio Clube. E o nosso amigo Carlão, lá da reserva, também boa noite para você, Carlão. Muita chuva por aí?
1: Boa noite a todos e a todas. Meu grande abraço e pro meu amigo Adelar Machado, é nós. Muita chuva em São Miguel da Reserva. Vamos pedir a Deus, nossa parceira, que alivie esse temporal, que não dê granizo em lugar nenhum para destruir as plantações, nem os telhados das pessoas. Deus livre, só Deus, né, Adelar Machado?
0: É verdade. Um grande abraço para você. Muito obrigado pela sua participação. Um abraço, então, para toda a sua família que estão acompanhando a Rádio Clube.

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20: Como denunciar uma irregularidade? Viu uma irregularidade? Não discuta. Denuncie. Encontrou uma propaganda eleitoral que parece irregular? Existe uma ferramenta específica para isso: o Pardal, aplicativo da Justiça Eleitoral. Nas eleições de 2026, o Pardal já está disponível desde o dia 16 de agosto, data de início da propaganda eleitoral. O aplicativo permite que o eleitor encaminhe denúncias aos tribunais regionais eleitorais. O acesso ao aplicativo exige autenticação pelo e-título ou gov.br, mas a identidade de quem faz a denúncia permanece protegida por sigilo. E o eleitor poderá apresentar informações sobre a irregularidade e anexar fotos, vídeos, áudios ou endereços eletrônicos relacionados ao caso. Depois do envio, o sistema gera um número de protocolo para acompanhamento. E atenção, fazer uma denúncia não significa que a irregularidade já foi comprovada. O eleitor apresenta a situação. Quem vai analisar e tomar as providências é a Justiça Eleitoral. O Pardal também pode encaminhar o cidadão para outros canais quando a situação não estiver dentro da sua finalidade, como casos relacionados à desinformação eleitoral ou crimes eleitorais. Então, viu algo suspeito? Não confronte, não ameace, não parta para discussão. Registre a informação, use o canal oficial e deixe a Justiça Eleitoral analisar. Democracia também é fiscalização. E em 2026, o eleitor terá uma ferramenta no bolso para participar dessa fiscalização. Para a hora do voto, informou Shaina Marcon.
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7: 8:19, a gente vai seguindo por aqui com o programa Rodeio na Clube, nesta noite de segunda-feira. Hoje nós comemoramos o dia da lei do ventre livre, dia do hidrógrafo, dia nacional também da liberdade de expressão. Hoje é comemorado também o dia internacional do acesso universal à informação, dia mundial de combate à raiva. 8:20, um alôzão para você de toda a nossa região que estão ligados e acompanhando a programação da Rádio Clube. O Carlão pediu a música aí, Nossa Senhora Aparecida. Ele mandou o áudio aqui, só que na hora ali que ele ia falar o nome da música, a gente segurou um pouquinho aqui. Agora ele vai falar pra gente então da música que ele está pedindo aqui no programa.
18: Peço a música aí, Nossa Senhora Aparecida, para todo o povo do Brasil, que Nossa Senhora Aparecida cuide de todos nós, que pare um pouco de ser chuvarado, vocês têm esses tornados. Só Deus para cuidar de nós. Grande abraço, só de lá.
7: É verdade, abraço, amém a todos nós. 8:20, vamos atendendo mais participações por aqui. Nosso amigo Felício está na escuta, pediu para mandar uma alusão lá pra turma, o pessoal do Bar do Boneco, lá no bairro Centenário, que estão ligados também ouvindo a programação da Rádio Clube nesta noite. Quem mais que está chegando por aqui? Vamos atendendo lá em São José do Cerrito, o Edson Ortiz, sempre na escuta. Um grande abraço para você, meu amigo. Obrigado pela participação. Deixa eu ver, a Denise do bairro Centenário também está ouvindo o programa, pediu para mandar um alô aí para ela, para toda a sua família. Muito obrigado também pela participação com a gente aqui no programa. Vamos com mais músicas. Corpo e Alma, Três Vícios, participação de Traia Véia.

0: 8:29, ouvimos Chico Rei Paraná com a música Laçada Certeira, Bruno Marrone, Filho Pródigo e Corpo e Alma, Três Vícios, participação do Traia Véia. Aqui na programação da clube, quero mandar um alôzão lá pro Davi. O Davi me mandou uma foto aqui lá da Balsa, do Rio Canoas, hein? Tá cheio o Rio Canoas, mandou umas fotos pra gente aí e o Rio Canoas encheu muito. Um abraço pra você aí, Davi, obrigado pela sintonia, lembrando que está interditada a Balsa devido às fortes chuvas. Um alôzão aí pra você então, Davi, pra dona Nilza, o Michael, a Bruna, a Cecília, pra vocês todos aí, pra família, um bom começo de semana e também, aproveitando, mandando um abraço lá para o senhor Osmar e também a Rose, que estão ligados com a gente aí na Serra dos Pessegueiros. Um abraço para vocês aí, muito obrigado pela sintonia da dona Rose, também do seu Osmar, sempre ligados com a gente, seu Osmar, o popular tatu, sempre na sintonia da programação da Rádio Clube. Um forte abraço para vocês aí também, uma ótima segunda-feira. Temos a previsão do tempo, antes deixa eu dar uma passadinha aqui no Whats rapidinho para você que está aí acompanhando a clube. Boa noite.
1: Boa noite, Adelar Machado, é Cláudio Bandeira, bairro São Cristóvão. Segundou, é nós.
0: Segundo, mais uma semana.

Uma frente fria avança sobre a região sul do Brasil, organizando inúmeras e múltiplas instabilidades. Tem um potencial alto para ter formação de temporais e tempestades. Algum granizo, alguma ventania, algum transtorno associado a tempestades severas não dá para descartar. Claro que de maneira pontual, mas não está livre. E vai seguindo com previsão de chuva ao longo dessa quarta, quinta, não ruim o tempo todo, intercala com algumas breves melhorias. Em alguns momentos chove, em outros momentos o tempo melhora e assim sucessivamente. E durante o decorrer aí da sexta, o tempo lhe volta a ficar mais firme, só que não é por muito tempo não. Ali na quinta, tarde e noite o tempo ele já melhora bastante, sexto o tempo é bom, sábado também, mas no domingo já tem aí algumas projeções apontando aí para o deslocamento de uma nova frente fria. Peter Scheuer, meteorologista, com a previsão do tempo.

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7: Oito horas e 36 minutos, você na sintonia da programação do Rádio Clube, olha ofertas desta terça-feira amanhã, para amanhã, terça-feira no supermercado Martendal, laranja pera 2,79 o quilo, aipim com casca 2,99 o quilo, Martendal preço baixo de verdade. Já tem os atuais para você na sequência aqui do programa e também César Binotti e Fabiano. Deixa eu mandar um alôzão lá para Doraci, no bairro Vila Maria, está acompanhando também o programa, muito obrigado.

Obrigado pela sua sintonia, ouvindo a 98.3. Também um alôzão pro Júlio, que está mandando mensagem aqui, deixando um alôzão também para a Zelma, que está aí sempre acompanhando a gente, também lá para o João, também pro Michael, Davi, lá pra dona Neuza, Cecília, Bruna, para toda a turma que sempre estão acompanhando também a programação do Rodeio, lá em Campo Belo do Sul. O Alfredinho também está na escuta do programa Rodeio na Clube. O Paulo Machado, ali do bairro Frei Rogério, também na sintonia. É o presidente da Associação de Moradores. 8:37 na sequência, tem mais músicas por aqui. Os Atuais, Voarei, depois na sequência, César Minotti e Fabiano.

0: 8:46, nós ouvimos de Paulo e Paulino, ponto final, César Minotti, Fabiano Amargurado, participação de Michel Teló, Bruno e Marrone, na primeira os atuais com a música Eu Voarei. Quero mandar um alôzão também, deixa eu ver quem mais que está chegando por aqui participando da nossa programação, vamos agradecendo os ouvintes da cidade e também de toda a nossa região. Deixa eu ver aqui quem está mandando mensagens, mande um alô para nós, a Débora e também deixa eu ver o Kleber em São José do Cerrito, obrigado pela sintonia, um abraço para vocês aí, muito obrigado pela audiência, vocês aí que ouvem a Rádio Clube, Liane aqui no perfil participando também da nossa programação. Boa semana para todo mundo, 8:47.
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8:51, voltamos por aqui com o programa Rodeio na Clube, atendendo mais participações. Mande um abraço para mim e para minha esposa Heloísa, fazendo um filé de traíra no fogão a lenha. É o Jean Ratz, um abraço para você, Jean, obrigado pela sua participação, pela sintonia do Jean Ratz, na sintonia aqui do programa Rodeio. Tá caprichando naquele, fazendo aquele filé de traíra e ouvindo a programação da Rádio Clube. Um abraço para vocês aí, uma boa janta e também muito obrigado por estar com o rádio ligado. Quem mais que está chegando por aqui? A nossa ouvinte, a Cândida, está na sintonia do programa. Um abraço para você, Candinha. Boa semana. Muito obrigado também pela sua participação com a gente aqui no programa nesta noite de segunda-feira. Quem mais? O Francisco Moraes, lá no bairro Santa Helena, está com o radinho ligado, também ouvindo a programação da 98.3. Quem mais que está chegando por aqui? Vamos ver quem manda mensagem pra gente por aqui. Vamos atender mais uma participação do nosso ouvinte. Deixa eu só atualizar aqui o nosso computer, o nosso WhatsApp. Um alôzão lá para o tio Ivo Lemos, aí do bairro Santa Helena, também acompanhando o programa, pediu para mandar um abraço para a esposa Maria Fátima Córdova. Valeu, Ivo, um abraço para você, para a esposa. Um bom início de semana. Olha, a gente está chegando ao final do programa. Quero agradecer a todos os ouvintes que estão ligados, sintonizados com a gente. Vamos trazendo mais uma rapidinho. Padre Marcelo Rossi, Nossa Senhora do Brasil, para você que pediu, o Carlão lá da reserva. E a música Nossa Senhora do Brasil, com a participação do Bruno Marrone.

0: 8:58, fechando o rodeio de hoje, agradecendo você, ouvinte, que esteve acompanhando a nossa programação. Não tem como a gente atender a todos, mas agradeço imensamente o carinho, a participação de todos os nossos ouvintes. Um alusão lá para a nossa ouvinte, a Zenilda Correia, aqui do centro da cidade, mandando um abraço para toda a sua família, também para sua mãe e também para sua irmã Zilda e também a irmã Zenita lá em Painel. Um abraço para todo mundo. Muito obrigado pela audiência de vocês. Me perdoem, quero pedir perdão aí para as pessoas, os ouvintes aí. Escusas, porque não tem como a gente atender todos os nossos ouvintes, tem bastante mensagem por aqui, mas não dá tempo. Mas agradeço mesmo assim a participação dos nossos ouvintes. Na sequência vem aí a Voz do Brasil. Um abraço a todos, a gente se fala amanhã. Amanhã eu estou de folga, tá certo? Amanhã estará por aqui ele, o Fernando Machado, amanhã é minha folga. Então um grande abraço a todos, muito obrigado pela sua audiência e um bom início de semana a todos.
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0: Está no ar a Voz do Brasil. As notícias do governo federal que movimentaram o país no dia de hoje.
1: Olá, boa noite.
2: Boa noite para você que nos acompanha em todo o país.
1: Segunda-feira, 28 de setembro de 2026.
2: Vamos aos destaques do dia.
1: Mais de 500 sites de apostas irregulares são retirados do ar no Brasil.
2: E após proibição das bets, quem tem dinheiro nas plataformas poderá pegar o valor de volta.
1: Cidadão será notificado sobre prazos e procedimentos para a devolução dos recursos. Luciana Colares de Holanda.
3: A partir de terça-feira, dia 6, os sites e aplicativos de apostas saem do ar.
2: Mercado de combustíveis tem regras mais rígidas contra aumentos abusivos.
1: E portaria prorroga a subvenção ao óleo diesel em meio à alta do petróleo. Gabriela Noronha.
4: Em outra frente, a ANP determinou multas que somam mais de 700 milhões a distribuidoras de combustíveis por elevação abusiva de preços.
2: Futebol feminino ganha marco legal para a profissionalização da modalidade.
1: Lei também prevê proteção à maternidade e combate à discriminação e à violência. Thaís de Araújo.
5: A lei do futebol feminino estabelece diretrizes nacionais para o desenvolvimento do esporte. Entre as medidas está a redução gradual do número de atletas não profissionais nas competições oficiais.
2: Hoje, na apresentação da Voz do Brasil,